Reguladas por escrito por parte da Prefeitura Municipal. Vitor Rodrigues, presidente relator da CCJ. Presidente, eu gostaria de fazer algumas perguntas, que eu já sei as respostas, mas direcionado a vocês, colegas, público aqui presente, a quem nos acompanha, quando a gente faz algum financiamento, até mesmo consórcio, mas aqui em tese o financiamento, eu tenho certeza absoluta que toda pessoa que faz, ela pensa e ela quer saber quanto que ela vai pagar de parcela. Eu tenho certeza disso. No projeto não consta quanto que é a parcela. No projeto, a garantia é a arrecadação da cidade, é a arrecadação do município, vereador Daniel. Aí a gente vê vídeo que o VAF caiu, a gente vê vídeo que não vai ter Expogal porque a arrecadação caiu, mas pegar taxas altíssimas, diferente do projeto, de 20 e 50 milhões, totalizando 70 milhões, e querer aprovar o de 9 milhões e meio, enquanto não tem dinheiro, enquanto a arrecadação caiu, enquanto o VAF caiu, isso pode. São coisas que a gente não consegue entender. Colocar a arrecadação como pagamento, enquanto ela caiu, e ainda colocar um projeto aqui com 12 meses de carência. Se a gente colocar que o projeto vai ser sancionado em julho, hoje é dia 22 de junho, a gente tem apenas 6 meses e a carência vai até julho do ano que vem, onde vai faltar aí mais 1 ano e meio de mandato. A dívida vai ficar para alguém. Ah, é com o dinheiro da prefeitura. Mas a arrecadação não caiu. Não dá para entender. A gente precisa, presidente, ter mais zelo, ter mais responsabilidade. Se a gente não tivesse aprovado Secretaria de Trânsito, que gasta quase 800 mil em 3 anos, estava sobrando 800 mil. Vou falar dela daqui a pouco. Se a gente não tivesse reformado o centro administrativo e gastado 700 mil, já dava 1 milhão e meio. 800 mais 700, 1 milhão e meio. A conta é simples, ela é muito simples. Se a gente não tiver, se a prefeitura não contratar uma assessoria de comunicação que pode gastar até 600 mil, sobra mais 600. Já subiu para 2 milhões e 100, vereador Daniel. Se eu for ficar fazendo soma aqui do que podia ter feito, em vez de ter gastado dinheiro, 17 mil com árvore de Natal, 9 mil com urso gigante de 3 metros, estava sobrando muito dinheiro. Só que não está. Não está e fica desse jeito. Primeiro aprovamos 70 milhões, tendo todo o respaldo, com pagamento de parcela, sobrando dinheiro, não tendo nenhum protesto, enfim. Aí agora manda 9 milhões e meio. A gente tem que ter mais responsabilidade, a gente tem que ter mais zelo. Então, presidente, apresentar essas duas baixas em diligência e solicitar do executivo algumas respostas e algumas informações para que a gente dê transparência para a população. Infelizmente, eu não tenho nenhum requerimento hoje, porque eles respondem o requerimento do jeito que eles querem. Eles não mandam nenhuma informação para cá. Fala que é para acessar o portal da transparência, fala que é para acessar aquilo. Infelizmente, não chega a resposta condizente aos nossos questionamentos. Mas vamos fazer alguns comentários aqui, presidente. Eu comentei agora há pouco a respeito dos quase 800 mil, vereador Daniel, que nós vamos gastar com a Secretaria de Transporte e Trânsito. Eu entrei em contato com o secretário na quinta-feira através da minha assessoria parlamentar, da Gabriela, e na sexta-feira também. Infelizmente, ele não atendeu a gente em quase nenhuma das ligações, atendeu a minha assessora e falou que retornaria, não retornou. Deve ser algo um pouco pessoal, não sei, mas enfim, solicitando o auxílio que uma mãe de 4 filhos e solo, mãe solo, me procurou falando: Vitor, eu consegui uma casa com valor de aluguel mais baixo, eu pago 1.200, eu consegui uma de 950, só que eu não tenho condições, Vitor, de mudar, porque eu ganho um salário mínimo, a cesta básica que eu ganho na empresa que eu trabalho, eu não consigo pegar ela, porque com 4 filhos, Vitor, uma mãe solo sempre tem que pegar um atestado. E se eu desembolsar de 200 a 300 reais para um caminhão de mudança, isso vai me onerar muito. Tem como você olhar isso? Claro, claro. Fizemos tratativas, infelizmente nada. Secretaria de Transporte e Trânsito. Não funciona, não funciona. Só que aí o secretário me respondeu que esse tipo de serviço, vereador Daniel, não se faz mais. Agora eu quero só ver esses caminhões da prefeitura com seus motoristas, trabalham tudo certinho,
graças a Deus. Eu quero só ver se eles não vão fazer mais nenhuma mudança até o fim do mandato, porque eu tenho a mensagem aqui, que esse tipo de serviço não se faz mais. Eu quero só ver se eles não vão fazer mais nenhuma mudança até o fim do mandato, porque eu tenho a mensagem aqui,

que paga babá para ficar com essa de um ano? E a resposta está aqui. Infelizmente, não faz mais esse tipo de serviço. Será que não faz, vereador Daniel? Ou será que é porque o vereador Vitor encaminhou a demanda? É igual eu falei há alguns dias, não vai deixar de me atender. Vai deixar de atender a população, vai deixar de atender quem mais precisa. Infelizmente, o problema pode virar uma bola de neve e ficar muito maior. A respeito de fiscalização nos alojamentos, concordo veemente com o vereador Leandro, com todos os colegas, votei a favor. Mas nós estamos precisando fiscalizar também um conjunto habitacional que tem uma certa responsabilidade da prefeitura, onde ela é corresponsável. O conjunto de mães solos e idosos, que leva o nome do vereador Kleber Cunha. Recebi demandas, recebi denúncias, onde mães solos não podem ficar com o cônjuge, estão ficando há 6 meses, há 1 ano, com animais de estimação e algumas práticas ilícitas lá dentro. Procuraram o CRAS, segundo me informaram, iam colocar cerca, não colocaram, porque o muro, se eu levantar a mão, a minha mão passa, quem dirá se a gente for pular, se alguém for pular lá. Informaram que iam colocar portão eletrônico, também não colocaram, e o conjunto está lá desse jeito. Fui parado hoje na farmacinha, quando fui buscar um medicamento, e me informaram que hoje o conjunto de mãe solo e idoso, infelizmente, está desse jeito. Então vamos abranger a fiscalização também para o órgão público. Igual eu já falei de clínicas aqui, de maca, de posto de saúde na zona rural. Vamos abranger todo mundo. O poder público tem que ser e tem que dar o exemplo. Vamos começar fazendo por nós. Simples. Então, que amplie essa fiscalização também para essa repartição pública. Presidente, falando agora, Secretaria de Desenvolvimento Rural, gostaria de fazer uma indicação para que promovam, vereador Leandro, a manutenção em toda a comunidade das Sete Voltas. Me informaram hoje também na farmacinha que fizeram uma operação tapa-buraco, também o nivelamento de algumas estradas onde estavam mais críticas, mas que ainda faltam muitos quilômetros e muitas estradas, sejam galhos ou principais, a serem atendidas por lá também. Passando agora novamente, porque essa demanda chegou agora à noite, descendo aqui para a Câmara, então a anotação dela ficou mais baixa, presidente. Vamos falar da Secretaria de Transporte e Trânsito de novo, mais uma vez, aprovada aqui nesta casa. Uma cidadã me contatou, inclusive o vereador Daniel conhece o caso, comentei com ele porque ela mencionou o vereador, me contatou falando que na segunda-feira passada, dia 15, o marido acometido por câncer em tratamento oncológico, infelizmente agora paliativo, ele implorou que a médica desse alta. A prefeitura buscou ele de ambulância, porque é uma alta, e às 12h32, meio-dia 32, ela contatou o setor de transporte da saúde, que é inserido agora na Secretaria de Transporte e Trânsito, solicitando que quando eles chegassem aqui em Sacramento, eles cedessem um transporte para uma comunidade rural. Também não vou mencionar o nome aqui. Infelizmente, eles foram respondidos só às 2h25 da tarde, que não tinha como, porque tinham muitas corridas. Ora, gente, a maioria dos carros desocupam por volta de 11h, meio-dia, na hora do almoço. Meu pai é motorista de ambulância. A secretária já falou para nós, inclusive quando foram levar uma paciente oncológica lá em Barretos, eu sei do horário. Como que não tinha carro, vereador Daniel? Mas é, ó, corte de gasto. Agora empréstimo, doação de lote para uma família só, 600 mil para empresa de comunicação, aí tem. Agora, para levar um paciente em estado terminal, que quer estar mais perto da sua família, daqui numa comunidade que tem 45 quilômetros, não tem carro, não tem veículo. É brincadeira, é falta de respeito com um paciente desse. Ela tem os prints, ela tem, a família tem os prints. Não foram levar a família na segunda-feira. Então isso é muito triste. Fica aqui o nosso apelo, o nosso pedido, para que a Secretaria de Transporte e Trânsito, que custa muito dinheiro, tenha mais zelo, tenha mais humanidade, mais sensibilidade, principalmente em casos como esses. Tanto na mudança de uma mãe solo de 4 filhos, quanto no transporte para uma comunidade rural que fica só a 45 quilômetros daqui, com um paciente oncológico em estado terminal e paliativo.

0: Presidente, passar agora a respeito das subvenções. Quando a gente vai falar de subvenção, tem parcela atrasada. É lógico que eles vão falar que não estão atrasados, porque eles podem pagar em 10 parcelas e o mês e o ano tem 12 meses. Infelizmente, essa casa não aprovou a emenda do vereador Daniel e minha emenda também, pedindo para fazer o pagamento de janeiro a outubro. E agora falha um mês, paga em outro e tomara que a gente consiga fazer esse pagamento até dezembro. Mas essa família, presidente, que estava em estado terminal de câncer, poderia ficar numa casa de passagem, sabe qual? De Etufa. Não tem dinheiro, não repassou subvenção, infelizmente gastaram, oneraram e foram por conta própria lá para essa comunidade rural. Então fica aqui a nossa lamentação e a nossa consolação com essa família. Presidente, falando agora de MG 428, eu tô com uma indicação de número 300 de 2025 aqui em minhas mãos, onde eu indiquei ao chefe do Poder Executivo Municipal que envidasse esforços junto ao governo do estado de Minas Gerais, visando a reativação do posto fiscal Eduardo DeVos, seja para uso da Polícia Militar Rodoviária ou pela Polícia Militar de Minas Gerais. A aludida medida visava dar mais segurança ao qual é divisa entre o estado de Minas Gerais e São Paulo, e promovendo também efeitos nos loteamentos e ranchos que circundam a localidade. Presidente, ano passado, Capitão Vitor, Sargento Danilo, Capitão Vitor de Uberlândia, Sargento Danilo de Araxá e mais dois sargentos também de Uberlândia, da Polícia Militar Rodoviária, vieram aqui no mês de julho para agosto. Fizemos uma reunião juntamente com o prefeito e a Polícia Militar pediu somente a estrutura física e a internet, carro, policiamento, tudo cedido pela Polícia Militar Rodoviária. Infelizmente, tivemos o fatídico acidente nesse final de semana, onde duas vítimas se foram, e quando a gente vê a notícia, problema álcool. Enquanto, se nós tivéssemos um posto policial militar rodoviário, nós poderíamos fazer um bafômetro na rodovia que divide os estados de Minas Gerais e São Paulo. Tenho contato com o Capitão Vitor, vou contatar ele novamente. Se o prefeito ainda tiver aí a boa intenção de reativar aquele posto, onde não vai onerar praticamente nada o município, que a gente faça, que nós façamos essas tratativas, e com isso nós vamos dar aí mais segurança para a cidade de Sacramento, cidade de Rifaina, e principalmente as pessoas que trafegam naquela via. Tiaguinho, você joga aquele vídeo agora, por gentileza. Presidente, para finalizar minha fala, eu gostaria de fazer uma indicação, enquanto o vídeo carrega, que a Secretaria de Obras e Serviços Urbanos promova aí a operação Tapa Buraco em frente à Escola Municipal Luiz Manhan Bosco, bem na porta de entrada, onde o asfalto ele foi erosivo com as águas da chuva, foi levado embora, e nós não estamos conseguindo nem estacionar os veículos ali. Eu estaciono a minha moto, então para mim é um pouco mais tranquilo, mas todos os professores que trabalham comigo ali naquela escola fizeram esse pedido aí, que a gente consiga sanar esse problema quanto antes. Senhor presidente, meu tempo já vai se findando. Gostaria de agradecer a oportunidade, agradecer a Deus. Um abraço para toda a cidade de Sacramento, nosso município. Fiquem com Deus e contem sempre com esse vereador. Muito obrigado.
1: A palavra continua aberta aos vereadores que ainda não fizeram uso da mesma.
2: Com a sua palavra, senhor presidente.
1: Com a palavra, o vereador Daniel Campos.
2: Boa noite, senhor presidente, nobres colegas, público que nos acompanha pelo nosso meio de transmissão, público aqui também presente no plenário dessa casa, servidores, secretário municipal de governo Leonardo Gobo, uma boa noite a todos. Senhor presidente, gostaria de começar a minha fala falando a respeito de um projeto de decreto legislativo ao qual eu dei entrada no decorrer dessa semana, sobre o protocolo número 0438, que concede o título de cidadania honorária de Sacramento ao senhor Carlos César Monteiro. A biografia está anexada junto. Ela, de forma resumida, ela fala que na cidade de Sacramento ele fundou uma igreja no ano de 1992, construindo dois templos para abrigar os fiéis. Nessa cidade foram feitos inúmeros casamentos, concursos suportados pela igreja, inúmeras cruzadas evangelísticas, incontáveis batismos nas águas. A igreja assistiu e ainda assiste inúmeras famílias, tanto espiritualmente como materialmente. Incontáveis pessoas saíram das drogas, do vício e do mundo do crime através da igreja. A igreja, ela presta uma assistência religiosa em casas de recuperações e povoados do município. Então, eu conto com os colegas para aprovação desse projeto de decreto legislativo, né, para que em breve a gente possa estar fazendo essa justa homenagem a quem de fato aí tem feito a diferença no nosso município. Eu gostaria de fazer uma indicação de um projeto de lei que institui o Dia da Igreja Evangélica Assembleia de Deus no âmbito do município de Sacramento e da outras providências. Fica instituído o Dia da Igreja Evangélica Assembleia de Deus no município de Sacramento, a ser comemorado anualmente no dia 19 de dezembro. Essa data passará a integrar o calendário oficial de eventos do município. No Dia Municipal da Igreja Evangélica Assembleia de Deus, poderá ser realizado sessões solene, eventos culturais, cultos especiais e demais atividades comemorativas voltado à celebração da data, né? A escolha da data, ela faz alusão ao dia 19 de dezembro de 1943, um marco em história em que foi oficializada a emancipação da Assembleia de Deus no estado de Minas Gerais, consolidando sua trajetória de fé, evangelização e forte atuação comunitária em solo brasileiro. Para que possa ter essa data no calendário aí e na data possa ter ações voltadas, né, dando publicidade aos trabalhos que as nossas igrejas aí vêm realizando no nosso município. Eu gostaria de fazer uma indicação, senhor presidente, indicar o chefe do Poder Executivo Municipal, conjuntamente com a Secretaria Municipal de Obra e o Serviço Autônomo de Água e Esgoto, SAAI, que promova com a máxima urgência e a recuperação da calçada e acesso às residências localizadas na Rua Alencar Terra ou Rua Fortaleza, na altura do número 332, 342, no bairro João 23, área onde foram realizadas recentemente intervenções para execução de obras ou serviço de manutenção da rede. Tem a justificativa aqui, mas eu gostaria que o Thiaguinho colocasse para nós aí o vídeo, que o vídeo por si vai falar a justificativa da presente indicação. A gente pode ver a situação em que se encontra a calçada desses moradores dessa rua. A gente está falando de pessoas que saem cedo para trabalhar, voltam à tarde, crianças, inclusive pessoas com deficiência. O dia que eu estive lá, a pessoa quase caiu, a hora que foi sair da sua casa. A gente pode ver que o acesso está muito comprometido. Felizmente, chega a ser repudiante, né, essa situação em que os moradores vêm enfrentando lá. Tem duas fotos, Thiaguinho, se você puder passar, para mostrar como que estava antes do SAI fazer essa intervenção lá e ter deixado do jeito que está. Pelas fotos a gente vê que a calçada estava em perfeito funcionamento, dava para os moradores terem acesso na entrada, na saída, né? E agora do jeito que está. Está certo, pode ser que o buraco, quando o SAI fez, não deixou dessa forma, mas as chuvas aí também cooperou para que a situação agravasse. Isso aí a gente já está falando de dias, se não tiver já virado meses que a situação se encontra. Então fica essa indicação para que o SAI ou a prefeitura tome providência e esses moradores aí possam ter pelo menos o acesso e saída das suas casas de forma digna. Senhor presidente, eu gostaria de requerer do chefe do Poder Executivo Municipal, conjuntamente com a secretaria competente, o seguinte pedido de informação: se a administração municipal possui estudo, projeto ou planejamento visando a destinação de área específica para a prática esportiva de motociclista. Em caso positivo, quais as medidas já adotadas e qual o cronograma previsto para sua implantação? Em caso negativo, se existe previsão para realização de estudo com essa finalidade, se a administração já avaliou a possibilidade de utilização, ainda que provisória, da área conhecida como campo de viação para a prática dessa atividade. Em caso de inviabilidade da utilização da referida área, quais os motivos técnicos, jurídicos ou administrativos que impede a sua destinação para esse fim? Esse requerimento se faz necessário porque algumas pessoas da categoria já teve com o prefeito em conversa no gabinete, foi um compromisso que ele assumiu até durante a campanha com a categoria, e eles buscam essa resposta e me procuraram. Vou ler a justificativa para que todos possam entender. O presente requerimento decorre de solicitações apresentadas por praticantes dessa modalidade esportiva que buscam um local adequado para desenvolver suas atividades com maior segurança e responsabilidade. Embora eu não faça parte desse segmento, entendo que o papel do vereador é ouvir e representar todos os cidadãos que procuram o poder público em busca de soluções para suas demandas legítimas. A criação ou disponibilização de um espaço apropriado não deve ser vista como incentivo à desordem, mas sim como uma medida de organização, segurança e prevenção. quando ainda existem locais adequados, aumenta-se a possibilidade de utilização de vias públicas para traspática, expondo praticantes e terceiros a risco desnecessário. Entendo ainda que a eventual utilização da área pública para essa finalidade deve ocorrer mediante regras claras de funcionamento, responsabilidade definidas e mecanismo de controle dos participantes, podendo inclusive ser estudada a criação de uma associação legalmente constituída com o cadastro dos usuários e regulamento próprio, de modo a garantir a boa utilização do espaço e o respeito à coletividade. Dessa forma, busca-se acompanhar as providências adotadas pela administração municipal em relação ao compromisso assumido junto aos praticantes, bem como verificar a viabilidade e utilização provisória da área conhecida como campo de viação, atualmente ociosa, enquanto se busca uma solução definitiva para a demanda apresentada. Então fica esse requerimento para que a gente possa buscar essa resposta do prefeito e posteriormente a gente passar aos interessados.
0: Vereador, me concede uma parte?
2: Parte concedida, vereador Vitor Rodrigues.
0: Vereador Daniel, se possível, eu gostaria de assinar com Vossa Excelência. Também tive algumas buscas nesse teor e a gente sabe da promessa de campanha que abrange esse grupo também. Claro que com zelo, com responsabilidade, com tudo em ordem, pode vir a calhar e pode vir auxiliar até no turismo da nossa cidade, com exposição de carros antigos e vários outros eventos. Obrigado, vereador.
2: Eu que agradeço, vereador. Senador de Vossa Excelência vem aí para ajudar, como bem dito, né? Foi um compromisso afirmado pelo prefeito até em reuniões externas durante a campanha. Tem até vídeo, né, que confirma isso. Posteriormente, ele atendeu no gabinete também representantes dessa prática, né? E que agora busca aí saber se de fato essa promessa vai ser cumprida ou não. Eu gostaria de fazer um requerimento, senhor presidente, que após ouvido o plenário, que o chefe do Poder Executivo Municipal, conjuntamente com a Secretaria Municipal de Assistência Social, a realização de visita técnica à residência da senhora MSS, residente à rua Walter Rios, no bairro Portal da Serra, para possibilidade de inclusão no programa Pra Morar. Solicita ainda que após avaliar a vistoria seja emitido o laudo técnico, contendo parecer acerca das condições do imóvel e da necessidade de assistência habitacional, encaminhando cópias do documento a este vereador. Junto vai alguma documentação da família, como RG, título de eleitor, comprovante de residência e também contato telefônico para caso for o caso. Essa família estava passando por uma situação financeira, assim como grande parte das nossas pessoas da cidade, teve que mudar, mudou para casa, a casa ainda não acabou, com essa chuva está molhando muito, está só na laje, precisa de coberturas, né? Fazer telhas, né? Não procura telha chique, telha sanduíche, telha de barro, telha americana, telha branca, procura telhas, né? Para que possa fazer a cobertura. Em uma diligência a qual eu e o vereador Vitor esteve, a gente verificou naquele barracão que a prefeitura paga R$18 mil de aluguel, várias telhas de vários tamanhos, inclusive caibros, né, madeira, que pode ser usada também, lá parados, ociosos, que a gente até agora não conseguiu encontrar qual foi o destino do mesmo. Então, eu gostaria de fazer esse requerimento para que vê se essa pessoa consiga. Lembrando-se que não é um pedido desse vereador, apenas estou usando o microfone representando a família. Se deixar de atender, vai deixar de atender a família e o povo de Sacramento está vendo tudo isso. Eu gostaria de fazer um requerimento, esse após ouvido o plenário, que o chefe do Poder Executivo Municipal, conjuntamente com a Secretaria Municipal de Saúde, informações acerca da situação da paciente ACL, diagnosticada com osteoma occipital, cujo encaminhamento médico para cirurgia de retirada do tumor segue em anexo. Qual a situação atual do pedido cirúrgico da paciente junto ao sistema de regulação? Quais as providências já foram adotadas pelo órgão competente para viabilizar o tratamento da paciente? Essa paciente me procurou com bastante meses atrás, falando da situação que estava aguardando, e hoje ela me procurou que ainda não teve nenhum retorno. Então vamos buscar informações para ver se a gente consegue aí estar ajudando de alguma forma com informações. A gente sabe que às vezes depende também de fora, mas é bom a gente ter essa informação, que a gente até justifica isso para a pessoa. Eu gostaria agora de fazer por último uma indicação, senhor presidente, uma indicação ao chefe do Poder Executivo Municipal, conjuntamente com a Secretaria de Ciência Social, que seja realizada vistoria, realizada avaliação socioeconômica da senhora APSL, visando a análise de possibilidade de concessão de auxílio eventual ou outra forma de assistência que possa contribuir para o pagamento das contas e despesas que se encontram em aberto. Essa família está passando por uma situação muito crítica. Ela me relatou que algumas pessoas que ao seu redor conseguiram esse auxílio, ela vem buscando e não vem conseguindo. Então, estou fazendo essa indicação para que eles possam fazer a visita, né, e ver se ela se enquadra em algum tipo de benefícios que a assistência social oferece para a nossa população. Eu vou passar agora para alguns comentários, senhor presidente. O vereador Vitor falou a respeito da Secretaria de Trânsito, recentemente criada por essa Casa Legislativa. Na última reunião, eu falei que eu estive lá, fui muito bem atendido, vereador, pelo secretário, né? Mas, infelizmente, ele me falou que a situação a qual eu fui acompanhando uma mãe não era lá na secretaria dele, seria na Secretaria de Educação. Na hora me veio a indagação, porque se a proposta foi unificar para diminuir gasto, eu não entendi o porquê a Secretaria de Educação com esse transporte não entrou. Se trata de uma mãe com um filho TEA, não verbal e dificuldade para andar, que busca um transporte escolar para o seu filho. Isso mesmo. Ela está buscando um transporte escolar para o seu filho que é TEA, não verbal e tem dificuldade de andar. Esse transporte foi negado, ela vem buscando um transporte digno para o seu filho que se enquadra como deficiente e ela vem tendo aí uma resposta negativa. Fiz requerimento aqui nessa casa, eles falaram que o diretor de transporte escolar faria contato comigo, até o momento não fez, até não tem necessidade de fazer contato comigo, pode fazer direto com a família, não tem problema nenhum. Mas também hoje ela me falou que não houve nenhum contato por parte dela. A escola havia ligado, só que ela estava na rua sem internet, não conseguiu, depois deixou mensagem, retornou a ligação sem sucesso. Essa criança, ela está afastada por saúde, até pela questão da locomoção da distância a pé que tem que andar, e ela está afastada da escola, mas vai voltar provavelmente na próxima semana, e a gente precisa buscar o transporte para essa criança. Talvez teremos que acionar o Ministério Público para nos ajudar. Em relação ao condomínio de casa, vereador Vitor, eu também já fui procurado, até o ano passado, por moradores ali daquele condomínio de casas para mãe solo, idosos, PCD, que relatou o que Vossa Excelência relatou, o uso indevido, podemos falar assim. Fiz alguns requerimentos para a secretária Juliane, que é responsável pelo condomínio, ela me deu algumas respostas e, de fato, a gente vê os moradores bastante insatisfeitos, porque vê que o propósito do aquele programa do condomínio de casas não está fazendo aí o efeito que pelo menos deveria estar fazendo. Então, se Vossa Excelência for formular alguma indicação, algum requerimento, gostaria de assinar em conjunto e depois até compartilho o que eu já consegui de informação a respeito dessa situação.
0: Vereador, me concede uma parte?
2: Parte concedida, vereador.
0: Vereador Daniel, foi apenas um comentário. Nós vamos contatar diretamente a Secretaria de Desenvolvimento Humano e Social para ver se de bom grado eles conseguem nos informar alguma medida a ser feita. Salvo engano, na minha fala eu falei a respeito de cerca concertina. Eu acho que a cerca foi instalada. Se realmente foi instalada, foi um equívoco da minha parte, mas faltou uma informação. Uma moradora me disse, e nós precisamos averiguar, que existe uma casa fechada há alguns meses e que a moradora mudou-se para outra cidade. Não sei ao certo, a gente vai averiguar essa informação o quanto antes, mas é importante a gente lembrar que a prefeitura disse também a respeito de vigilância no local, haja visto que mãe solo e idosos são grupos mais sensíveis e que precisam de muito mais atenção e proteção. Fica mais esse comentário, vereador, depois se eu puder ter acesso ao que Vossa Excelência já obteve de resposta, eu agradeço.
2: Eu que agradeço, vereador, compartilho sim com Vossa Excelência aquilo que eu já busquei em relação a esse assunto. Se Vossa Excelência for fazer alguma diligência ao local para fazer a fiscalização, se for possível me chame, que eu gostaria de ir junto. Se o portão estiver trancado, a gente faz contato, porque eu não tenho condição de transpor ainda no momento, tá bom? Por fim, senhor presidente, gostaria de fazer um comentário que o vereador Vitor Rodrigues já falou, fez uma baixa de diligência pela segunda vez para buscar informações, que é a respeito do projeto que está em tramitação nessa casa, onde o prefeito pede autorização para doar um terreno para uma família aqui do nosso município. Eu fiz um vídeo hoje, o vídeo está repercutindo nas redes sociais, estou tendo bastante contato, muitas pessoas até mandam mensagem que queria compartilhar, queria comentar, mas por algumas razões não pode, mas o que nos preocupa mesmo é o número, né? Esse projeto foi dado entrada o ano passado, depois o prefeito acabou retirando esse projeto e esse ano ele retornou novamente. Se trata do mesmo projeto, pois é a mesma família, o mesmo local. Enfim, e ao analisar, entender o porquê, fiz alguns questionamentos à Secretaria Municipal de Assistência Social, Desenvolvimento Social, assim como preferir, e foi informado que existe um número de 1.381 famílias que está aguardando para o programa habitacional, que seja terreno, seja casa. E falou ainda que não existe nenhum critério, nenhuma seleção, porque não tem nenhum programa habitacional ainda em execução. Ou seja, não houve nenhuma seleção. Mas o prefeito, ele já fez uma seleção dessa família e mandou, enquanto as outras 1.381 tem que aguardar. Não entendi qual foi o critério que ele usou. Analisando os projetos, achei um documento que eu não sei, por si só não aponta irregularidade, mas pode ser que seja o critério utilizado para ele, que é um comprovante de residência em nome de Fazenda Trevisan. Então, assim, isso nos entristece muito, porque diante do número que a gente está, que a prefeitura nos informou, de 1.381 família, o porquê essa família foi selecionada, se a própria prefeitura informou que não havia seleção, não havia critério. Então, a gente busca entender qual foi a pessoa que fez essa avaliação, qual foi o critério utilizado. O projeto está em tramitação. Vamos esperar as indagações da baixa diligência voltar para que a gente possa aí ter mais algumas conclusões e em tempo a gente expor isso para a nossa população, que eu acho que é importante a população aí ter ciência dos projetos que está tramitando nessa casa, senhor presidente. Senhor presidente, vou deixar uns minutos, caso seja necessário. Eu retorno. Muito obrigado, desejando a todos uma semana abençoada. Um abraço.
1: A palavra continua aberta aos vereadores que não fizeram uso da mesma. Com a palavra, doutor Reginaldo.
3: Eu gostaria de fazer umas indicações, também uns requerimentos e depois alguns comentários. Excelentíssimo senhor presidente da Câmara Municipal de Sacramento, o vereador que esta subscreve no exercício de suas atribuições legais e regimentais vem respeitosamente requerer à mesa diretora desta casa o envio de ofício de cumprimentos e congratulações ao secretário municipal de esporte, Juliano de Reis, e ao técnico Leonardo Henrique, em reconhecimento ao excelente trabalho realizado no desenvolvimento do voleibol masculino de Sacramento. A homenagem se justifica pelo expressivo resultado alcançado pela equipe masculina sub-17, que conquistou o honroso título de vice-campeão da Liga Minas-São Paulo de Esportes em etapa final realizada no município de Sacramento. Tal conquista evidencia o comprometimento, a competência e a dedicação da equipe técnica e da gestão esportiva municipal na formação de jovens atletas e no fortalecimento do esporte local. Cumpre destacar que a categoria sub-17 de voleibol masculino foi implantada recentemente pela atual gestão e em pouco tempo já apresenta resultados de grande relevância, demonstrando que investimentos, planejamento e incentivo ao esporte são capazes de transformar talentos em conquistas que enchem de orgulho toda a comunidade sacramentana. Diante desse importante feito, é justo que esta Casa Legislativa registre seu reconhecimento ao secretário municipal de esporte, Uliander, ao técnico Leonardo Henrique, aos atletas e a todos os envolvidos nesse projeto, desejando-lhes contínuo sucesso, novas conquistas que elevem cada vez mais o nome de Sacramento no cenário esportivo regional e estadual. Sala das Sessões, Sacramento, 22 de julho de 2026, Reginaldo Afonso dos Santos, vereador PRD. Gostaria de apresentar uma indicação, excelentíssimo senhor presidente da Câmara, o vereador que a subscreve no exercício de suas atribuições, vem respeitosamente indicado ao prefeito municipal, juntamente à Secretaria Municipal de Meio Ambiente e aos órgãos competentes, que seja promovida a instalação de placas educativas e de conscientização ambiental em pontos estratégicos do município, especialmente as margens do Ribeirão Borá, orientando a população sobre a importância da preservação ambiental e do descarte correto de resíduos. A presente solicitação decorre de relatos frequentes da população e de registros fotográficos que evidenciam o descarte irregular de lixo em áreas verdes nas proximidades do Ribeirão Borá. Situação que compromete a conservação do meio ambiente, prejudica a paisagem urbana, favorece a proliferação de vetores de doenças e pode causar impactos negativos aos recursos hídricos do município. Nesse contexto, a instalação de placas com mensagens de conscientização e de incentivo à preservação ambiental constitui medida simples, de baixo custo, e relevante alcance educativo, contribuindo para sensibilizar a população sobre a necessidade de manter esses espaços limpos, protegidos para as atuais e futuras gerações. Sala das sessões, 22 de julho de 2026, Reginaldo Afonso dos Santos, vereador PRD. Gostaria de requerer um requerimento à mesa. Senhor presidente, o vereador que a subscreve no exercício de suas atribuições legais e regimentais, e respeitosamente requerer à mesa diretora desta casa, envio de ofício de pesar aos familiares do senhor Rubens José Neves, em razão do seu falecimento. Com profundo sentimento de pesar, esta casa legislativa manifesta solidariedade aos familiares e amigos do senhor Rubens José Neves, expressando votos de conforto e resignação diante de tão significativa perda. Neste momento de dor, unimos-nos em oração para que Deus conceda força aos seus entes queridos e que as lembranças de sua trajetória e seus ensinamentos e de sua convivência permaneçam como fonte de inspiração e saudade para todos aqueles que tiveram a honra de conhecê-lo. Diante de sua partida, é justo que o Poder Legislativo de Sacramento registre esta homenagem póstuma, externando respeito à sua memória e as sinceras condolências à sua família. Sala das Sessões, 22 de junho de 2026, Reginaldo Afonso Santos, vereador PRD. Excelentíssimo senhor presidente da Câmara Municipal de Sacramento, vereador que a subscreve nas suas atribuições legais e regimentais, vem respeitosamente requerer à mesa diretora desta casa o envio de ofício de pesar aos familiares da senhora Dionísia dos Reis Ferreira de Souza, em razão do seu falecimento. Neste momento de profunda tristeza e consternação, manifestamos nossas mais sinceras condolências aos familiares e amigos da senhora Dionísia, de maneira especial à sua filha, Adriana Miguel, servidora pública municipal, servidora também desta casa, rogando a Deus que conceda conforto, força e serenidade para enfrentar esta irreparável perda. A partida de um ente querido deixa um vazio impossível de ser preenchido, mas também preserva um legado de amor, dedicação à família e aos valores que permanecem vivos na memória daqueles que tiveram o privilégio de sua convivência. Que Deus, em sua infinita misericórdia, acolha a senhora Dionísia em sua morada eterna e fortaleça todos os seus familiares e amigos neste momento de luto e saudade. Sala das Sessões, 22 de junho de 2026, Reginaldo Afonso dos Santos, vereador PRD. Como já disse bem o vereador Leandro, né, e também hoje o vereador Kiko, a importância das emendas parlamentares que o município recebe e a importância dos vereadores tá em busca dessas emendas junto aos deputados que a gente consegue esse apoio. Eu queria reforçar que hoje as emendas da deputada Maria Clara Marra, que só essa semana destinou R$1.370.000 ao município, sendo R$510.000 para aquisição de um ônibus, R$360.000 para o serviço de saúde na atenção primária e R$500.000. Veja bem, população, a importância dessa emenda, R$500.000 para as obras de saneamento lá na rua Maria da Cruz, para resolver o problema da rua Tomás Novenino. A gente sabe que nas épocas de chuva, desde ali do Lauro Borges, a água desce até escoar lá na rua Tomás Novenino. Então será realizado as obras na rua Maria da Cruz, captando a água ali, impedindo que ela chegue à rua Tomás Novenino. E já está nos cofres da prefeitura R$500.000, oriundos da deputada Maria Clara, para a realização desta obra. Então, eu acho que é um momento assim, de muita gratidão à deputada Maria Clara, uma vez que essa aí é a inspiração de todo sacramentano, uma vez que ali já houve até perdas de vidas, né? Então fica aqui o meu agradecimento mais uma vez à deputada Maria Clara Marra, por estar sempre brindando o Sacramento com as suas emendas. Eu gostaria também de fazer um comentário sobre um novo sistema de regulação do Estado de Minas Gerais, que é o sistema CORE-MG, e que vem passando aí por um período meio conturbado de lançamento, substituindo o sistema SUSFACIL que a gente sempre teve. É meio discutido esse assunto, uma vez que o sistema SUSFACIL, ele era um sistema regionalizado e que, a meu ver, inclusive com experiência de SUS de 12 anos, né, a saúde é regionalizada. Então, centralizar um sistema em Belo Horizonte para todo o estado, eu acho meio discutível. Pode ser que dê certo, as novas tecnologias estão aí, né, os novos sistemas de informática estão aí, e talvez a centralização possa até que dê certo, mas essa mudança que tem acontecido tem causado muitos transtornos e inclusive atraso na liberação de vagas para as pessoas de urgência e emergência. No meu entender, urgência e emergência não tem que ser regulado, a gente tem que ter leitos suficientes para atender todos os pacientes. Se o paciente, ele está precisando de algo urgente ou de algo emergente, ele precisa ser atendido. Não tem que regular se precisa, se não precisa, se pode, se não pode, se tem vaga, se não tem vaga. Nós precisamos de uma política pública de saúde que promova vagas para todos aqueles pacientes que precisam de um atendimento de urgência e emergência. Esse é o meu entender. Então fica aqui a minha solicitação de que as autoridades da saúde do estado de Minas Gerais promovam, né, novo tipo de política pública, fortalecendo os nossos hospitais, principalmente a nossa região de Uberaba, onde toda vez que a gente pede vaga no hospital escola lá de Uberaba, o hospital está com superlotação, com pacientes no corredor, né? E também eu acho que já passou da hora da gente ter um novo hospital em Uberaba que atenda as necessidades de toda a nossa região. Então fica aqui o nosso pedido, o nosso comentário. Eu gostaria também de ver que o nosso colega vereador Daniel fez aí um pedido, né, de informação sobre vagas. E hoje a gente tem um sistema único de fila, né? Não é mais... Eu, enquanto secretário, muitas vezes até politicamente ou através da amizade, a gente conseguia, às vezes, solucionar algum serviço de emergência, de urgência. Hoje a gente tem um sistema de filas que é rigorosamente observado, né, dentro do sistema. É lógico que toda pessoa que tem uma doença de oncológica, ela tem 30 dias para ser atendido, né? Era uma lei dos 60 dias que hoje caiu, inclusive, para 30 dias. Não sei quantos dias a pessoa esteja esperando, mas seria legal que a gente estivesse olhando, sim, né? Porque eu acho que a necessidade da saúde era sempre premente. Senhor presidente, é o que eu tinha. Gostaria de saudar Vossa Excelência, os nossos colegas, as pessoas que estão nos ouvindo pelas redes sociais, servidores dessa casa, os nossos técnicos aqui da Rádio Sacramento, e dizer da minha satisfação de poder estar sempre contribuindo para a população do Sacramento, estar sempre buscando para a população do Sacramento. É muito premente a situação de residências e moradias em Sacramento, mas eu acho que está evoluindo. A gente sabe que está aqui em construção uma fábrica de construção de casas. A gente tem diversos estudos, eu tenho acompanhado com o senhor prefeito, com o senhor vice-prefeito, inclusive com alguns colegas da casa, né? Diversas áreas que serão disponibilizadas aí para o terreno social, principalmente para aquelas pessoas que têm condição de estar pegando o financiamento. Então é importante que as pessoas que queiram ter uma residência já vá na Caixa Econômica Federal procurar fazer um processo de pré-financiamento para que, quando tiver já disponibilizado esses terrenos sociais, ela já tenha ali pré-aprovado um financiamento para que possa estar recebendo esse terreno social. E com certeza isso vai acontecer. Então, que essas pessoas já adiantem procurando a Caixa Econômica Federal para estar aí procurando o seu financiamento. Boa noite a todos, é o que eu tinha. Agradeço a atenção.
1: palavra continua aberta aos vereadores que não fizeram uso da mesma.
4: Peço a palavra, senhor presidente.
1: A palavra, vereadora Sargento Edna.
4: Senhor presidente, eu tenho só alguns comentários a fazer e nós vamos começar pelo empréstimo. Mais uma vez, vamos comentar sobre o empréstimo que o Executivo tem solicitado. Nós estivemos em Brasília semana passada, junto com o prefeito, e uma das agendas que a gente participou lá foi no STN, Secretaria do Tesouro Nacional, exatamente por conta do projeto do empréstimo daquele que nós aprovamos aqui o ano passado. O que que acontece? Aquele empréstimo que a gente aprovou do valor de 70 milhões, é lógico que não era esse valor todo, tinha que mandar a intenção daquele projeto era que o órgão garantidor era o Tesouro. E tem as vantagens por questão de taxa de juros, de prazo para pagamento. Só que, como é muito bom, né, o acesso é quase que impossível. Então, o pessoal da prefeitura já esteve no STN outras vezes, tentando solucionar a demanda, pedindo agilidade para poder resolver o problema, e não foi possível, porque cada vez solicita um documento diferente, solicita um documento que tem prazo, quando eles vão analisar já venceu o prazo do documento, e por isso que não saiu esse empréstimo. Essa é a intenção desses 9 milhões, não é com o órgão garantidor, o Tesouro, conforme até já foi comunicado aqui, já foi falado aqui anteriormente, mas a gente também teve uma reunião com o prefeito hoje que está avaliando uma outra possibilidade. Agora o detalhe é o seguinte: a prefeitura não tem dinheiro e está pedindo empréstimo. Eu não me recordo quem foi o prefeito aqui que ele teve visão e coragem e não tinha dinheiro para fazer a estação de tratamento e esgoto e fez um empréstimo. Fez um empréstimo no qual a prefeitura pagou aí durante longos anos e a gente tem hoje 100% do nosso esgoto tratado. Então, o prefeito tem visão e não tem dinheiro. E se não tiver o empréstimo, pouco provável de conseguir iniciar a construção de casas aqui no nosso município, bem como de outras estruturas. Ele precisa do empréstimo. Tem um projeto aqui nessa casa que, infelizmente, né, o presidente da CCJ, toda semana, ele tem uma dúvida diferente sobre o projeto que destina para diligência, às vezes não fica satisfeito com a resposta que o executivo dá, e esse projeto aí também já está um tempo. Talvez se esse empréstimo de 9 milhões e meio já tivesse conseguido liberar, a gente já podia estar com o início aí de algumas obras que a população também tanto anseia. Estivemos também em Brasília, lá com o Ministério, no Ministério da Saúde, onde o ministro recebeu o prefeito, através do deputado Zé Vitor, solicitando ali também o aumento do teto MAC, que o nosso aqui, ele está defasado em virtude das nossas demandas. Vereador Bananal, e também a gente teve lá na FUNASA para buscar aqueles recursos de 4 milhões e 900 do ex-deputado lá, o Ailton Freitas, para o SAI. E eu pude acompanhar de perto o tanto que esse pessoal do SAI tem dedicado, o pessoal da prefeitura tem dedicado na busca desses recursos em Brasília. Uma outra situação que aconteceu recentemente foi o acidente ali na MG-428, aconteceu ontem aí, vitimando duas pessoas, e isso trouxe uma comoção social. Desde o nosso primeiro mandato, a gente tem feito relatórios sobre essa 428, inclusive com dados de acidentes com vítima fatal. A gente tem encaminhado isso para o DR, solicitando não só a adequação do trevo da 428 com a 464, porque aquele trevo ali, ele já não segue mais as normas atuais, que seja feito ali, né, a adequação do trevo, bem como demais ações na rodovia aí para minimizar esses impactos de acidente que tem constantemente. Mas hoje nós tivemos com o deputado Bosco para levar algumas situações, algumas demandas, e ele, no momento que estávamos lá, fez contato com o senhor Geraldo, que é o coordenador regional do DR, e nós levamos a situação e ele já se prontificou que até o final de julho, nesse quilômetro ali onde ocorreu o acidente, será colocado ali um redutor de velocidade digital, um radar. Aí tem gente que fala assim, ah, mas o radar vai só gerar multa, não vai resolver. Para quem dirige aí nas rodovias, sabe muito bem que diminui a velocidade e diminui o acidente, sim. Na verdade, o que diminui de fato o acidente é educação. Não adianta, vamos colocar a polícia lá no posto Eduardo DeVos. Sou totalmente a favor que coloca, tem que colocar assim, pegar esse povo embriagado, multar, fazer a apreensão do carro, da CNH, prender, porque quando você bebe e dirige, você está assumindo o risco de fazer o que fez ontem, matar duas pessoas. Então eu sou a favor, sim. Mas a polícia não vai estar 24 horas lá fiscalizando e vigiando. Então o que vai resolver o problema é educação, é as pessoas terem a conscientização. Já cansei de falar, a gente fica brigando por semáforo, quebra-mola, tem acidentes, inclusive com vítima fatal, do lado do quebra-mola, debaixo do semáforo. A gente tem que trabalhar a educação das pessoas. E lá na 428, o vereador Vitor comentou referente ao pessoal da Polícia Rodoviária. Qual o problema que nós estamos enfrentando lá? Inclusive, a gente fez algumas reuniões para tratar dessa situação. Tivemos até em Uberaba, inclusive, com a assessoria jurídica dessa casa. Aquele espaço lá para ser cedido para o município, que o município possa manter ele e receber essas forças de segurança, que a gente já tem trabalhado nesse sentido, para ser cedido, a gente tem que ter uma autorização do DENIT. Porque a matrícula daquele local, ela é do DENIT. E o espaço, quem coordena, é o DR. Então, a gente está embaraçado nessa situação, mas o pessoal da obras, o Helder, secretário de obras, inclusive, da última vez que nós conversamos sobre o assunto, foram vários documentos encaminhados. Toda vez que mandam um documento, eles pedem outro. E a secretaria tem mandado para a gente ver se consegue solucionar ali sim, e a gente ter ali um ponto de apoio, não só da Polícia Rodoviária, mas um ponto de apoio também das forças de segurança, do pessoal do bombeiro que pode fazer atividade ali, do pessoal nosso da Guarda Municipal, o pessoal da Patrulha Rural, quando vai fazer atendimento na região ali, tem um ponto de apoio. E é para isso que nós estamos trabalhando, inclusive, a cessão daquele espaço ali para o município. Falando da segurança também, vereador, você solicitou a câmera ali para aquela região, nós solicitamos recentemente a instalação de câmera ali próximo da região do Almeida Campos, é onde inclusive tem acontecido os furtos e roubos. Inclusive eu argumentei sobre aquela região, porque eu, quando na ativa, atendi vários roubos à mão armada naquele trecho. Socorremos vítimas que foram assaltadas em outros locais e largadas naquela região, então é uma região que de fato tem que ter atenção, e a gente já fez essa solicitação, inclusive o capitão Adriano, nós fizemos contato com ele, que ele comprometeu também a solicitar a Patrulha Rural de intensificar as rondas no local, enquanto a gente não consegue outros meios alternativos para melhorar a segurança dos moradores. E por fim, senhor presidente, um lote. É um projeto que está aqui na casa também, que toda semana tem uma dúvida nova, uma diligência nova, para o projeto não vir para a Câmara para votação. Todos os projetos que vier de doação de lote para pessoas que necessitam, pessoas que precisam, vai ter o voto dessa vereadora. Se vier um por vez, eu vou votar um por vez. Se vier 351, eu vou votar os 351. Se vier 1.381, né, que comentaram aí, eu voto nos 1.381, se forem as pessoas que necessitam. Esse caso desse projeto que está aqui, os próprios vereadores que estão tendo dúvida dos projetos falaram. A pessoa realmente precisa, realmente tem filho que tem problema. Mas o projeto não vem para votação. O projeto tem que vir. Quem aprova ou não o projeto é o parlamento. São os 9 vereadores que aprovam. Ter dúvida no projeto é justo. é justo, é direito do vereador, mas sane todas as dúvidas. Toda semana é uma dúvida diferente. Sane todas as dúvidas uma vez e coloca no plenário para votação. Depois se achar, ó, foi aprovado, mas depois da aprovação eu descobri que tinha uma irregularidade. Denuncia no Ministério Público. Tem os caminhos legais. O que não dá é para toda semana é uma diligência diferente e ficar segurando os projetos. Eu não conheço a família. Eu conheço do que os próprios colegas aqui comentaram. É pessoa que precisa, tem um filho que tem problemas de saúde. E por que, ah não, eu só vou votar se vier 300 projetos de doação de lote? Um por um eu não vou votar. Nós estamos no plenário onde tem 9 vereadores, os projetos têm que ser colocados para discussão, para debate e para votação. Sane as dúvidas que tiver, mas sane de uma vez. A semana que vem, vamos ver qual que vai ser a diligência, qual que vai ser a dúvida que vai surgir. Presidente, por hoje essa é a minha fala e desejo aí a todos uma semana abençoada e que Jesus nos conduza e nos proteja.
3: Peço a palavra, vereador. Não, peço a parte.
4: Parte concedida.
3: Desculpa. Eu gostaria de estar parabenizando pela sua fala e dizer que eu também sou a favor dessa família, sou a favor da doação desse terreno. Eu acho que a criança precisa, merece. Se a família não precisasse, não merecesse, talvez não teria meu voto. Mas eu sei que precisa, sei que merece e sou a favor também que esse projeto venha para votação. Porque não é opinião só pessoal que vai mostrar os direitos que a gente tem, né? Eu acho que todo vereador tem direito de votar e de expressar a sua opinião. Eu já estou expressando antes mesmo do projeto estar aqui. Parabéns pela sua fala. Faço questão de dizer que eu também sou a favor. Obrigado.
4: Eu que agradeço a parte, vereador. E se a gente vive uma democracia, o debate é para isso. Olha, cada um se manifesta de acordo com o seu pensamento. Eu concordo, não, eu não concordo, eu acho que tem que mudar isso, eu acho que tem que mudar isso. A gente vive uma democracia para isso. Agora não dá para o projeto ficar parado aqui. Nós vamos entrar em recesso já já. E esses projetos? A LDO, a nossa LDO está parada também, pelo que eu sei. A LDO precisa de 2 turnos de votação. Um turno só de votação. Mas a LDO está parada. Então, e logo, logo a gente entra em recesso. Tem necessidade? Vamos fazer extraordinária? Certeza que nós vamos fazer extraordinária. Né? Até mesmo porque o recesso é só das nossas reuniões aqui, porque a gente não para, continua trabalhando. Né? Doutor, mas agradeço aí a fala do senhor. Eu realmente eu não conheço a família, mas é como eu disse, se vier chegar projetos aqui de doação de lote para pessoas que necessitam, que precisam, eu votarei a favor de todos. Se houver irregularidade no meio do processo, depois, o executivo assume seus compromissos e as suas responsabilidades. O que não dá é não trazer o projeto para debate e ficar toda semana uma dúvida, toda semana uma diligência, toda semana uma ação. Agora sim, senhor presidente, vai ficar ali uns minutinhos, espero não precisar de fazer o uso. Mais uma boa semana e que Jesus nos abençoe.
1: A palavra está aberta aos demais vereadores.
5: Peço a palavra, senhor presidente.
1: Com a palavra, vereador Bananal.
5: Boa noite, senhor presidente, colegas vereadores, público que nos segue nas redes sociais e também pela Rádio Sacramento. Senhor presidente, eu ouvi a fala de todos os vereadores aí e a última da Sargento Edna em relação à questão da doação do lote. Eu acredito sim que a cautela ela é necessária, uma vez que a gente está mexendo com dinheiro público. Mas eu que já tive em outras legislaturas, na passada como vereador, na atrasada como secretário, e vi, cansei de ver lotes aqui serem doados aqui nessa casa. Em relação quando se fala preocupação com a quantidade de pessoas que necessitam dos seus lotes, das suas casas, eu entendo a preocupação dos colegas vereadores, eu acho que é plausível também E quando se falar em questão de doação ou questão de terreno social, não há também que só falar na questão da doença. Gente, muita gente merecedora. A gente fala da questão de fulano é merecedor, ciclano é merecedor, isso é muito subjetivo, uma vez que a pessoa que trabalha, que corre atrás de seus objetivos, mas que infelizmente não tem um salário, que na minha opinião às vezes não é digno, né, pelo aquilo que a pessoa exerce, mas infelizmente isso é o sistema que faz o Brasil ser assim hoje, como eu já disse várias outras vezes aqui, a corrupção que impera nesse país, e estamos vendo isso todos os dias nas redes sociais, nos jornais, nos telejornais, nas rádios e por aí vai, ela que eu acho que atrasa esse país. E eu acredito muito que os terrenos que a gente conversou por várias vezes com o prefeito, já deveriam também estar aqui nessa casa, o projeto que faz essa doação. Segundo o que a gente ouviu hoje, tem lotes, então vamos colocar, se tem 50 lotes, já vamos colocar essas 50 pessoas que têm aí os seus projetos, seus financiamentos pré-aprovados na Caixa Econômica, que é o que a gente diz sempre em relação àqueles que conseguem lá os seus 170, 180, 190 mil. A pessoa, ela constrói uma casa, não grande, mas constrói sua casa com 170 mil. Só que se ela tiver que comprar o terreno, é como já disse aqui em outras ocasiões, ela não consegue tá fazendo aí, realizando o sonho da casa própria. Então fica assim, que o projeto venha e que faça um projeto no qual a gente não precisa ficar passando toda semana o mesmo projeto na casa. Se é terreno social, se é uma prerrogativa do município e vai passar por aqui, qual que é a regra? A regra é que a pessoa tenha um financiamento aprovado na Caixa. Então a regra é essa. A questão de merecimento, eu acho que todos que estão na situação que precisa de um terreno para construir sua casa, ela já é merecedora. Se ela não consegue um financiamento maior, por que não ter? E aquilo que a gente sempre fala sempre aqui, os requisitos de não ter uma casa em seu nome, de não ter outro imóvel nesse sentido, porque senão vai acabar tirando a oportunidade de outras pessoas. Então, eu quero acreditar. Fica aqui minha sugestão, de repente está tendo dúvida em relação à pessoa que está beneficiada, traga ela até essa casa, deixa ela dar seu pronunciamento. Por que não? Porque a gente não conhecer a realidade de cada um. Eu sei que é uma exposição totalmente desnecessária, porque muitas pessoas às vezes vão ser expostas aqui desnecessariamente. Mas se isso está tornando um entrave para que esse projeto seja votado, que traga essa pessoa, que traga outras tantas que podem ser beneficiadas. Eu não acredito que uma pessoa se sujeite a tal situação se ela não esteja tão necessitada dessa doação. Fica essa a minha opinião, como eu tomei a liberdade, lembrando que há 2 ou 3 anos atrás, essa casa aqui travou o repasse de um lote que é da prefeitura, lá próximo ao Paradise Motel, se não me engano, fica naquela localidade. Quando se fala em doação, é o que eu falo sempre, tem que ter uma preocupação sim com o patrimônio público. Mas vamos colocar aqui, se a gente faz um projeto no qual uma empresa que quer vir para Sacramento, ela faz um projeto de 15 anos, que ali ela vai construir, ela vai dar função social, ela vai dar emprego, ela vai gerar renda, ela vai gerar divisas para o município, e ela durante os seus 15 anos completo, que essa casa colocar de emenda e o que a prefeitura mandar para que seja votado, por que não passar esse lote para frente? Há quantos anos? Se não me engano, acho que esse lote já deve estar parado aí há mais de 12, 13 anos, não está gerando um centavo de renda para o município. Então, por que não tentar, se o projeto é para 15 anos e a empresa seguiu e cumpriu todos os requisitos que a prefeitura e essa casa aqui, através de qualquer tipo de emenda, possa fazer, por que não passar isso para frente? Por que ficar lá parado? Um local que poderia tá gerando renda, gerando emprego no município, que é o que a gente fala, que é o que às vezes falta. Às vezes tem emprego, mas também não tem um salário que compete à realidade de muitas pessoas. Então, isso são dicas que eu acho que a gente precisa atinar para isso, né? Quero eu não ter que constranger ninguém de ter que trazer nessa casa aqui para defender o seu pedido, para defender o seu merecimento. Que é como eu disse, merecimento é questão subjetiva. Eu vi recentemente, semana passada, se não me engano, até fui à residência do Dr. Amir Salomão Jacó, em relação a um vídeo que ele faz e ele fala dessa casa. Quero dizer que, infelizmente, não é só a visão do doutor Amir quando ele fala da questão da qualidade dessa casa. Fico eu muito preocupado quando sai esse tipo de vídeo, porque eu luto muito pelas questões, tanto do município quanto a questão dessa casa de leis. E, preocupado com isso, fiz uma visita até a sua casa e fui ouvir a sua reivindicação no que tange um projeto que ele mandou para nós aqui. Fui muito sincero com ele, não tinha lido o projeto na íntegra, mas fui procurar saber a questão que mandou para nós aqui. Fui muito sincero com ele, não tinha lido o projeto na íntegra, mas fui procurar.

0: dos vereadores em votar favorável ou não, entrar no consenso ou não. Por quê? Porque o diz-me-disse é uma coisa que eu tenho certeza que deveria, de repente, findar. Eu acho que as pessoas são maduras o suficiente para a gente estar conversando, olhando no olho e resolvendo nossos problemas. Mas fica aqui a minha opinião, a minha ideia em relação a gente estar resolvendo os problemas que precisam ser resolvidos na cidade. Quando o sargento Edna fala da questão da LDO, ela precisa ser votada, e aquilo que não for de concordância aí de qualquer vereador, que seja manifestado numa votação, porque o que vota e o que faz juízo de valor nessa casa aqui são os 9 vereadores, e o projeto não pode deixar de tramitar nessa casa, uma vez que isso é de interesse não dos vereadores, não só dos vereadores, porque nós também somos cidadãos sacramentanos, mas também em relação a toda a população de Sacramento. Senhor presidente, era o que eu tinha. Meu muito obrigado a todos, que tenhamos aí uma semana de muita paz, muita saúde e muitas realizações. Uma boa noite a todos e o meu muito obrigado.
1: Agradeço, Vossa Excelência. Só para completar, né, o seu raciocínio sobre a intenção, né, do ex-vereador dessa casa, o escritor, professor Dr. Amir Salomão Jacó, aqui em plenário, essa presidência já deixou, né, bem claro para ele que as portas estão abertas. Sugerimos em outra sessão o uso da tribuna livre, e ao qual o ofício que ele encaminhou a cada um dos vereadores de forma individual, eu, no meu caso, respondi a ele, né? E se for o caso, a gente pode até fazer a leitura aqui. Por mim, até o momento, achei que não fosse o caso, esperando aí o momento oportuno. Ele está sabendo, né, do meu posicionamento com relação a isso, e aqui está, né, de formas abertas, e a discussão, né, sempre é bem-vindo o debate, desde que seja respeitoso, como o colega disse, né, será de bom alvitre.
0: Pela ordem, senhor presidente.
1: Com a palavra, vereador Baranó.
0: Senhor presidente, é isso mesmo. Eu acho que, uma vez que ele foi vereador, ele foi assessor jurídico dessa casa, e eu acredito que essas discussões, acho que a partir da hora que você expõe a ação e se resolve o problema, as coisas param de dar outro tipo de conotação que não seja a ideal. Mas era isso mesmo, obrigado, e eu trouxe aí o pedido dele, uma vez que fui e fiquei durante um tempo conversando e ouvindo as suas explicações, como farei, acredito que essa é o que deve acontecer. Farei isso quando houver um problema, quero saber o ponto e irei até o mesmo para assim tentar saná-lo. Muito obrigado e mais uma vez boa noite.
1: A palavra está aberta aos vereadores, que ainda lhes resta algum minuto para ser utilizado. Não há mais vereadores.
2: Essa palavra, senhor presidente.
1: Com a palavra, vereador Daniel Campos.
3: Senhor presidente, gostaria de usar um pouquinho do tempo que me resta, falando a respeito desse projeto que está em discussão. A vereadora Edna falou, o vereador Reginaldo já se manifestaram. Quero dizer também que a gente não é contra nenhuma família dessa cidade, pelo contrário, a gente é a favor. O que a gente procura entender qual foi o critério utilizado para esse projeto, uma vez que quando a gente indagou a secretaria responsável, foi falado que não existia nenhum critério, porque não tinha análise, não tinha triagem. Eu acho, vereador Baranal, acompanhe seu entendimento, tem que ter o critério tem que vir escrito, o porquê essa família foi escolhida, assim como as demais que vai vir. Não importa, vereadora Edna, de vir um por dia, para mim pode até acabar o recesso até o final do ano, mas todo dia vem cá voltando um terreno, mas que venha com critério e com transparência, para que as pessoas possam entender o que a gente está votando e por que aquela família merece. Eu acho que tem que vir um critério explícito. O que não pode vir é um pedido de doação e uma resposta falando que não tem critério, não tem seleção. Aí eu acho que fica muito contraditório. Uma outra observação também é a respeito, quando nós propusemos estarmos aqui, nós falamos em ser a diferença, né, um legislativo mais forte. Eu acho que quando o vereador ele pede vista, ele baixa em diligência, ele está buscando entender melhor o projeto. Eu acho que isso não deveria nem ser levado de uma forma como negativa, porque é sinal que o vereador está trabalhando e está estudando. E às vezes, o vereador Edna, a pergunta, ela não é sanada na primeira vez, porque às vezes a resposta que vem, ela não vem conforme a pergunta. Aí às vezes a resposta vem, aí é necessário abrir novamente. Então precisa

0: precisa que lá, quando faça a baixa diligência, os requerimentos, as perguntas, venha na íntegra, conforme a gente pede, porque isso aí evita, sim, né, ficar reiterando, pedindo novamente, concordo, tem que ser mais rápido. Mas se de lá para cá não vir conforme solicita, aí tem que ficar novamente mandando, questionando e perguntando, porque faltou naquilo que a gente questionou. Era só essa observação, senhor presidente.
1: Sérgio, pode, vereador.
2: Vereador Daniel, só um minutinho, vereador Baranão, só para fazer um complemento aqui do que este presidente observa. Os nossos colegas, eles alertaram o seguinte: o pedido de diligência, o pedido de vista, a baixa em diligência, ele é prerrogativa do vereador, sim, em especial do presidente da comissão com a qual o projeto está tramitando. O que está ocorrendo, talvez, com os vereadores... O sargento Wesley, vereador do Reginaldo, levantou, e agora por último, vereador de Baranau, é talvez um excesso de zelo, um excesso de exagero. Porque o que a sargento Edna quis dizer é que o local apropriado para depois de estarem sanadas as matérias questionáveis é o plenário. É o plenário. Então, vamos discutir. Nós estamos discutindo em nosso tempo de uso, apresentação de projetos, apresentação de requerimentos, uma matéria que poderia estar sendo discutida lá quando da discussão e votação. Então, coloque-se o projeto após sanadas as dúvidas. Agora, parece que está tendo um pouquinho, sim, né, o mesmo projeto com 3, 4 diligências, 3, 4, 2 vistas e, às vezes, um excesso de zelo. Parece que foi isso que observei na fala dos nossos colegas. A ordem concedida, vereador Baranão.
3: Presidente, eu vou... desistir da parte, eu tenho um restante de minutos, eu preferiria falar em vez de pegar a parte, porque você teria só um minuto. Pode ser?
2: Perfeitamente, a palavra está com você.
3: Muito obrigado, presidente. O vereador Daniel, eu acho que, eu acho não, eu tenho certeza, eu concordo com Vossa Excelência essa questão de o porquê que está se doando. Eu não conheço a família, como disse aqui, não sei do problema. Eu ouvi alguma coisa hoje lá na prefeitura e algumas outras duas vezes também da dificuldade que essa família vem passando para estar criando aí a filha, que se não me engano é uma filha, né? Então eu quero acreditar, Daniel, que o critério que foi usado foi pela questão da necessidade. Não sabia que não tem isso no bojo do projeto. Mas o que eu quero acreditar é que seja a necessidade que a pessoa tem. Eu falo isso para você porque eu já tenho 30 anos que eu caminho de casa em casa na cidade. Muitas vezes com o peito aberto e a cabeça erguida, outras vezes um pouco sem graça, porque o que foi prometido ali, nas vezes que não fui eu que prometi, mas com quem eu passei, não foi realizado. De repente um banheiro, uma casa que precisa de um telhado, alguma coisa nesse sentido, isso muito me entristece. Uma vez que... eu sei praticamente do problema de quase todas as pessoas aqui. Então, assim, quando me vêm esses projetos, eu não faço muita questão na preocupação de estar analisando demais, porque quando é destinado para as pessoas que sei e que merecem verdadeiramente, eu acho que só a questão da necessidade, para mim, eu já faço meu juízo de valor e voto tranquilamente, voto favorável. Respeito a opinião de Vossa Excelência quando você diz na questão que precisa sim que saber quais são os critérios. Eu estou falando isso de um modo geral, não entenda como uma afronta a Vossa Excelência, porque não é, mas é a minha questão mesmo pessoal, é o meu juízo de valor. Principalmente de alguns bairros que eu sei aqui, que é onde mais afastado do centro da cidade a coisa se complica cada vez mais. Então, de repente, às vezes nem a questão da legalidade, mas sim da moralidade. Eu já vi pessoas, às vezes, receber determinadas coisas vindas do poder público, e no qual eu entendo que outras necessitariam mais. Mas isso é de cada um, a análise é feita de cada um. Eu vi vários terrenos, várias outras coisas sendo doadas aqui, não somente para pessoas particulares, mas também para instituições, que eu também reconheço o trabalho, né? Inclusive, hoje tivemos uma vitória aqui, não vou levar a trazer ao plenário, porque... isso foi resolvido internamente, quase que uma desapropriação que poderia acontecer em Sacramento, mas através desses vereadores, numa boa conversa com o prefeito, nós conseguimos solucionar esse problema, que é uma instituição que faz muito pela nossa cidade e, graças ao bom Deus, vai continuar tudo como está. Então é isso que eu acredito. Eu acho que o que vier para essa casa, eu sabendo a família que é, eu acho que nem a explicação, ela para mim vai ser necessária, mas isso é de cada um, por conhecer vários problemas que tem dentro desse município, e é o que a gente luta, eu acho que é o que a gente busca cada vez mais sanar, são problemas dos menos favorecidos. Se chama divisão de renda e se chama justiça social, que é o que eu trabalho muito para que isso aconteça em nosso município.
1: Peço a parte, vereador.
3: Fique à vontade, vereador.
1: Vereador, só para esclarecer também um pouco da fala, aqui vários vereadores fizeram indicação de famílias que necessitam de auxílio de promorar, que seja inserido na lista para habitação. Vários vereadores fizeram isso aqui, inclusive eu fiz. Se esse projeto, que está toda semana tendo diligência, se esse projeto fosse para um das pessoas que os vereadores indicaram, será que estava tendo tantas dúvidas assim? Porque se o problema é realmente não conhecer a família, vamos em loco conhecer, né? Porque se eu vou lá na casa, faço uma indicação, porque a pessoa realmente precisa, aí o prefeito vai, atende, manda o projeto, não tem tantas dúvidas, então vamos lá e logo conhecer a família, tirar as dúvidas necessárias aí, deixar o projeto ir para plenário para discussão. Obrigado pela parte.
3: Sargento, eu analiso com bons olhos essa indicação de Vossa Excelência, uma vez que é uma das prerrogativas do vereador, né? Fiscalizar, procurar saber e fazer suas indicações. Mas é como eu disse, é uma opinião minha, fica aqui minha opinião. Eu, quando tiver alguma dúvida em relação a algo que venha para essa casa, eu também farei dessa maneira. Como fiz por ver essa casa aqui ser mais uma vez chicoteada nas redes sociais. Então, eu vejo que assim, é tanta gente querendo falar mal, mas ao mesmo tempo querendo estar aqui dentro, né? Que a maioria das coisas que a gente vê é nesse sentido. Fala mal, mas chega na época da eleição, quer estar aqui dentro. O vereador Leandro sempre frisa muito isso, e eu comungo da mesma ideia, mas enquanto tiver o que eu puder fazer, defenderei esse recinto, essa casa, da maneira melhor que eu puder fazer.
0: Peço uma parte, vereador.
3: Ô, Daniel, fica à vontade.
0: Muito obrigado, vereador. Concordo com a Vossa Excelência, só que é o que a gente fala. Do ano passado para esse ano, não veio nenhum projeto similar. Nesse período, será que não houve nenhuma família que teve nenhum critério para se enquadrar? Sou a favor de votar de forma individual, com certeza. Não estou manifestando meu voto ainda, estou procurando entender o porquê, porque do ano passado para esse ano não veio nenhum projeto similar a esse. Chegou esse, a prefeitura fala que não tem critério, não tem seleção. Eu quero entender só o critério desse projeto para me poder manifestar o meu voto em tempo. E quando se fala em baixar a indiligência, muitas perguntas, o prefeito ano passado mandou o projeto e retirou, talvez ele teve alguma dúvida, qual é o problema do vereador também sanar, como por exemplo essa dúvida que eu tenho de entender o critério. Depois de explanado, eu vou manifestar meu voto, o projeto vai vir, os vereadores vão votar, a população vai ver, de forma tranquila, mas a gente precisa entender só qual foi o critério. Muito obrigado, vereador, pela parte.
3: Vereador Daniel, concordo plenamente, e hoje foi dito pelo prefeito que ele mandará muito em breve, me parece que são 50 terrenos que já dá, que já tem uma infraestrutura próxima e que dá para 60 e que dá para se fazer já o projeto social. Eu vejo o critério, vereador Vitor, eu acho que o critério, a pessoa não consegue comprar o seu lote, não tem o seu lote, conseguiu o financiamento na Caixa Econômica, eu acho que já é um problema a menos da cidade. Vamos desocupar uma casa, o aluguel vai ter mais aluguéis e a gente vai poder baixar isso aí. Tendo a demanda, eu acho que o critério seria esse. A pessoa, menos de 200 mil reais, menos de 220 mil reais, eu acho que a gente pode estar, um desses critérios seria esse. Porque quem consegue um financiamento acima de 200 mil reais, ele pode fazer o sua casa sem depender de terreno da prefeitura. Eu acho que de 200 mil para trás seria o ideal, porque a pessoa não consegue mais, ela não vai conseguir a sua tão sonhada casa tendo que comprar o terreno com financiamento de 200 mil. Isso é uma ideia, né? Mais uma opinião que eu trago aqui, e com certeza irei analisar o projeto também, e caso eu entenda que tenha que colocar algum tipo de emenda, discutirei com Vossa Excelência, e acho que a gente vai buscar o melhor para a nossa sociedade. Mais uma vez, muito obrigado, senhor presidente, uma boa noite.
2: Passando para o encerramento então da nossa sessão. colocar as matérias que precisam de discussão e votação. Vereador Daniel Campos vem requerer, ouvido a casa, que o chefe do Poder Executivo Municipal, juntamente à Secretaria Municipal de Assistência Social, realize visita técnica e residência à residência da senhora MSS, aqui consta o endereço, para avaliação de sua situação habitacional e análise da possibilidade de inclusão no programa Promorar. Os vereadores concordaram com o requerimento do nobre vereador, permaneçam como se encontram. Aprovar por unanimidade. O vereador, autor Daniel de Souza Campos, vem requerer, ouvida a casa, juntamente à Secretaria Municipal de Saúde, informações acerca da situação da paciente ACO, diagnosticada para retirada de um tumor. Qual a situação atual do pedido cirúrgico? Quais providências já foram adotadas? Os vereadores concordaram com o teor do requerimento, permaneçam como se encontram. Aprovar por unanimidade. O vereador Daniel de Souza Campos apresenta concessão de título de cidadania honorária de Sacramento ao senhor Carlos César Monteiro, com a biografia anexa. Os vereadores concordarem com a apresentação do nobre colega, permaneçam como se encontram. Aprovado por unanimidade. Lembrando que continua em aberto o prazo para apresentação de sugestões, ideias que serão traduzidas, transcritas, se caso assim convier, para emendas ao Código de Obras até a nossa próxima sexta-feira. Nada mais havendo na sessão de hoje, declaro encerrada a sessão sobre a proteção de Deus, convocando os senhores vereadores para a reunião ordinária que acontecerá na próxima segunda-feira em horário regimental. Boa noite a todos, sigamos com Deus.
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5: 22:29.
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8: Olá, boa noite para você, querido ouvinte. Nós acabamos de acompanhar a reunião da Câmara Municipal de Sacramento e agora vamos nos encaminhar para a oração da noite, acalmando o nosso coração e nos direcionando para a oração.
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Ao final desta segunda-feira, chega a hora de agradecer a Deus por tudo o que vivemos hoje, as coisas boas e também as coisas difíceis. Lembrem, em tudo dai graças a Deus. Reconheça as graças que Deus concede continuamente a você e aos seus e agradeça por elas, mesmo as mais simples. Façamos agora um breve momento para agradecer. Durante a semana, a igreja dedica cada dia a uma devoção especial. A segunda-feira é dedicada às almas do purgatório e ao Espírito Santo. Rezemos. Em nome do Pai, e do Filho, e do Espírito Santo. Amém. Você pode me acompanhar mentalmente. Agora que o clarão da luz se apaga, a vós nós imploramos, Criador. Com vossa paternal misericórdia, guardai-nos sob a luz do vosso amor. Os nossos corações sonhem convosco. No sono possam eles vos sentir. Cantemos novamente a vossa glória ao brilho da manhã que vai surgir. Saúde concedei-nos nessa vida, as nossas energias renovai. Da noite a pavorosa escuridão, com vossa claridade iluminai. Ó Pai, prestai ouvido às nossas preces, ouvi-nos por Jesus nosso Senhor, que reina para sempre em vossa glória, convosco e o Espírito de amor. Não nos esqueçamos jamais de rezar pelas almas dos falecidos. Podemos rezar em nossas orações particulares ou também oferecer missas em sufrágio pela alma de alguém. Olhai por nós, vós, almas do purgatório, para que possamos estar sempre unidos a Deus. Amém.

Salvai-nos, Senhor, quando velamos, guardai-nos também quando dormimos. Nossa mente vigie com Cristo, nosso corpo repouse em sua paz. Que o Senhor Todo-Poderoso nos conceda uma noite tranquila e no fim da vida uma morte santa. Em nome do Pai e do Filho e do Espírito Santo. Amém. Uma boa noite e um bom final de segunda-feira para você. Obrigado por rezar comigo.

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1: 22:36.
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1: 22:36.
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5: 22 horas e 51 minutos.
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8: E aí, como é que você tá? Tudo certo? Vamos lá pra nossa segunda hora de hoje? E claro, a gente começa muito bem com a nossa tradução. É o Love in Word no ar.
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1: Olha a hora certa, gente, agora são 23 horas e 7 minutos.
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9: 23:23.
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0: a Seven Avenue. Borboleta. Bonita, né?
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0: Uma das músicas mais lindas de todos os tempos, agora Zélia Duncan, Catedral.
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0: acabando nosso Moment Love, né? Amanhã tem muito mais. Claro que eu espero você ter uma semana no capricho especial, tá? Toda linda. Até amanhã.
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3: Meia-noite, bom dia.
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0: está aí cumprindo a sua missão, louvando e agradecendo a Deus por isso. A você, meu irmão, que está rezando conosco também, através das nossas rádios parceiras, rádios que integram a Rede Aparecida de Rádio. Como é bom poder estar juntinho de vocês, aqui na Casa da Mãe. É bom estar onde a mãe está. A produção é de Marcos Tiago, a coordenação de Paula Castro, a direção do padre Vanderlei Souza, missionário redentorista. E você, meu irmão, participando com a gente, viu? Isso mesmo, pelo 3104-1043, participando, mandando também as suas intenções pelo 3104-1043, que é o nosso WhatsApp, o nosso WhatsApp para você participar, enviando a sua mensagem de fé, de amor, paz e esperança e também as suas intenções. Hoje nós já estamos vivendo o dia 23 de junho, terça-feira da graça de Deus. E hoje a Santa Mãe Igreja celebra, faz memória a São José Cafasso e Valério, a quem nós pedimos a intercessão. Obrigado a você que nos acolhe, você que reza conosco. Quem está chegando, 12:03, é o padre Vanderlei Souza, trazendo para gente esse momento de evangelização, esse momento de reflexão, com os ponteiros apontam para o infinito.
1: Ave Maria, cheia de graça, o Senhor é convosco. Bendita sois vós entre as mulheres, e bendito é o fruto do vosso ventre, Jesus. Santa Maria, Mãe de Deus, rogai por nós, pecadores, agora e na hora da nossa morte. Amém. Rogai por nós, Santa Mãe de Deus, para que sejamos dignos das promessas de Cristo. Oremos, infundi, Senhor, vos rogamos, a vossa graça em nossos corações, para que nós que conhecemos pela anunciação do anjo a encarnação de Jesus Cristo, vosso Filho, cheguemos por sua paixão e morte de cruz à glória da ressurreição. Pelo mesmo Cristo, nosso Senhor. Amém.
2: Olá, meu querido irmão, querida irmã, estamos no tempo comum na liturgia da igreja, nesse momento especial que vai da Páscoa até a festa de Cristo Rei. Um tempo longo na liturgia, na qual nós somos convidados a incorporar em nosso dia a dia a palavra de Jesus, a mensagem da comunidade de fé e a experiência daqueles que vieram antes de nós. Então a liturgia vai nos oferecer a oportunidade de fazer uma grande reflexão, um grande retiro na nossa vida, trazendo para o hoje a riqueza que a palavra nos traz. Hoje, meu querido, minha querida, continua a reflexão de São Gregório de Nissa, bispo do século IV, sobre, ele fala sobre a questão da fé cristã, né? O tratado sobre a verdadeira imagem de Cristo. Esse é o título que está no ofício das leituras, que São Gregório nos traz uma reflexão. E o título de hoje é: por toda a nossa vida manifestemos Cristo. Ele fala começa falando sobre essa questão que o cristão não é um título, não é um nome apenas, é um começo, é um princípio, é uma inspiração para nós buscarmos encarnar em nós todos os outros títulos que São Paulo nomeia. E ele continua então com esta reflexão que, assim, não é um momento da nossa vida, não é um instante, mas é por toda a nossa vida que devemos manifestar o Cristo, em todos os momentos. A fé cristã, ela nos conduz a um jeito de ser, e não a simplesmente acreditar, ou não parar no acreditar. É ir do acreditar ao ser, ao manifestar. São Gregório fala: são três as coisas que manifestam e distinguem a vida cristã: a ação, a palavra e o pensamento. Das três, tem em primeiro lugar o pensamento, em seguida a palavra que nos revela o pensamento concebido e impresso no espírito. Depois do pensamento e da palavra, vem na ordem a ação, realizando por fatos o que o espírito pensou. Portanto, se alguma coisa na vida nos induz a agir ou a pensar ou a falar, é necessário que nosso pensamento, a nossa palavra e a nossa ação sejam orientados para a regra divina daqueles nomes que descrevem a Cristo, de modo que a nada pensarmos, nada dizermos e nada fazermos que nos afaste do seu alto significado. Então, o que terá de fazer aquele que se tornou digno do grande nome de Cristo, a não ser examinar diligentemente os próprios pensamentos, palavras e ações, julgando se em cada um deles tende para Cristo ou se lhes são estranhos? De muitas maneiras operamos este magnífico discernimento. Tudo quanto fazemos, pensamos ou falamos com alguma perturbação, de nenhum modo está de acordo com Cristo, mas traz a marca e a figura do inimigo, que mistura a lama das perturbações à pérola da alma para deformar e apagar o esplendor da joia preciosa. O que, porém, está livre e puro de toda a afeição desordenada, relaciona-se como autor e princípio da tranquilidade, o Cristo. Quem dele bebe, como de fonte pura e não poluída, as suas ideias e seus sentimentos revelará em si a semelhança com o princípio e a origem, tal como a água na própria fonte é igual à que corre no límpido regato e à que brilha na jarra. De fato, é uma só e mesma a pureza de Cristo, e a que se encontra em nossos espíritos, mas a pureza de Cristo brota da fonte, enquanto que a nossa dela flui e chega até nós, trazendo consigo a beleza dos pensamentos para a vida. Portanto, querido irmão, querida irmã, a coerência do homem interior e do exterior aparece harmoniosa quando os pensamentos que provêm de Cristo guiam e movem a modéstia e a honestidade de nossa vida.
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Com a Mãe Aparecida, Rede Aparecida de Rádio, Música, Fé e Missão. Obrigado a você, meu irmãozinho, a você, minha irmãzinha, que está rezando conosco em mais uma madrugada, viu? Com a Mãe Aparecida. Já temos aqui algumas participações conosco. O Paulo Roberto, lá em Santa Rita de Jacutinga, já participando com a gente, louvando e agradecendo a Deus pela vida e saúde dele e de toda a família. Agora, meia-noite, 15 minutos, a você que está sintonizado por uma das nossas rádios parceiras, rádios que integram a Rede Aparecida de Rádio, pelo aplicativo Aparecida e também pelo a12.com/Rádio Aparecida. Obrigado pela sua companhia, pelas suas orações. Vamos juntos nesta caminhada de fé, de amor, paz e esperança. Mais uma madrugada com a Mãe Aparecida, nossa mãezinha querida que nos ampara, que nos acolhe, que intercede por tudo aquilo que desejamos, por tudo aquilo que queremos para nós, para os nossos e também para aqueles que precisam de nossas orações, do nosso momento de fraternidade, do nosso amor, principalmente do nosso amor. Meia-noite, 15 minutos, o nosso momento de oração.

Pai Santo e Misericordioso, Tu conheces as necessidades mais profundas do nosso coração. Antes mesmo que te peçamos alguma coisa, já sabes do que precisamos para viver segundo a Tua vontade. Hoje te suplicamos a graça da perseverança, que não nos deixemos vencer pelas dificuldades, pelas tentações ou pelo desânimo. Ajuda-nos a permanecer firmes na fé, constantes na oração e generosos no amor ao próximo. Ensina-nos a confiar plenamente em Teu cuidado paterno. Que saibamos buscar primeiro o Teu reino e viver cada momento com a certeza que Tu caminhas conosco. Por intercessão da Virgem Maria, nossa Mãe, guarda-nos sob Teu amparo e conduz-nos à santidade. Por Cristo nosso Senhor. Amém.

0: 8:21, Coral Comep, tu me conheces.
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0: Meia-noite, 24 minutos, chuva de amor. 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
10: 12:31. 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
10: Com a Mãe Aparecida, Rede Aparecida de Rádio, juntinho de você. Onde quer que você esteja, viu? Rezando conosco, louvando e agradecendo ao nosso bom Deus por tudo na sua vida, na vida da sua família, na vida daquelas pessoas que fazem parte do seu dia a dia, seus colegas de trabalho, seus vizinhos, amigos de paróquia, amigos de comunidade, conhecidos aí na cidade, rezando por essas pessoas, por todos os nossos irmãos e irmãs em Cristo. 12:32, deixa eu mandar um abraço aqui para a Elaine em São Paulo, que está rezando por ela, pelos amigos, pelos familiares, vivos e falecidos, por todos aqueles que precisam de nossas orações. O Ayrton e o Miguel, lá em São José do Rio Preto, rezando com a gente também, pedindo por eles e pela família, por todos, todos, todos que estejam em sintonia. E o Paulo Roberto hoje reza pelo aniversário. Paulo Roberto, lá de Santa Rita de Jacutinga, rezando pelo aniversário da irmã dele, que foi ontem, a Irani Teodoro. Ô, Irani, parabéns, viu? Que Deus lhe abençoe, minha irmã, que a Mãe Aparecida lhe cubra com seu manto sagrado. Ontem a Irani completou mais um aninho de vida, que coisa linda, pela vida, pela paz e saúde dela, né, meu querido Paulo Roberto? Obrigado, viu, meu irmão, por partilhar conosco esse momento de alegria em família. E a todos os aniversariantes no dia de hoje, né? E aqueles que completaram mais um aninho no dia de ontem também, como a Irani, todos os aniversariantes do mês de junho, mês que já está chegando quase no seu final, mas nós estamos celebrando a sua vida, o dom da sua vida, de todos os nossos irmãos e irmãs. 12:33.
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É tempo de viver, Missionário Shalom. Meia-noite, 37 minutos. E um novo dia com a mãe Aparecida.

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2: Salmo 47. O Senhor estabelece sua cidade para sempre.
3: O Senhor estabelece sua cidade para sempre.
2: Grande é o Senhor e muito digno de louvores na cidade onde ele mora. Seu monte santo, esta colina encantadora, é a alegria do universo.
3: O Senhor estabelece sua cidade para sempre.
2: Monte Sião, no extremo norte situado, és a mansão do grande rei. Deus revelou-se em suas fortes cidadelas um refúgio poderoso.
3: O Senhor estabelece sua cidade para sempre.
2: Recordamos, Senhor Deus, vossa bondade em meio a vosso templo. Com vosso nome vai também vosso louvor aos confins de toda a terra. O Senhor estabelece sua cidade para sempre.
3: O Senhor estabelece

0: Meia-noite, 41 minutos, Nazaré Araújo. Tudo é do Pai.
1: Alcançado em minha vida.
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1: Nesta terça-feira, quero louvar e agradecer a Deus por você que reza comigo esta oração de hoje. Lembro nesta oração, de maneira especial, os aniversariantes de hoje. A Rosmari, professora do liceu aqui de Campinas, o Ailton, que trabalha também no liceu de Campinas, a minha prima Márcia, lá de Lins, e também o Mário, aqui de Campinas. Iniciemos esta oração invocando a Santíssima Trindade. Em nome do Pai, do Filho e do Espírito Santo. Amém. Senhor nosso Deus, nosso Pai, nós cremos em vós, nós esperamos em vós, nós vos amamos, nós vos agradecemos este dia e vos damos graças porque estamos com vida. Oferecemos este dia ao Senhor com todas as nossas alegrias e sofrimentos, com todos os nossos trabalhos e divertimentos. Guardai-nos do pecado e fazei de nós instrumentos de vossa paz e do vosso amor. Ajudai-nos a observar vossos santos mandamentos. Amém. Terça-feira, dia 23 de junho. O trecho do evangelho de hoje é escrito por Mateus, capítulo 7, versículos de 6 a 14. Anúncio do evangelho de Jesus Cristo segundo Mateus. Naquele tempo disse Jesus aos seus discípulos: não deis aos cães as coisas santas, nem atireis vossas pérolas aos porcos, para que eles não as pisem como os pés, e voltando-se contra vós, vos despedacem. Tudo quanto quereis que os outros vos façam, fazei também a eles. Nisto consiste a lei e os profetas. Entrai pela porta estreita, porque larga é a porta e espaçoso é o caminho que leva à perdição. E muitos são os que entram por ele. Como é estreita a porta e apertado o caminho que leva à vida, e são poucos os que o encontram. Palavra da Salvação. Encaminhando-nos para a conclusão do Sermão da Montanha, Mateus reúne vários ditos de Jesus sobre a prudência, a caridade e a decisão em prol do Evangelho. Iniciamos com a prudência relacionada aos valores do Evangelho e do Reino, considerados sagrados, que nem todos entendem nem estão dispostos a acolher. Só quem tem um coração disponível é capaz de discernir e acolher a palavra e os valores do Reino. A caridade é definida na chamada regra de ouro, ou seja, façam às pessoas o mesmo que vocês desejam que elas façam a vocês. O discípulo procura agir sempre pensando no bem do próximo e espera receber o mesmo dele. O difícil, às vezes, está em praticar isso em todos os momentos nas nossas relações com os outros. E assim chegarmos ao terceiro dito de Jesus sobre a decisão: optar pela porta estreita ou pela porta larga. Nem sempre é fácil trilhar o caminho proposto por Jesus. É exigente, mas é com liberdade que optamos e decidimos pela felicidade ou infelicidade, pela salvação ou condenação. E agora, o que você escolhe? Peçamos a Deus nesta oração a bênção para a sua garganta. Eleve seu pensamento, seu coração a Deus, coloque a mão na sua garganta e rezemos juntos. Ó glorioso São Brás, que restituístes com uma breve oração a perfeita saúde de um menino que, por uma espinha de peixe atravessada na garganta, estava prestes a morrer, obtenha para nós agora a graça de experimentarmos a eficácia do vosso patrocínio em todos os males da garganta. Conservai a nossa garganta sã e perfeita, para que possamos falar corretamente e assim proclamar e cantar os louvores de Deus. Amém. Deus, na sua bondade infinita, criou o ser humano e deu aos que creem em seu Filho ressuscitado a esperança da ressurreição. Dê também a você, hoje, toda a consolação e bênção. O Senhor esteja convosco, Ele está no meio de nós. Pela intercessão de São Brás, desça sobre você, sobre a sua família, sobre as suas intenções e necessidades, a bênção do Deus Todo-Poderoso. Pai, Filho e Espírito Santo. Amém. O abraço de hoje vai para a Patrícia de São Paulo, para a Cláudia de Londres, para a Antonieta de Cruzeiro, para a Regina de São Paulo e para o Gilmar e para a Marilza. Sou o padre Edmilson Moraes, salesiano de Dom Bosco e moro atualmente em Campinas, no estado de São Paulo, no Colégio Liceu Salesiano Nossa Senhora Auxiliadora. Que Deus continue abençoando sua saúde, suas intenções. Abraço e até mais.
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0: A vida reluz, simplesmente amar. Agora é 12:52. Quem está chegando é o padre missionário redentorista, padre Rubens Gomes de Carvalho.
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2: Ouvintes queridos, estamos refletindo que pelo sacramento da crisma ou confirmação, somos ungidos pelo Espírito Santo e com o Espírito Santo, e somos penetrados pelos seus dons que nos confirmam, auxiliam, preparam, encorajam, fortalecem para a missão evangelizadora, continuar Jesus Cristo. A crisma, pela unção com o Espírito Santo, torna o cristão adulto, consciente e responsável no próprio ambiente, em qualquer lugar na sociedade, nos diz o novo catecismo. O dom do Espírito Santo, pela crisma, unge o cristão para a missão de restauração da pessoa e da comunidade, sociedade, para o bem de todos. O profeta Isaías foi o marcado para essa missão. Jesus também assumiu essa missão e nós cristãos hoje devemos viver esse compromisso de restauradores da vida em abundância, anunciada e vivida e praticada por Jesus, e nos convida para sermos seus continuadores. Vejamos esta ação do Espírito Santo para a missão já no Antigo Testamento. No profeta Isaías, lá no capítulo 61, versículos 1 a 4. Depois você pega na sua Bíblia. Isaías, capítulo 61, versículos 1 a 4. Que Jesus iria, posteriormente, aplicar para si essa passagem quando do início de sua missão em vida pública após o seu batismo. Então Isaías, no capítulo 61, versículos 1 a 4, diz: O Espírito do Senhor Javé, do Senhor Deus, está sobre mim, porque Javé, Deus, me ungiu. Ele me enviou para dar a boa notícia aos pobres, para curar os corações feridos, para proclamar a libertação dos escravos e pôr em liberdade os prisioneiros, para promulgar o ano da graça de Javé, do Senhor Deus, o dia da vingança do nosso Deus, para consolar todos os aflitos de Sião, para transformar a sua cinza em coroa, seu luto em perfume de festa, transformar seu abatimento em roupa de gala. Eles serão chamados de carvalhos da justiça, plantação de Javé para a sua glória. Eles reconstruirão as ruínas antigas, erguerão novamente em pé os velhos escombros, renovarão as cidades arruinadas e os escombros de muitas gerações. Essa é a ação do Espírito Santo na vida dos profetas e também na vida de todos aqueles que assumem o compromisso de, recebendo o Espírito Santo, continuar a ação transformadora do mundo. O Espírito Santo, dom de Deus para o fortalecimento pessoal, a santificação pessoal, torna-se como Deus quer, com envolvimento fundamental e opcional com o que não é bom. E é um dom do Espírito Santo, é o dom a serviço do bem, da comunidade, da transformação das pessoas e convite à mudança. Olha bem, o Espírito Santo age através de nós, que assumimos Jesus como Salvador, que pertencemos a uma comunidade chamada sociedade, onde não está de acordo com o plano de Deus, que é o único plano que dá vida e felicidade e eternidade feliz para todos. E aquele que é crismado ou que é batizado, que recebe o Espírito Santo, tem os dons do Espírito Santo que o fortalece para serem fiéis à missão de Jesus no mundo. E Deus age através de nós. Como Jesus se fez homem e habitou entre nós e foi o missionário do Pai, ele tem esse Espírito Santo para agir dessa maneira, ele passou para nós. Vocês são minhas testemunhas em todos os lugares de Jesus. Então é muito importante a gente estar consciente de que não basta a gente apenas rezar para a gente mesmo, buscar as nossas necessidades, mas precisamos estar a serviço da necessidade dos outros e despertar os outros para o compromisso de fé em ajudar Jesus, a Trindade Santa, na força do Espírito, a transformar essa comunidade. Um abraço para vocês e até o próximo encontro, se Deus quiser. Tchau.
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0: 1:02.
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0: Com a Mãe Aparecida. Aparecida, rezando com você, mandando um abraço aos nossos irmãos que estão em sintonia conosco por uma das nossas emissoras, a Rádio Manhuaçu FM, a 106.9 em Manhuaçu, Minas Gerais, em Tefé, lá no Amazonas, a Rádio Rural FM, a 93.9 em Rio Claro, interior de São Paulo, a Rede Claré de Comunicação, 106.5 FM, a Rádio Claretianas em Batatais, também São Paulo, a 105.7. Obrigado pelo carinho de todos vocês que rezam conosco por uma das nossas emissoras que integram a Rede Aparecida de Rádio, ali em Rio Claro, pertinho de Rio Claro, Santa Gertrudes, os nossos amigos queridos que rezam conosco, né, Júlio? Tá lá trabalhando, louvando e agradecendo a Deus por tudo na vida dele, da família, Dona Valentina, o João Paulo, estão lá rezando conosco também. Obrigado pelo carinho de todos vocês que nos ouvem pela Rede Claré de Comunicação em Rio Claro e a Rádio Claretianas FM em Batatais. O Reginaldo tá lá, firme e forte, trabalhando na madrugada, ele e os colegas, e rezando conosco também. Agora 1:04.
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0: Antônio Cardoso, juntos seremos fortes, muito fortes.

juntos seremos fortes. Antônio Cardoso, uma e oito agora, bom dia, com a mãe Aparecida, música fé.

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0: Celina Borges e Padre Fábio de Melo, Lava-me. 1:19.
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0: Padre Reginaldo Carreira chegando com a sua mensagem para o dia de hoje.
2: Às vezes, quando alguém resolve apaziguar as coisas, é criticado por estar em cima do muro e não se posicionar. Nem sempre é assim. Muitas vezes, quem resolve apartar a briga está brigando muito consigo mesmo para dar conta de se manter calmo. Na verdade, precisamos aprender que discordar de uma opinião não deve ser discordar ou odiar alguém. É possível discutir um assunto sem discutir com uma pessoa, mas fácil não é. Acontece que a maturidade emocional deveria nos preparar para sermos contrariados sem nos sentirmos atacados. Temos muito a aprender. Saber discordar, saber ouvir e, por fim, saber entender que alguns ainda não são capazes de fazer nada disso. E nem por isso são piores que ninguém. São só imaturos. Como diz o ditado, nestas horas, peça paciência e não força.

0: abençoe você.
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0: Mensagem Brasil, 1:25, madrugada de terça-feira com a mãe Aparecida. Aqui estou, abraçando os nossos irmãos queridos que estão em oração conosco nessa madrugada, nessa caminhada de fé, de amor, paz e esperança, rezando conosco, louvando e agradecendo ao nosso bom Deus. Seu João Lopes, rezando com a gente, por ele e por toda a família. Quem também está na sintonia conosco, a Nilva Araújo, ela pedindo oração hoje pela alma da irmã Ailza, que partiu para a casa do pai, agradecendo a Deus por ela ter me ajudado na hora mais que precisei. Peço a Deus que dê a ela o reino do céu. Amém. Vou esperar esta manhã para ver se meu filho pode me levar à cidade em que ela está sepultada, né? No caso. Tá bom, Nilva, obrigado, viu, minha irmã, por estar rezando conosco. Vamos rezar pela alma, sim, da sua irmã Ilza, louvando e agradecendo a Deus por tudo, tudo, tudo que o Senhor tem realizado na sua vida, viu? E agradecer pelo tempo que a Ilza passou conosco, né, Nilva? Obrigado, viu, minha irmã? Meus sentimentos a você, a toda a família. A Adalgisa, lá na Barra dos Coqueiros, rezando conosco por ela, pela família, louvando e agradecendo a Deus por tudo. Por tudo e por todos que estejam nesse momento em sintonia conosco. A Adalgisa está lá sempre rezando com a gente, louvando e agradecendo também. Agora, 1:27.
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0: 1:30.
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0: Rezando com você, na sua casa, no seu trabalho, os irmãos que estão pelas estradas do Brasil, rezando com a gente também, pedindo sempre a proteção e as bênçãos de nossa mãezinha querida, a Senhora Aparecida. Aos irmãos que estão aí cumprindo a sua missão, rezando com a gente também, louvando e agradecendo sempre, sempre. 1:31, continue enviando a sua mensagem de fé, de amor, paz e esperança pelo 3104-1043 e as suas intenções também.
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0: Missionário Shalom, vou te louvar.
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0: Elô Silvério chegando com o nosso momento especial nesta madrugada de terça-feira.
1: Estamos começando o Momento com Maria de hoje e vamos juntos refletir o tema Maria e a proteção divina. Maria é sinal do cuidado e da ternura de Deus para com a humanidade. Como mãe de Jesus, ela acolheu com fé a vontade divina e permaneceu firme, mesmo nos momentos de dor, se tornando exemplo de confiança e esperança. A proteção divina se manifesta em sua presença materna, que consola, guia e intercede pelos fiéis diante das dificuldades da vida. Na tradição católica, muitos recorrem à sua intercessão, buscando paz, força e amparo espiritual. Assim como protegeu o menino Jesus com amor e dedicação, Maria continua conduzindo os cristãos para mais perto de Deus. Seu exemplo ensina que, sob a graça divina, nenhuma batalha é enfrentada sozinha, pois o Senhor sempre cuida daqueles que nele confiam.

0: Desde Castro, Nossa Senhora do Brasil. 20 minutos faltando para as 2 da manhã, com a Manhã Aparecida. Música, fé e missão. Obrigado a você que nos faz companhia nessa madrugada, convidando-o, claro, para as 4 da manhã rezarmos juntos o Santo Terço Mariano.
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3: Bom, irmão, continuemos na nossa catequese a falar de escolha entre o bem e o mal. Criamos na nossa sociedade não apenas indivíduos narcisos, mas numa sociedade de narcisos, não é um só, onde o lindo eu de cada um não pode ser contrariado pelo feio eu ou pelo opressivo nós dos outros. Por que ceder em favor do casamento, dos filhos, do time, da comunidade, da igreja ou do país, se o sujeito pode ficar famoso, rico, insensado, idolatrado? Ele, eu. Por que ceder aos outros se um humano pode ser tratado como um deus, uma deusa, porque brilhou na televisão ou na canção com luzes coloridas, fumaças e câmeras à sua disposição e multidões à sua frente em transe, ovacionando a mais nova aquisição do novo time, da nova emissora, do novo grupo de comunicação, o da nova igreja? É eu demais e Deus de menos, e o outro de menos. Cantem comigo.

0: Missionário do Amor. Mistério, Ministério Alfa Ômega. Terça-feira, 23 de junho de 2026. Obrigado a você que está nos fazendo companhia, rezando conosco. 1h49.
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0: 1:57, banda Tipivox, de lá do interior. Bom dia, com a Mãe Aparecida, música, fé e missão.
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0: 2 horas, horário de Brasília.
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0: 2 horas, horário de Brasília, abraçando os nossos irmãos queridos que rezam conosco pelo aplicativo Aparecida, pelo a12.com/rádio Aparecida e também por uma das nossas emissoras que integram a rede Aparecida de rádio. Rádios espalhadas por todo o Brasil. Em Mossoró, no Rio Grande do Norte, a Rádio Rural AM 990 kHz. Em Juiz de Fora, Minas Gerais, a Rádio Catedral FM a 102.3. E em Senhor do Bonfim, na Bahia, Senhor do Bonfim, pela Rádio Caraíba FM a 96.7. A todos o nosso abraço fraterno. Rezando, louvando e agradecendo conosco todas as madrugadas com a Mãe Aparecida.
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0: Rede Aparecida, Rede Aparecida de Rádio, Música, Fé, Emissão. Quem está chegando, participando conosco mais uma vez, é o Padre Missionário Redentorista, Padre Vanderlei Souza, rezando conosco, trazendo esse momento de oração.
1: Nesta última semana, rezamos pela intercessão de São Pedro e São Paulo, as duas colunas da Igreja. Oremos, santos apóstolos Pedro e Paulo, eu vos rogo que me alcanceis viva fé, firme esperança e perfeita caridade, um total desapego de mim mesmo, desprezo pelo mundo, paciência nas adversidades. Ajudai-me para que eu tenha humildade na prosperidade, atenção na oração, pureza de coração, reta intenção das obras, diligência no cumprimento das obrigações do meu estado, constância nos bons propósitos, que eu tenha resignação na vontade de Deus e perseverança na graça divina até a morte, para que, mediante a vossa intercessão e vossos gloriosos merecimentos, vença as tentações do mundo, do demônio e da carne, e me torne digno de aparecer na presença do Supremo e Eterno Pastor das Almas, como vós sois. Jesus, que com o Pai e o Espírito Santo, vive e reina por todos os séculos dos séculos, por intercessão de São Pedro e São Paulo, abençoai-me e protegei-me. Amém. São Pedro e São Paulo, colunas da Igreja, rogai por nós.
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0: 2:12. Lá, lição de amor, na voz de Padre Fábio de Melo. Linda essa canção, não é verdade? 2:12. Obrigado a você que está rezando conosco, louvando e agradecendo ao nosso bom Deus por tudo. O Orley Braganholo, lá em Guarapuava, no Paraná, rezando com a gente, pedindo por ele, pela família, por todos os nossos irmãos e irmãs. O José Carlos, nosso irmão querido baiano, tá lá rezando conosco, lá em Dourados, no Mato Grosso do Sul. Ele e Dona Neuza, tudo bem, viu, meu irmão? Graças a Deus. E ele está rezando, pedindo as bênçãos da Mãe Aparecida, por ele, pela família. Hoje eles estão peregrinando, hoje estamos em nossa casa, pedindo as bênçãos da Mãe Aparecida por ela, pela família, louvando e agradecendo, né, José? Obrigado, Zé Carlos, você e Dona Neuza. Seu Geraldo Madeira, lá em Coronel Fabriciano, rezando por ele, pela família, pela alma do Vaguinho, por todos que estejam em sintonia nesse momento. O Neto em Santa Inês, lá no Maranhão, rezando conosco também, rezando por ele, pela família, por todos os nossos irmãos e irmãs que rezam conosco, pedindo as bênçãos da Mãe Aparecida. E o Zé Carlos está lá com a capela, com a capelinha Aparecida pelo Brasil, né? O nosso projeto do Santuário Nacional, e ela está peregrinando lá pela diocese, pelas casas, comunidades, paróquias. Ei, Zé Carlos, sempre na missão, né, meu amor? Né, meu queridão? Nosso amigo querido lá de Dourados, no Mato Grosso do Sul, sempre na missão, rezando conosco, levando sempre a palavra do Senhor Jesus, pedindo sempre a intercessão da Mãe Aparecida a todos os nossos irmãos. A Adriana, em Franco da Rocha, rezando conosco também, pedindo por ela e pela família.
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0: Padre José Allen, que traz a sua mensagem para este dia.
2: A paz esteja com você. Quatro fundamentos para a nossa vida cristã que estão nos Atos dos Apóstolos, expressão da comunidade cristã primitiva, aquelas primeiras comunidades que foram vivendo depois que Jesus ressuscitou e enviou o Espírito Santo. Primeiro, viver a palavra de Deus. A palavra de Deus não é apenas uma doutrina, um ensinamento, é a expressão do próprio Deus. À medida que eu vivo a palavra de Deus, eu estou vivendo Deus em mim, Deus está agindo em mim. É uma comunhão, ou seja, uma união de Deus comigo. Portanto, sem viver a palavra de Deus, não é possível ser cristão, membro da igreja. Outro fundamento é o amor ao próximo. A palavra de Deus nos leva a amar o próximo. É impossível dizer eu vivo a palavra de Deus e não amo o próximo. Se eu amo o próximo é porque eu estou vivendo a palavra de Deus, a vontade de Deus. O mundo saberá que vós sois meus discípulos se vos amardes uns aos outros, disse Jesus. Portanto, sem amar o próximo, jamais seremos autênticos discípulos de Cristo. Outro aspecto fundamental é a Eucaristia. A gente nem tem noção da grandeza e do sentido desse mistério que é a Eucaristia. A gente nem tem noção da grandeza e do sentido desse mistério.

0: oração é um diálogo com Deus, é uma convivência. Não se trata de repetição de fórmulas simplesmente, mas de um diálogo. Cada vez que eu rezo Ave Maria, eu estou conversando com Maria. Cada vez que eu rezo Pai Nosso, estou conversando com Deus Pai, e assim por diante. Lembremos sempre que esses quatro pilares, a palavra, o amor fraterno, a Eucaristia e a oração, são expressões de uma autêntica vida cristã. E olhemos para Maria e vamos ver como ela, de uma maneira ou de outra, de uma maneira mais clara ou mais silenciosa, ela sempre viveu fazendo a vontade de Deus, cumprindo a sua palavra, amando o próximo, vivendo a Eucaristia na última ceia e através das primeiras comunidades cristãs, e uma mulher de oração. Assim nós vivemos a plenitude da fé, da esperança e do amor. Que possamos, nesse ano jubilar, crescer cada dia, aprendendo a viver a palavra de Deus e produzir todos os frutos através do amor ao próximo.
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3: Jesus, a razão universal. Deus traçou o eterno plano, em que ele mesmo, na pessoa do Filho, havia de se fazer homem para divinizar o universo e torná-lo digno louvor de si. Neste plano, Jesus, o homem-Deus, é a grande razão, o grande motivo de toda a criatura. Só nele, com ele e por ele, todos os homens são sacerdotes da criação, para em Cristo, com Cristo e por Cristo, darem louvor e glória ao Criador. De sorte que o maior dever de nossa vida é a união com Cristo, para praticarmos o maior dos mandamentos. Amarás ao Senhor teu Deus de todo o teu coração e de toda a tua alma, com todas as tuas forças, bem como o segundo mandamento: amarás o teu próximo como a ti mesmo. Viverás para Deus, viverás com Cristo e participarás da felicidade eterna do Senhor Jesus. Na Bíblia, Romanos 14, versículos 7 e 8, lemos: nenhum de nós vive para si mesmo e ninguém de nós morre para si mesmo. Se vivemos, vivemos para o Senhor Jesus. Se morremos, morremos para o Senhor Jesus. Quer vivamos, quer morramos, pertencemos ao Senhor Jesus. Portanto, quer comamos, quer bebamos, quer façamos o que fizermos, seja tudo para a glória de Deus. O homem Deus é a razão do universo, e nós participamos da razão do universo se estivermos unidos ao Cristo. Nós fomos criados para ele, para o Cristo. Tudo lhe pertence. Na morte, temos de morrer com ele para o pecado e na ressurreição ressuscitar com ele para a vida eterna. Na pessoa de Jesus, seremos eternamente realizados na missão de glorificar a Deus e sermos felizes. O Verbo divino fez-se homem para que todos recebam a vida divina em si, a vida da graça santificante, e todos, assim unidos a ele pela fé e pelo amor, sejam louvor de Deus. Viver em Cristo é colocar as verdades, a fé, como base de nossa mentalidade e de todo nosso querer. A união com Cristo realiza

0: acontece no querer, principalmente. É na nossa vontade que se realiza a união do Eterno com o nosso Espírito, pela graça. Conhecemos pela fé para obedecermos, movidos pelo Espírito Divino, e só querermos o que Deus quer e nunca querermos o que Deus não quer. Isto é viver com Deus, é viver da vida que vem lá do alto, é glorificar a salvação. Na igreja, Cristo é a cabeça, nós somos os membros. Ele é a videira, nós somos os galhos unidos a ele e a sua graça salvadora. Com essa força, que é a graça do Espírito Santo, nós faremos sempre a vontade de Deus, o que constitui a adoração suprema que se consumará na felicidade eterna. A razão da nossa vida é Jesus. Viva Cristo Rei! Viva Nossa Senhora Aparecida, Rainha!
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7: 2:30, bom dia. 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
7: Com a Mãe Aparecida, Rede Aparecida de Rádio, rezando com você, pela sua família, por aquelas pessoas que pedem nossas orações. Logo mais às 4 da manhã, o Santo Terço Mariano e você, meu irmão, rezando conosco, louvando, agradecendo, pedindo. Como filhos que somos, a gente sempre está a pedir, não é verdade? A pedir aquilo que estamos precisando, pedindo bênçãos e graças à nossa Mãe Santíssima pela intercessão dela, junto ao seu Filho, o Senhor Jesus, nosso Salvador e Redentor. 2:31.
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7: Frei Rinaldo Stecanella canta pra gente, Estou Aqui. 2:31, bom dia. 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

0: 2:35, madrugada de terça-feira, 23 de junho. Estou aqui, Frei Rinaldo Stecanella.
1: Pelos que não creem, estou aqui.
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0: Pastores de Deus, nossa prece. 20 minutos faltando para as 3 horas da manhã. Continue ligando, continue participando com a gente, louvando e agradecendo ao nosso bom Deus por tudo na sua vida, na vida da sua família.
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2: Quem está fraco, sem que eu sinta com ele. Quem é seduzido ao pecado, sem que eu fique indignado. 2 Coríntios 11:29. Defender-se é um direito de todo ser humano. Por isso, todo réu tem direito a um advogado de defesa, mesmo que não tenha recursos para pagá-lo. O direito é universal, é imprescindível. Mas logo se nota a diferença. Quem tem mais dinheiro, paga os melhores, aos mais eficientes e experientes advogados. Quem não possui recursos vai depender dos gratuitos, que em geral são iniciantes na carreira, e ainda assim não tem como fazer uma brilhante defesa. Paulo não tinha um advogado de defesa, pois esse não era um julgamento num tribunal público. Mesmo assim, exerce o seu direito de defesa. Ele exerce em fraqueza. Imagine só, você fraco pela acusação, tendo que se defender numa situação ainda mais fraca. Podemos imaginar o tipo de defesa, provavelmente a pior defesa. Essa carta de Paulo é uma reconciliação. Havia pregador aparecido na comunidade e pregava a salvação por meio de obras e não por graça. Nesse caso, o relacionamento com Deus seria através da lei e não pelo sacrifício de Cristo na cruz. Em 2 Coríntios 11, fala-se sobre falsos profetas, aos chamados profetas da lei. Características desses profetas ávidos por dinheiro: aproveitavam-se da comunidade para ficarem ricos. A pregação era planejada para agradar as pessoas. Mensagens melosas, sem necessitar de Cristo, oferecendo bênçãos. Diante dessa situação, Paulo se sentiu humilhado e fraco. Em dado momento, Paulo questiona a comunidade sobre a pregação. São eles de Cristo? Eles pregam a palavra de Deus? Senhor, muitas vezes sou levado pela emoção e escuto pregação baseada em leis. São hinos, mensagens que me emocionam, mas sinto que Jesus não é o centro da pregação. Ajuda-me a saber distinguir os pregadores verdadeiros dos falsos. Amém.
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2: Os santos nos ensinam hoje, dia 23 de junho, dia de São José Cafasso. Eu, Padre André, estou com você, amigo e amigo ouvinte, para conhecermos um pouco a história deste santo e também pedirmos hoje a sua intercessão. O santo de hoje nasceu em Castelnuovo, no ano de 1811, lugar onde nasceu também o grande santo São João Bosco. José Cafasso, desde criança, sentiu-se chamado ao sacerdócio, e isso foi se tornando cada vez mais forte no decorrer de sua vida com Deus. Assim, entrou para a formação sacerdotal e se tornou padre aos 23 anos de idade. Destacando-se no meio de tantos por seu amor aos pobres e zelo pela salvação das almas. Depois de comprovado e dedicado trabalho na igreja de São Francisco em Turim, José assumiu com toda a sua bagagem de pregador, confessor e iluminado diretor espiritual a função de reitor e formador de novos sacerdotes. Dom Bosco foi um dos vocacionados que desfrutou das formações e aconselhamentos deste santo, pois, como um sacerdote sintonizado ao coração do Cristo Pastor, sabia muito bem colocar sua cultura eclesiástica, dons e carismas a serviço da palavra e do próximo. Dentre tantos ofícios assumidos por este homem incansável, que foi para o céu em 1860, despontou José Cafasso na evangelização dos condenados à forca, tanto assim que ficou conhecido como o Santo da Forca. Canonizado em 1947, foi declarado também o patrono dos encarcerados, pois foi muito dedicado ao apostolado dentro dos cárceres. Rezemos a Deus pela intercessão de São José Cafasso, pelos agentes da pastoral carcerária, para que vivam com alegria e fidelidade a missão a eles confiada. Rezemos também pelos encarcerados, para que mantenham acesa no coração a fé e a esperança da vida nova e da liberdade em Cristo Jesus. Amém. São José Cafasso, rogai por nós.
3: Mãe Aparecida, Rede Aparecida de Rádio. São José Cafasso rezando por nós, pedindo a intercessão dele por nós, pelos nossos, por todos aqueles que precisam. Mandando um abraço muito fraterno ao Edmar, o Elias Edmar, lá, Elias Edmar Peters, lá em Juiz de Fora, rezando conosco, toda a família Peters, pedindo por eles, pela a esposa Dona Helena, o filho Elias, rezando conosco, né, meu querido Elias, nosso irmãozinho. O neto em Santa Inês, no Maranhão, rezando conosco, pedindo as bênçãos da Mãe Aparecida por ele e pela família. A Aparecida, lá na Fazendinha, rezando conosco, em Aracaju, pedindo as bênçãos da Mãe Aparecida por ela e pela família. A Júlia Maia, em Guanhães, rezando por ela, pela família também, louvando e agradecendo a Deus. Seu João Lopes, rezando conosco, pedindo por ele e pela família, por todos os nossos irmãos e irmãs em Cristo que rezam conosco. E você continue ligando, viu? Enviando as suas intenções. 3104-1043 é o nosso WhatsApp para você rezar por você, pela sua família e por aquelas pessoas que sempre estão a pedir orações, não é verdade? Até às 5 da manhã a gente vai, e às 4 da manhã, na última hora, o nosso Santo Terço Mariano. E você, meu irmão, rezando conosco. Agora sim, 2:53.
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0: Padre Valdo Trevisan, consagração a Nossa Senhora, 2h56, quase 2h57.
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0: 3 horas, horário de Brasília.
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0: Onde quer que você esteja, nossos irmãos e irmãs em Cristo, rezando conosco em mais uma madrugada. Você que está aí pelo aplicativo Aparecida, pedindo por você, pela sua família, pelos amigos, por todas aquelas pessoas que precisam. Você que reza conosco pelo a12.com/rádio Aparecida. Obrigado a você, meu irmão, que está no seu trabalho, na estrada, rezando conosco. Muitos descansando, outros ainda rodando com a graça de Deus, né, meu irmão? Obrigado, viu, meu irmão, minha irmã, aos homens e mulheres da estrada que sempre estão em sintonia com a Rádio Aparecida. Agora 3h01, deixa eu mandar um abraço também aos nossos irmãos que nos ouvem pela nossa querida Rádio Metropolitana Web, lá em Uberaba, Minas Gerais. Os irmãos que estão rezando conosco em Tubarão, Santa Catarina, pela Rádio Tubá FM. A você, meu irmão, minha irmã, que reza conosco em Machado, Minas Gerais, pela Rádio Difusora Live FM. A todos, o nosso grande abraço. Obrigado, viu, pelo carinho, pela parceria na evangelização.
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1: Olá, meu irmão, minha irmã. Graça e paz para você e sua família. O evangelho hoje traz palavras duras e exigentes de Jesus. Jesus diz que somente a porta estreita nos dará acesso à vida. Seguir Jesus tem um preço alto, custa esforço e compromisso. Porém, ele é uma porta sempre aberta, para que, ao passar por ela, vivamos em plenitude. Invoquemos a luz do Espírito Santo para que abra as nossas mentes e corações ao acolhimento da palavra do Senhor.

Espírito Santo, tu que habitas, tu que falas, rezas e ages em mim, abra-me a palavra, que a minha mente e o meu coração sejam o terreno bom onde a semente da palavra possa germinar, crescer e frutificar, para que a minha vida seja transformada. Amém. Hoje, 23 de junho, a liturgia nos oferece o Evangelho de Mateus, capítulo 7, versículos 6, 12 a 14. Deveis dar aos cães o que é sagrado, nem jogar aos porcos vossas pérolas, senão eles as pisotearão com seus pés e, voltando-se contra vós, vos estraçalharão. Portanto, tudo aquilo que quiserdes que os homens vos façam, assim também fazei-o vós a eles. Com efeito, isto é a lei e os profetas. Entrai pela porta estreita, porque larga é a porta e espaçoso o caminho que leva à perdição, e muitos entram por ela. Mas quão estreita é a porta e quão apertado o caminho que leva à vida, e são poucos os que a encontram. O texto começa com uma sentença um pouco estranha sobre pérolas, cães e porcos. Cães e porcos são animais considerados impuros. As coisas santas e as pérolas se referem com muita probabilidade à Eucaristia, ao batismo e à pregação da palavra. Muito provavelmente trata-se do processo missionário em meio aos pagãos, ou do acolhimento de catecúmenos no seio da comunidade cristã. Eles tinham acesso somente à liturgia da palavra, mas não ainda à liturgia eucarística. Jesus passa em seguida a norma de ouro da ética universal, elaborada em senso positivo. Quem deseja o bem, faz o bem. Isso é também o resumo das Sagradas Escrituras, o amor. A terceira sentença tem a ver com a imagem da porta e do caminho. A porta e o caminho estreitos denotam esforço, sacrifício, fidelidade, conduta correta. Em meio às circunstâncias da história, com todos os dilemas e ambiguidades, bombardeado de todos os lados com atrativos apetitosos, mas que conduzem à morte, o cristão é chamado a tomar decisões e a fazer opções em sintonia com a justiça do reino, critério ético fundamental das comunidades do evangelista Mateus.

Estreita, porque larga é a porta e espaçoso o caminho que leva à perdição, e muitos entram por ela. O Senhor nos convida a sermos praticantes da palavra. Neste momento, vamos dispor o nosso coração para a vivência de Sua palavra.

0: Padre Reginaldo Manzotti, Maria, minha mãe, Maria. 3:16, bom dia.
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2: Hoje, dia 23 de junho, nós vamos conhecer a história de Simeão, membro do Conselho da Igreja de Antioquia. Hoje, dia 23 de junho, nós vamos conhecer a história de Simeão, membro do Conselho da Igreja.

0: de negro. Muito provavelmente era africano ou descendente de africano. E o mesmo vale para Lúcio, que é outro membro da equipe que era de Cirene, cidade do norte da África. A equipe animadora da comunidade de Antioquia era muito variada. Barnabé era da ilha de Chipre, Simeão e Lúcio, africanos, Manaim, companheiro de Herodes, Saulo, Paulo, de Tarso, na Ásia Menor. A comunidade de Antioquia era muito dinâmica e foi lá que pela primeira vez os pagãos foram evangelizados e admitidos na comunidade. Foi lá também que saiu a iniciativa das viagens missionárias por toda aquela região da Síria, Ásia Menor, Macedônia, Grécia. Diz a Bíblia que certo dia eles estavam fazendo uma reunião litúrgica com jejum e o Espírito Santo disse o seguinte: separem para mim Barnabé e Saulo a fim de fazerem um trabalho para qual os chamei. Eles então jejuaram, rezaram e depois impuseram as mãos sobre Barnabé e Saulo e se despediram deles. Foi um novo Pentecostes. O Espírito Santo os empurrava para a missão. Eram leigos. Sem esperar a opinião dos apóstolos de Jerusalém, impuseram as mãos em Barnabé e Paulo e os enviaram em missão.
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O coração do homem. Valmir Alencar, Padre Fábio, Adriana Arides, Ziza Fernandes, Guilherme, Davidson Silva, todos cantando. 3:24 com a Mãe Aparecida, Rede Aparecida de Rádio Música, Fé e Missão.

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1: Bem-vindo, bem-vinda à Escola de Maria, a melhor e mais perfeita discípula da palavra. Queridos irmãos e irmãs, sempre uma alegria e uma graça especial estarmos juntos na Escola de Nossa Senhora. Hoje vamos recordar as mãos postas em prece da Virgem Aparecida e pensar na sua missão social. Maria, que traz consigo a dignidade feminina em sua maior expressão. As mulheres são aquelas escolhidas por Deus para serem mães, para zelarem pela vida. Na Bíblia, nós temos referências muito especiais e importantes da figura feminina, a começar pela primeira mulher, Eva. Também Sara, Judite, Esther, mulheres de fé que abraçaram o chamado de Deus e colocaram em prática a vontade de Deus vivo em suas vidas. Assim, vemos a perpetuação da missão da mulher na figura de Nossa Senhora, aquela que venceu o mal do mundo. Maria concebida sem pecado. E neste livro, A Missão de Maria, publicado pela editora Santuário, nós aprendemos que a Virgem Maria, a Mãe de Deus, traz consigo essa delicadeza e doçura em sua feminilidade, que compreende também sua missão de ser a mais completa discípula do Senhor. Ela que abraçou a missão que Deus tinha para ela e também colocou no seu coração a vontade do Senhor como a primeira prioridade. Maria jamais abandonou o caminho de Deus. Mesmo diante daqueles maiores sofrimentos e das dúvidas, ela esteve sempre alinhada ao que pedia o Senhor. Maria é a serva do Deus vivo, aquela que escolheu seguir a vontade do Pai. Deus sonhou a Virgem Maria desde toda a eternidade e no ventre ditoso de Ana a concebeu pela ação de seu Espírito. Maria é a nova Eva, a mulher que abandonou o pecado, a mulher sem pecado, a mulher que traz consigo a figura da nova humanidade, isto é, Jesus Cristo. Meu irmão, minha irmã, a Escola de Maria traz para nós preciosas lições. Tenhamos o nosso coração aberto para seguirmos os desejos de Deus, a exemplo de Nossa Senhora. Pergunte-se sempre qual é a vontade de Deus para a sua vida e como Nossa Senhora, na delicadeza de seu ser, você que é mulher, abrace aquilo que Deus traz para você. Abrace o dom que Deus te oferece. E o nosso encontro na Escola de Maria sempre passa muito rápido, mas nunca é tarde para agradecer a sua companhia, a sua presença. Estamos sempre unidos em oração aos pés da Virgem Aparecida, recordando sempre o seu chamado maior em sua imagenzinha querida. Ela continua a nos chamar à intimidade de Deus, à vida de oração. Muito obrigado pela sua presença. Fiquem com Deus. Até o nosso próximo encontro.

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Nossa Senhora ao vivo, na voz de Joana.

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6: 3:36. 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
6: Com a Mãe Aparecida, Rede Aparecida de Rádio, abraçando a você, meu irmão, minha irmã, você que está na sua casa, no seu trabalho, na estrada, rezando com a gente, pedindo as bênçãos da Mãe Aparecida por você, pelos amigos, pelos colegas de trabalho, pelos familiares, pelos filhos, pelos netos também, claro, rezando por toda a nossa família e também por aquelas pessoas que conhecemos que precisam de orações também. Já já, daqui a um pouquinho, o nosso Santo Terço Mariano e você rezando conosco, pedindo por você e pela sua família.
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0: 19 minutos faltando para as 4 da manhã. Padre Ricardo White, em nome do Pai, com a Mãe Aparecida, Rede Aparecida de Rádio, rezando com você, onde quer que estejas, no seu trabalho, na sua casa, madrugada com a Mãe Aparecida.
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0: Elô Silvério chegando para participar mais uma vez conosco.
2: Os traços distintivos do coração de Jesus, que aparece magnificamente em todas as páginas do Evangelho, é sua compaixão e sua misericórdia para com os pobres materiais e espirituais. Ao ver aquela gente abandonada, sem pastores que lhes ensinem as verdades das quais precisa para sua alma, compadece-se dela e prefere que seus apóstolos fiquem sem o descanso de que necessitam. Contanto que não abandone aquela gente. Este tem de ser também o traço distintivo do coração do apóstolo, um coração verdadeiramente apostólico. Não pode permanecer indiferente diante das necessidades espirituais do homem, nem crer que é razão suficiente procurar a si o descanso de que necessita, para deixar de lhes fazer o bem que lhes estão pedindo e do qual estão carecendo. Olha ao teu derredor e verás quantas pessoas existem necessitadas de Jesus, de alguém que lhes fale de Deus, que lhes dê o pão da divina palavra.
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0: Banda Bom Pastor, 3:49 agora. Basta uma palavra.
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3: Bom dia, meu amigo, minha amiga. O filósofo Sêneca certa vez disse a seguinte frase: para quem não sabe onde vai, qualquer vento é desfavorável. E você sabe?

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4: Bom dia, 4/2, terça-feira, 23 de junho, excelente madrugada para você, seja bem-vindo, seja bem-vinda, está no ar mais um programa sucesso, sob direção geral de Padre Ricardo Fidelis, na produção José Devair Silva, apresentação, programação, locução e a recepção é minha, Carlos André com você, a partir de agora, informando, divertindo e evangelizando.
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4: Bom dia para você de Sacramento, cidades circunvizinhas, comunidades rurais. Bom dia para você, internauta. Excelente madrugada. Obrigado aí pelo carinho, pela sintonia, onde quer que você esteja. Trabalhando, se preparando para mais um dia de trabalho, tá aí no seu descanso. Aos motoristas, obrigado pela carona. Sejam todos bem-vindos, participe do programa 3351-1735 ou mande aí seu WhatsApp 99197-1748. Lembrando que pelo WhatsApp nós não atendemos ligações. Para falar comigo, 3351-1735. Bom dia, excelente madrugada de terça-feira, nesse momento 15 graus em Sacramento, a umidade relativa do ar 55%. Meu abraço a você da cidade circunvizinha, as comunidades rurais, bom dia para você internauta, meus estimados amigos produtores rurais, você homem do campo, que já tá aí firme no eito comigo. Bora lá então para mais um programa sucesso, está no ar Eu, a Viola e Deus.
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4: 4/4, Tião Carreiro e Pardinho.

Bom dia, bom dia, bom dia. 4:16, Mocoque Paraíso com Deus e a viola, antes o Zé Mulato e o Cassiano, o homem e a espingarda, mineiro do pé quente, Tião Carreiro e Pardinho. 4:16, bom dia pro pessoal em Ponte Alta. Sérgio, muito obrigado aí pelo carinho da sintonia, seja bem-vindo, satisfação imensa conhecê-los ontem, né? Muito obrigado por escolher a 100,3 e prestigiar o programa Eu, a Viola e Deus. Meu abraço fraterno a todos vocês, Deus os abençoe, sejam sempre muito bem-vindos, pessoal aí na Fazenda Santa Terezinha em Ponte Alta. Abraço aqui também o Edmar, né? O Marretinha. Bom dia, moçada, bora lá, vamos firme, não bambeia não. O Elivandro e o Cristiano na Fazenda São Manuel, bom dia pra vocês, Elivandro, tudo certinho aí, tudo beleza? Então bora lá começar a tirança de leite. Dona Francisca no Rosário, tudo bom, Dona Francisca? Bom dia pra Adair Borges no Flamboyant, o Daniel tá na sintonia também, meu muito obrigado. O Luiz Fernando, tudo bom, Luiz? Abraço fraterno, pessoal em Conquista, sejam todos bem-vindos, Luiz, muito obrigado aí pelo carinho da sintonia. Bom dia pro João Batista, mandando um abraço aí para todos que estão acompanhando já o programa e vai também para nós da rádio, muito obrigado, João, bom dia. 4:18.

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1: Olá, bom dia, 4 horas 21 minutos.

0: 4:26.
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0: Bom dia, 4:28, 4:28, eu sou Zico, bom dia, tudo bom aí pessoal na Fazenda Aldeia, um abraço fraterno aí para vocês, abraço aqui também ao pessoal de Rifaina, Alto Porã, moçada firme no eito comigo também aí em Rifaina. Bom dia pro Gorila lá em Igarapava. Alô, pessoal de Igarapava. O Marco também na sintonia. Tudo bom, Marco? Abraço aí. Sejam bem-vindos. 4:29. Moda que chega aqui também. Vai pro senhor Pedro Marques, a dona Terezinha no centro da cidade. Dona Luzia lá no bairro Morada do Sol. Ô, senhor Divino, bom dia. Tudo certinho aí? Pessoal em Medeiros, abraço fraterno a cada um de vocês. Obrigado aí pela sintonia. Tudo certo aí, né, senhor Divino? Seja bem-vindo. Boa terça-feira aí pro senhor e para toda a família. Senhor Tião Formigueiro na usina Estreito aí na Vila Barreto. Tudo bom, senhor Tião? Bom dia. Abraço aqui. Cadê aqui aos guardas noturnos? Moçada firme no eito comigo aí. Bora lá, moçada. Vamos que vamos. Daqui a pouquinho encerrando aí o expediente. Os motoristas, pessoal do transporte escolar aí, também da Via Lácteos. O meu amigo Gustavo, o Frank, a equipe da RDM, 4:29, bora lá de moda. Pena Branca e Chavantinho.

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0: Praião e Prainha, Igrejinha da Serra, antes cantou para nós aqui o Pena Branca, né? Os artistas do sertão, né? O Pena Montanheira aí, nosso querido Pena Branca, sacramentano, e encontro de bandeiras com o Pena Branca e o Chavantinho. Tá nascendo, tá feliz. 4:42.
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2: Rádio Sacramento FM 100,3 e a hora certa para você, 4:44.
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2: Avião. 4:45, 15 faltando para 5. Bom dia.

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5: Bom dia, 5 horas em ponto.
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5: Bom dia, bom dia, bom dia. 5 horas 2 minutos, 5 e 2. Terça-feira, 23 de junho. 14 graus agora em Sacramento, a umidade relativa do ar 56%. Excelente manhã, seja bem-vindo, seja bem-vinda, você de Sacramento, cidade circunvizinha, as comunidades rurais. Bom dia para você, internauta. 3351-1735, para você ligar para mim, agendar aquele dedo de prosa, ou mande aí seu WhatsApp 99197-1748. 99197-1748. Peça sua música, mande o seu bom dia. Afinal, aqui é você quem comanda a programação musical. Um abraço pro pessoal em Campo Florido. Bom dia, Paulo e Mar, tudo certinho aí? Tudo beleza? Deus abençoe você, a Érico, o Paulo Henrique, o Paulo José. Pessoal aí no sítio Santos Reis, a Alice em Conquista. Tudo bom, Alice? Excelente dia para você também. Deus abençoe. Muito obrigado pelo carinho e pela companhia. Abraço aqui, cadê aqui o pessoal comigo lá em Araxá? É o Fernando, Carlos, bom dia, estamos firmes com você. Mandar a programação para a equipe aí de trabalho da. Cadê aqui o nome aqui? Não pôs o nome, né? Então, um abraço aí para vocês aí, pessoal em Araxá, tudo bom aí, Fernando? Tudo certinho? Seja bem-vindo, obrigado aí pela sintonia. O Diorze e a família também em Araxá, bom dia para Silvia, seja bem-vinda, Silvia. A Adriana Terra em Tapira, alô pessoal de Tapira, tudo bom, Adriana? Tudo certinho? Ô, Paulimar, não bambeia não, menino, vamos firme. Chega, ataca aí, terçou, hein, terça-feira. Abraço aqui também, cadê que é a Sandra? Carlos, bom dia. Bom dia para você, para sua família, que Deus o abençoe. Muito obrigado. 5 e 4. João Carreiro e o Pardinho.

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1: 5:10. 5:10. Bom dia.
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0: Eredio Irineu, Bom Jesus de Pirapora, Tonique Tinoco, Viola de Ouro, Paisagens do Sertão com o Tchão Carreiro e o Pardinho.
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0: Bom dia, bom dia. 5:13, 5:13 e atenção Sacramento e toda a região. 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
0: 5:14, bom dia.
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0: Bom dia, bom dia. E a JSL abre vagas para formação de motoristas e incentiva mulheres ao volante. Com o objetivo de qualificar novos profissionais e ampliar a participação feminina dentro do setor, a JSL, empresa com o maior e mais completo portfólio de serviços logísticos do país, anuncia a 20ª edição do programa Mulheres na Direção e a 5ª turma da Escola de Formação de Motoristas na cidade de Guarulhos, no estado de São Paulo. Atendendo o aumento da demanda logística na região, a companhia irá disponibilizar vagas de capacitação para homens e mulheres residentes de Guarulhos ou localidades próximas que já possuem CNH categoria D e têm interesse em iniciar carreira com transporte e logística. Nesta edição, ambos os programas irão formar motoristas de ônibus, com foco em preparar novos profissionais para atuação no transporte fretado de passageiros com segurança, responsabilidade e excelência. A iniciativa responde a um dos principais desafios enfrentados atualmente pelo setor, a escassez de motoristas qualificados. De acordo com a pesquisa CNT, Perfil Empresarial, Transporte Rodoviário Intermunicipal de Passageiros 2025, 66,2% das empresas afirmam que a falta de profissionais é a principal carência enfrentada pelo segmento. Além disso, os dados também apontam uma queda de 25,1% entre 2015 e 2025, no número de condutores habilitados na categoria D para transporte em ônibus e vans. 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
0: 5:17.
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3: 5 horas, 20 minutos.

0: Cacique Pajé Boiadeiro do Mar, Irmãs Galvão, Manhã Sem Aurora e o Ivan Souza e o Júlio César, Simplicidade. Robson, bom dia, tudo bom? Abraço aí pra você, pra toda a família, Deus abençoe o Lucas. Santa Missa lá na divisa hoje, Robson, vamos lá. Abraço aqui também pro Júlio César no Ranchinho Boa Vista, tudo bom, Júlio? Aparecida lá em Conquista, seja bem-vinda, Aparecida. Bom dia, que Deus abençoe nosso dia, que assim seja. Né? Abraço fraterno e muito obrigado pelo carinho todas as madrugadas. Dona Cleusa Márcia, no bairro Maria Rosa, tudo bom, Dona Cleusa? Tudo certo? Seja sempre muito bem-vinda, gratidão pelo carinho, a amizade verdadeira, as orações. Abraço fraterno aí para a senhora e para toda a família. Senhor Diácono Vantuil, bom dia. A bênção do senhor, abraço aqui pro Arthur também. Alô, equipe ACDC Baterias.
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0: Bom dia, bom dia, bom dia. 5:33. Meu abraço a todos aí na comunidade Divisa. Hoje, dia 23, tem Santa Missa aí na comunidade Divisa às 19 horas. Então, atenção pessoal aí da Divisa, do Soberbo, né? Pessoal aí dos Diogos também. Vamos nos reunirmos hoje para Santa Missa às 19 horas na comunidade Divisa. Abraço, Lourdes, tudo bom? Seja bem-vinda, tá aí no bairro Cajuru. Alô, pessoal do bairro Cajuru. Senhor Almelinda e a dona Simone lá no bairro São Geraldo. Muito obrigado aí a todos do São Geraldo. Bom dia pro meu amigo Newton e a família aí no Júlia Terra. Abraço aqui também ao senhor Germano e a dona Aparecida no Rosário. Sejam bem-vindos. Tudo bom, dona Aparecida? Senhor Germano, bom dia. Bom dia pro meu estimado amigo Guilherme, né? O Guilherme aí da Sacramento Leilões. Tudo bom, Guilherme? Tudo certinho, meu patrão? Deus abençoe você e toda a família. Satisfação imensa reencontrá-los ontem. Abraço fraterno a todos aí. O José Ivan e a Sirlei lá na Fazenda Jatobá, pessoal em Ponte Alta. Gaspar, bom dia. Oi, dona Silvia, bom dia, pessoal no João 23. A Maria Zanin também na sintonia. Abraço ao pessoal de Igarapava, Ituverava, Delta, aí no condomínio Águas de Ribalta. Meu abraço fraterno a cada um de vocês. Excelente, abençoada terça-feira.

0: Lasanha inhana, coxa de retalhos, Lourenço Lourival, franguinho na panela, poeira com Sérgio Reis, meu abraço ao pessoal comigo lá em Uberaba, o Marco Antônio aí no Parque das Aroeiras. Tudo bom, Marcos? Bom dia para você, seja bem-vindo, obrigado aí pela companhia. Abraço aqui também a Andréia, bom dia, Carlos. Gostaria de oferecer a programação e também a oração da manhã para minha família, para você e para todos aí da rádio. Muito obrigado, Andréia. Abraço para todos aí, para você e para a família. O Rogério na sintonia. Carlos, bom dia. Manda moda para nós aqui em Itapira. Alô, pessoal de Itapira. Lá tá friozinho, né? Diz o Rogério aí. Tá friozinho aí em Itapira, Rogério. Um abraço a todos vocês. Obrigado aí pela sintonia e por escolher a 100,3, a rádio que informa, diverte e evangeliza. Moçada firme no eito aí comigo, Wesley, é isso mesmo, Wesley Ribeiro, abraço, seja bem-vindo, bom dia para vocês, excelente terça-feira, bom dia aqui, cadê aqui, meu amigo Roberto, tudo bom, Roberto? Bom dia, seja bem-vindo, bora lá, não bambeia não, né? Vamos firme. É isso aí, o francês Janaiara lá no sítio Monjolinho. Alô, pessoal de Claraval.
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0: Bom dia, confira a hora certa. São 5:46. 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
2: Bom dia, 5 horas 49 minutos, 11 minutinhos faltando para 6 horas da manhã. Já já nossa oração da manhã. Meu muito obrigado a todos pelo carinho. Edileuza, bom dia. Tudo bem aí na Fazenda Boa Vista? Seja bem-vinda. Abraço aqui também. Cadê aqui a Maria Helena? Tudo bom, Maria Helena? Pessoal no Chafariz, oi Dona Maria José, a Alessandra, senhor Afonso, Dona Josefa também, senhor Sebastião e a Dona Meire, moçada aí comigo no bairro Chafariz. Abraço aqui também ao Wesley Ribeiro, moçada aí na padaria do supermercado Maís. Oi Rosângela, bom dia. Wesley pedindo música e oferecendo aí para todos os padeiros de Sacramento e toda a região. Pessoal firme comigo aí na 100,3. Sérgio na Fazenda Santa Terezinha, seja bem-vindo, Sérgio. Yeah.

0: 5:53.
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0: Bom dia para você na sintonia, vem chegando a nossa oração da manhã, queremos rezar por você, com você, pela sua família, as intenções que cada um traz no seu coração, de pedido, de agradecimento. Rezamos pelos aniversariantes de hoje: João Batista Gomes Silva, Luzia das Graças Afonso, João Batista de Oliveira e por todos que celebram o dom da vida. Momento de pedirmos as bênçãos de Deus, a intercessão de Nossa Senhora e que nossa rainha e padroeira possa ser sempre a grande presença de bênçãos, de graça, proteção, saúde, paz em nossas vidas. Rezamos por todas as famílias, rezo pela minha família, especialmente pelos meus pais e por você que nesse momento está na sintonia da Rádio Sacramento. Que juntos rezemos a oração da manhã nesta terça-feira.

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4: Bom dia, queridos ouvintes da Rádio Sacramento. Eu sou o Padre Ricardo Fidelis e vamos iniciar neste momento a Oração da Manhã. Nesta terça-feira, em nome do Pai, do Filho e do Espírito Santo, amém. Da luz Criador, vós mesmo sois luz e dia sem fim. Vós nunca da noite provastes as trevas, só Deus é assim. A noite já foge e o dia enfraquece dos astros a luz. A estrela da aurora, surgindo formosa, no céu já reluz. Os leitos deixando, a vós damos graças com muita alegria, porque novamente, por vossa bondade, o sol traz o dia. Ó Santo, pedimos que os laços do Espírito nos prendam a vós, e assim não ouçamos as vozes da carne que clamam em nós. As almas não fira a flecha da ira que traz divisões. Livrai vossos filhos da própria malícia dos seus corações. Que firmes na mente, castos no corpo, de espírito fiel, sigamos a Cristo, caminho e verdade, doçura do céu. O Pai piedoso nos ouça bondoso e o Filho também. No laço do Espírito, unidos dominam os tempos. Amém. Senhor, meu primeiro pensamento nesta manhã que começa se dirige para ti, que velaste meu sono e assististe o meu despertar. Tu moras nas alturas e habitas bem no íntimo de minha vida, e todo este dia é teu. Consagro-te agora a jornada que começa, que o meu trabalho seja fecundo como o orvalho do teu amor e a força da tua bênção. Em vão trabalham os homens se tu não os amparas. Permite que eu possa responder claramente a todos a respeito da esperança que existe em mim. Que todos aqueles que eu encontrar possam receber uma palavra amiga de meus lábios, um gesto acolhedor de minhas mãos e uma oração sincera do meu coração. Olha na mesa daqueles que sofrem e que possam se alimentar para recuperar as forças e continuar a caminhada da vida. Que hoje à noite eu possa estar novamente contigo na intimidade, como alguém que reencontra um amigo, para poder dar graças pelo dia que me destes. Vamos acolher neste momento a palavra de Deus, o evangelho do dia desta terça-feira. Que esta palavra ilumine nossas

0: Evangelho segundo São Mateus, capítulo 7, versículos 6 e versículos de 12 a 14. Disse Jesus: não deem aos cães o que é sagrado, nem joguem as pérolas de vocês aos porcos, para que eles não as pisem e, voltando-se, despedacem vocês. Portanto, façam às pessoas o mesmo que vocês desejam que elas façam a vocês. Esta é, de fato, a lei e os profetas. Entrem pela porta estreita, porque é largo e espaçoso o caminho que leva à perdição. E são muitos os que tomam esse caminho. Como é estreita a porta e apertado o caminho que leva à vida. E são poucos os que o encontram. Palavra da salvação. Glória a vós, Senhor. Meus irmãos e minhas irmãs, encaminhando-nos para a conclusão do Sermão da Montanha, o evangelista São Mateus reúne vários ditos de Jesus sobre a prudência, a caridade e a decisão em prol do Evangelho. Iniciamos com a prudência relacionada aos valores do Evangelho e do Reino, considerados sagrados, que nem todos entendem nem estão dispostos a acolher. Só quem tem um coração disponível é capaz de discernir e acolher a palavra e os valores do Reino. A caridade é definida na chamada regra de ouro, ou seja, façam às pessoas o mesmo que vocês desejam que elas façam a vocês. O discípulo procura agir sempre pensando no bem do próximo e espera receber o mesmo dele. O difícil, às vezes, está em praticar isso em todos os momentos nas nossas relações com os outros. E assim chegamos ao terceiro dito de Jesus sobre a decisão: optar pela porta estreita ou pela larga. Nem sempre é fácil trilhar o caminho proposto por Jesus, mas é com liberdade que optamos e decidimos pela felicidade ou infelicidade, pela salvação ou condenação.
1: Depois de ouvir a palavra do Senhor, vamos elevar as nossas preces, concedendo-nos a alegria de louvá-lo nesta manhã. Deus fortalece a nossa esperança. Por isso, vamos dirigir a Ele a nossa oração cheios de confiança. Sim.

0: Nós vos agradecemos, Deus e Pai de nosso Senhor Jesus Cristo, o conhecimento e a imortalidade que recebemos por meio dele. Concedei-nos a humildade de coração para nos ajudarmos uns aos outros no amor de Cristo. Derramai o Espírito Santo sobre nós, vossos servos, para que seja sincero o nosso amor fraterno. Vós que confiastes aos seres humanos a tarefa de governar o mundo, concedei que o nosso trabalho vos dê glória e santifique os nossos irmãos e irmãs. Vós que sois tão bom e generoso, concedei a vossa graça a todos os ouvintes da Rádio Sacramento que ao longo da nossa programação apresentaram as suas intenções. Que todos recebam a saúde do corpo, a proteção da alma, o auxílio em suas necessidades espirituais e materiais. E concedei também, Senhor, a vossa graça a todos os membros do Clube de Amigos que nos ajudam nesta importante tarefa de evangelizar pela Rádio Sacramento. Apresentando todas estas intenções, rezemos a oração que o Senhor nos ensinou. Pai nosso que estais no céu, santificado seja o vosso nome. Venha a nós o vosso reino. Seja feita a vossa vontade, assim na terra como no céu. O pão nosso de cada dia nos dai hoje. Perdoai-nos as nossas ofensas, assim como nós perdoamos a quem nos tem ofendido. E não nos deixeis cair em tentação, mas livrai-nos do mal.
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0: Senhor, no início deste dia venho pedir-te saúde, força, paz e sabedoria. Quero olhar hoje o mundo com olhos cheios de amor, ser paciente, compreensivo, manso e prudente, ver além das aparências teus filhos como tu mesmo os vês, e assim não ver senão o bem em cada um. Cerra meus ouvidos a toda calúnia, guarda minha língua de toda maldade, que só de bênçãos se encha meu espírito, que eu seja tão bondoso e alegre, que todos quantos se achegarem a mim, sintam a tua presença. Senhor, reveste-me de tua beleza, e que no decurso deste dia, eu te revele a todos. Amém. Vamos pedir a nossa mãe, Maria Santíssima, que nos conceda a graça e a bênção que necessitamos. Vamos nos confiar a ela, pedindo que Nossa Senhora nos acompanhe ao longo de todo este dia, nos concedendo a saúde do corpo, a proteção da alma, as bênçãos que necessitamos.
2: Nossa Senhora, Virgem do Silêncio.
0: Ó minha Senhora e minha Mãe, eu me ofereço todo a vós, e em prova de minha devoção para convosco, vos consagro neste dia meus olhos, meus ouvidos, minha boca, meu coração e todo o meu ser. E já que sou vosso, ó incomparável Mãe, guardai-me e defendei-me como propriedade vossa. Amém. Ave Maria, cheia de graça, o Senhor é convosco. Bendita sois vós entre as mulheres, e bendito é o fruto do vosso ventre, Jesus. Santa Maria, Mãe de Deus, rogai por nós, pecadores, agora e na hora de nossa morte. Amém. Queridos ouvintes da Rádio Sacramento, vamos neste momento receber a bênção de Deus para este dia que está começando. O Senhor Jesus Cristo esteja a teu lado para te defender, dentro de ti para te conservar, diante de ti para te conduzir, atrás de ti para te guardar, acima de ti para te abençoar. Ele que vive e reina pelos séculos dos séculos. Amém. A bênção de Deus Todo-Poderoso, Pai, Filho e Espírito Santo. Amém. Um feliz e abençoado dia para todos os queridos rádio ouvintes da Rádio Sacramento.
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3: Bom dia, 6:12 é hora de informação. Vamos saber como fica o tempo e a temperatura para esta terça-feira.
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3: 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Esta terça-feira será marcada pelo avanço de uma intensa massa de ar polar sobre o centro-sul do Brasil, provocando queda acentuada das temperaturas e ampliando as condições para geada em áreas da região sul. Enquanto isso, a frente fria segue avançando também pelo sudeste, favorecendo chuva forte e risco de temporais isolados em São Paulo, Minas Gerais e Rio de Janeiro. No centro-oeste, o dia será de transição entre as instabilidades e o ar mais frio e seco. Já no nordeste e norte, a combinação entre umidade e calor mantém as pancadas de chuva em diversas áreas. Na região sudeste, a frente fria avança, associada à atuação de um cavado em médios níveis da atmosfera. Desde as primeiras horas do dia, há pancadas de chuvas entre o noroeste, centro, sul e litoral paulista, com intensidade de moderada a forte e ocorrência de trovoadas e ventos. Ao longo do dia e até a noite, as instabilidades se espalham por grande parte do estado de São Paulo, com chuva forte e risco de temporais. No extremo oeste paulista, a tendência de chuva fraca e isolada. O Triângulo Mineiro também terá chuva desde o início do dia, enquanto o sul de Minas Gerais e o sul do Rio de Janeiro registrarão aumento das instabilidades entre o fim da tarde e noite, também com chuva de moderada a forte, possibilidade de temporais. Não é descartado chuvas de granizo em pontos isolados. Nas demais áreas da região sudeste, o tempo deve permanecer firme. A entrada do ar polar mantém temperaturas mais baixas no estado de São Paulo, no sul mineiro e sul fluminense. A umidade relativa do ar continua baixa no norte de Minas Gerais, com índices abaixo de 30%. As rajadas de vento variarão entre 40 e 50 quilômetros por hora, atingindo o litoral do Rio de Janeiro, sul do Espírito Santo e diversas áreas paulistas. Em Sacramento, nesse momento, 15 graus, a umidade relativa do ar 54%. A máxima prevista para hoje, 27 graus. Poderemos ter chuva a qualquer hora do dia. A possibilidade é pequena, mas não descartada. A umidade relativa do ar vai variar entre 49% e 84%. Os ventos, nesse momento, 6 km por hora. portalclimatempo.com com as informações do tempo e a temperatura.
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5: Seis e 17.

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Bom dia, 6:22, 6:22, excelente manhã de terça-feira, hoje dia 23 de junho deste ano de 2026. Satisfação imensa estar com você aí na sua casa, no seu trabalho. Aos motoristas, obrigado pela carona. Bom dia para você, amigo ouvinte, que está chegando agora, sintonizou, tá acordando, tá na correria aí, bora lá, gente, tá tomando café, pode tomar seu café tranquilo aí e sintonizado aqui na 100,3. Carlos André não toma café, nós bebe água, água no eito, senão eu deito. 6:22, abraço pra Dercília Diniz lá em Garapava, tudo bom, Dercília, seja bem-vinda. A Ângela Seregatti em Mojimirim, alô pessoal aí de Mojimirim, né? Abraço a todos aí no estado de São Paulo. Senhor Reinaldo e a equipe da Seju, tudo bom, senhor Reinaldo? Bom dia para Lourdelei no Rosário, o José Antônio, a Rosineide, pessoal aí no Jardim das Oliveiras, abraço aqui também, cadê aqui o pessoal comigo? Oi Carlos, bom dia, manda música para nós, estamos na sintonia com você em Uberaba, aqui no centro da cidade, na Leopoldino, aqui nos prédinhos, é o Vitor. Oi Vitor, bom dia, seja bem-vindo, tudo bom? Abraço aí para você, para toda a família, pessoal em Uberaba. Meu estimado amigo Juninho lá nos Diogos, bom dia meu patrão, bora lá, não bambeia não, vamos firme aí. Ô Francejo, cadê? Vamos que vamos, hein? Abraço aí pra você, pra Nayara, alô pessoal de Claraval, pessoal comigo também lá em Jubaí, meu amigo Bruno, bom dia.

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1: Agradecendo a você, amigo ouvinte, pela sintonia. Seja bem-vindo. 6:30.
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1: 6:32.
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8: Indicadores Agropecuários, com Diego Brião. Soja.
9: Os contratos futuros de soja com vencimento em julho registraram queda nos Estados Unidos na segunda-feira. Na Bolsa de Chicago, a cotação era de US$ 11,15 por bushel ao final do dia. Valor no mercado físico, no Brasil, por saca de 60 quilos. Estado do Mato Grosso, cidade de Sorriso, R$ 107,50. Paraná, Marechal Cândido Rondon, R$ 111. Bahia, Luiz Eduardo Magalhães, R$ 114. E Rio Grande do Sul, não me toque, R$ 115 por saca de 60 quilos.
8: Milho.
9: Valores no mercado físico, por saca de 60 quilos. Paraná, Marechal Cândido Rondon, R$ 50. Valor em estabilidade na comparação com a cotação anterior. Mato Grosso Sorriso, R$ 41,50, também em estabilidade. E Goiás Rio Verde, R$ 50, em estabilidade.
8: Boi gordo.
9: Em São Paulo, na B3, os contratos com vencimento em junho eram negociados ao final da segunda a R$ 342,85 por arroba. Houve elevação de 0,31% no dia. Boi à vista, Mato Grosso Cuiabá, R$ 329 por arroba.
8: Café.
9: Os contratos futuros de café arábica, com entrega prevista para julho, terminaram a segunda-feira em Nova York, nos Estados Unidos, em elevação. A cotação era, ao final do dia, de R$ 1.883,38 por saca de 60 quilos. No Brasil, na B3, os contratos futuros de café arábica, com entrega prevista para setembro, apresentaram elevação com cotação de US$ 320,20 por saca de 60 quilos. Valor no mercado físico do café arábica tipo 6 por saca de 60 quilos. Minas Gerais Varginha, R$ 1.570. Bahia Região Oeste, R$ 1.490. E São Paulo Franca, R$ 1.580.
8: Algodão.
9: Valor do algodão em pluma por arroba. Mato Grosso Sorriso, R$ 127,64. Valor em queda na comparação com a cotação anterior. E Bahia Região Oeste, R$ 132,33, em estabilidade.
8: Trigo.
9: Valor no mercado físico do trigo por saca de 60 quilos. Paraná, Pato Branco, R$71 em estabilidade. E Rio Grande do Sul, não me toque, R$69 também em estabilidade.
8: Arroz.
9: Valores no mercado físico, Bahia, região oeste, R$74 por saca de 60 quilos em elevação. E Rio Grande do Sul, média estadual, R$59 por saca de 50 quilos em estabilidade.
8: Indicadores agropecuários com Diego Brião, produção, Agência Rádio Web.
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1: 6:36.

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1: Bom dia, 6:38. 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
1: 6:39, 6:39. Bom dia para você na sintonia. Abraço aqui pro pessoal no bairro Júlia Terra. Sejam todos bem-vindos, pessoal aí no São Geraldo, Morada do Sol. Alô, moçada do Maria Rosa. Abraço a todos aí. Bom dia.

0: de Paulo e Paulino, hoje eu não posso ir. Quem falou que eu não posso ir? Chama nós, 6h45. 15 faltando para 7. Falando nisso, hoje tem Santa Missa lá na comunidade Divisa. Atenção, pessoal aí da Divisa, dos Diogos aí, pessoal do Soberbo. Moçada aí da Fazenda Santa Glória, vamos participar da Santa Missa hoje às 19h na comunidade Divisa. Quinta-feira, comunidade Olhos d'Água, às 19h30. Atenção pessoal aí da comunidade Olhos d'Água, Fazenda Centenário, quinta-feira às 19h30. Aí na Fazenda do João e da Liacir. E na sexta-feira, às 19h, na comunidade Sete Voltas. Pessoal aí das Sete Voltas, então sexta-feira, Santa Missa. E na segunda-feira, dia de São Pedro, na comunidade Caxambu. Pessoal aí do Caxambu, né? Depois de alguns anos, sem a Santa Missa, vamos retornando aí a Santa Missa na comunidade Caxambu. E nesse mês de junho será lá na Fazenda Velha e na Fazenda do Jorge e da Lena. Pessoal aí, todos convidados a estar participando da Santa Missa. E ontem estivemos na comunidade Santa Helena. Meu abraço, minha gratidão a todos aí da comunidade Santa Helena, pessoal aí de Ponte Alta, né? Das comunidades circunvizinhas. Estiveram participando, a capela cheia aí na Santa Helena. Então, meu abraço fraterno a todos, gratidão pelo carinho, pela acolhida. Sejam sempre muito bem-vindos também aqui na programação da Rádio Sacramento FM. Vamos divulgando a nossa Rádio Sacramento para que esta emissora que informa, diverte e evangeliza, chegue a mais lares, a mais pessoas que gostam de uma música boa, né? Momentos de evangelização e, claro, a nossa comunicação. Estamos aqui para informar, divertir e evangelizar todos os dias. É um aprendizado novo, mas você aí do outro lado é muito importante para nós e, de um modo particular, para mim, que tenho a oportunidade, o privilégio de todos os dias, de segunda a sábado, começar com você as madrugadas e as manhãs, juntinhos aí através das ondas digitais da 100,3 ou pela internet, em qualquer canto deste planeta de Deus, você sintoniza, acompanha e participa, né? O importante é você estar aí do outro lado, recebendo a nossa programação e nos recebendo aí, permitindo que a gente possa ter a sua companhia e ser companhia para você.
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0: Bom dia, 6:50. Vamos recordar com João Paulo e Daniel, sucesso de 1997. Abraço aí ao pessoal de Franca.

0: João Carreiro e o Pardinho, Aquarela Sertaneja, bom dia para você, obrigado pelo carinho, pela sintonia. Bom dia para você, sintonizou agora, obrigado aí pelo carinho da preferência. Aos motoristas, obrigado pela carona, você na nossa cidade de Sacramento, nas estradas, nas rodovias, Deus abençoe você, a sua viagem, proteção e bênçãos de Nossa Senhora e São Cristóvão. Aos papais e mamães aí, né, levando a moçada para a escola, tá na correria, vamos com calma, né, com tranquilidade, já são aí próximo das 7 horas, né, mas dá tempo ainda, tá certo? Sem correria, principalmente aí no trânsito, né? Trânsito em Sacramento é um negócio sem comentários, infelizmente, mas vamos que vamos, né? Cada um cuidando de si, com responsabilidade, respeito ao próximo, né? Porque o pessoal não anda respeitando sinal de pare, semáforo, o negócio tá complicado, né? Principalmente aí, não generalizando, né? Os motociclistas, né? Chegam e vão atravessando, né? Nas esquinas aí, nos pares. Então, vamos prezar pela vida, né? A nossa e a do próximo, principalmente aí no trânsito, tá certo? Com essas e outras, é hora de encerrar mais um programa sucesso aqui na 100,3. Obrigado, Senhor, por mais um dia de trabalho. Obrigado, Senhor, pela minha voz, que através dela pude levar a todos a alegria da música, da informação e também da evangelização.
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0: Encerro mais este programa prometendo voltar amanhã às 4 da madrugada, se o nosso bom Deus permitir, porque é graças a Ele que a vida continua. E Ele é tão bom que vai querer, eu espero por você. Gratidão a Deus pelo dom da vida de cada um de vocês que mais uma vez me acolheu, me recebeu aí na sua casa, no seu local de trabalho, no seu descanso. Aos motoristas, obrigado pela carona. Fiquem com Deus, eu vou com Ele também. Seja feliz, faça alguém feliz, eu acredito em você. Foi muito bom ter você aqui comigo e sempre será. Excelente, abençoada terça-feira. Bom dia para você, bom trabalho, boa viagem, bom descanso. Aquele abraço especial. Bom dia, tchau, tchau.
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louvado seja nosso Senhor Jesus Cristo. Esta missa será celebrada nas seguintes intenções: em louvor a Santo Antônio, pedindo proteção, saúde e paz para Valentina Francisca Alves. Pelas almas, três intenções. Por alma de Blandina Maria Alves, sétimo dia. Maria Eduarda Borges e Cunha, Hugo Rodrigues da Cunha, Ursulina Zago Bizão, Eduardo Batista Messias, Neiva Cunha Garcia e Paulo Garcia de Moraes, Oneida Alves da Cunha, Terezinha Furtado de Oliveira, Alaor Manzan, Jacira Fedrigo Manzan, Boaneges Leão das Oliveiras e Eunice Maria Oliveira, Tânia Maria Pereirinha, Candinha.

0: Em nome do Pai, do Filho e do Espírito Santo.
1: Amém.
0: O Senhor que encaminha os nossos corações para o amor de Deus e a constância de Cristo esteja convosco.
1: Bendito seja Deus que nos reuniu no amor de Cristo.
0: Irmãos e irmãs, reconheçamos os nossos pecados para celebrarmos dignamente os santos mistérios. Confessemos os nossos pecados. Confesso a Deus Todo-Poderoso e a vós, irmãos e irmãs, que pequei muitas vezes por pensamentos e palavras, atos e omissões, por minha tão grande culpa. E peço à Virgem Maria, aos anjos e santos, e a vós, irmãos e irmãs, que rogueis por mim a Deus nosso Senhor. Deus Todo-Poderoso, tenha compaixão de nós, perdoe os nossos pecados e nos conduza à vida eterna.
1: Amém.
0: Kyrie eleison.
1: Kyrie eleison.
0: Christe eleison.
1: Christe eleison.
0: Kyrie eleison.
1: Kyrie eleison.
0: Oremos. Concedei-nos, Senhor, a graça de sempre temer e amar vosso santo nome, pois nunca cessais de conduzir os que firmais solidamente no vosso amor. Por nosso Senhor Jesus Cristo, vosso Filho, que é Deus, e convosco vive e reina na unidade do Espírito Santo, por todos os séculos dos séculos.
1: Amém.

0: Leitura do livro dos reis. Naqueles dias, Senaqueribe, rei de Assíria, enviou de novo mensageiros a Ezequias para dizer-lhe: não te seduza o teu Deus, em quem confias, pensando Jerusalém não será entregue nas mãos do rei dos assírios, porque tu mesmo tens ouvido o que os reis da Assíria fizeram a todas as nações e como as devastaram. Só tu te vais salvar? Ezequias tomou a carta na mão dos mensageiros e leu-a. Depois subiu ao templo do Senhor, estendeu a carta diante do Senhor e na presença do Senhor fez a seguinte oração: Senhor, Deus de Israel, que estás sentado sobre os querubins, tu és o único Deus de todos os reinos da terra. Tu fizestes o céu e a terra. Inclina o teu ouvido, Senhor, e ouve. Abre, Senhor, os teus olhos e vê. Ouve todas as palavras de Senaqueribe, que mandou o emissário insultar o Deus vivo. É verdade, Senhor, que os reis da Assíria devastaram as nações e seus territórios, lançaram os seus deuses ao fogo, porque não eram deuses, mas obras das mãos dos homens, de madeira e pedra. Por isso os puderam destruir. Mas agora, Senhor nosso Deus, livra-nos das mãos de suas mãos, para que todos os reinos da terra saibam que só tu, Senhor, és Deus. Então Isaías, filho de Amós, mandou dizer a Ezequias: assim fala o Senhor, Deus de Israel, ouvi a prece que me dirigiste a respeito de Senaqueribe, rei de Assíria. Eis que o Senhor disse dele: a virgem filha de Sião despreza-te e zomba de ti. A filha de Jerusalém meneia a cabeça nas tuas costas, pois um resto sairá de Jerusalém e sobreviventes do monte Sião. Eis o que fará o zelo do Senhor Todo-Poderoso acerca do rei da Assíria: ele não entrará nesta cidade, nem lançará nenhuma flecha contra ela, nem a assaltará com escudo, nem a cercará com trincheira alguma. Pelo caminho por onde veio, há de voltar, e não entrará nesta cidade, diz o Senhor. Protegerei esta cidade e a salvarei, em atenção a mim mesmo e ao meu servo Davi. Naquela mesma noite saiu o anjo do Senhor e exterminou no acampamento assírio 185 mil homens. Senaqueribe, rei da Assíria, levantou o acampamento e partiu. Voltou para Nínive e aí permaneceu. Palavra do Senhor.
1: Graças a Deus.
0: O Senhor estabelece sua cidade para sempre.
1: O Senhor estabelece sua cidade para sempre.
0: Grande é o Senhor e muito digno de louvores na cidade onde ele mora. Seu monte santo, esta colina encantadora, é a alegria do universo.
1: O Senhor estabelece sua cidade para sempre.
0: Monte Sião, no extremo norte situado, eis a mansão do grande rei. Deus revelou-se em suas fortes cidadelas um refúgio poderoso.
1: O Senhor estabelece sua cidade para sempre.
0: Recordamos, Senhor Deus, vossa bondade em meio ao vosso templo. Com vosso nome vai também vosso louvor aos confins de toda a terra.
1: O Senhor estabelece sua cidade para sempre.

0: O Senhor esteja convosco.
1: Ele está no meio de nós.
0: Proclamação do Evangelho de Jesus Cristo segundo Mateus.
1: Glória a vós, Senhor.
0: Naquele tempo, disse Jesus a seus discípulos: não deis aos cães as coisas santas, nem atireis vossas pérolas aos porcos, para que eles não as pisem com os pés, e voltando-se contra vós, vos despedacem. Tudo quanto quereis que os outros vos façam, fazei também a eles. Nisto consiste a lei e os profetas. Entrai pela porta estreita, porque larga é a porta e espaçoso é o caminho que leva à perdição. E muitos são os que entram por ele. Como é estreita a porta e apertado o caminho que leva à vida, e são poucos os que o encontram. Palavra da salvação.
1: Glória a vós, Senhor.
2: A liturgia deste dia nos fala da confiança em Deus diante das dificuldades. Na primeira leitura nós ouvimos sobre o rei Ezequias. Ele vê a cidade de Jerusalém sendo ameaçada por um exército poderoso, um exército inimigo. Humanamente, a situação em que se encontrava aquele rei e a cidade de Jerusalém era uma situação desesperadora. Mas em vez de confiar puramente nas estratégias humanas, Ezequias resolve confiar em Deus. Ele leva a sua aflição para diante do Senhor e se coloca em oração. E é justamente aí que Deus intervém naquela situação e salva o povo de Jerusalém. A experiência do rei Ezequias nos ensina que a oração não é o último recurso depois que tudo falhou. Ela deve ser o primeiro passo de quem reconhece que é Deus quem conduz a história. No Evangelho, Jesus apresenta a chamada regra de ouro. Nós ainda estamos no Sermão da Montanha, que está sendo lido na liturgia já há vários dias. E dentro do Sermão da Montanha, esta regra de ouro: tudo o que desejais que os outros vos façam, fazei-o também vós a eles. Em poucas palavras, nosso Senhor resume toda uma maneira cristã de viver os relacionamentos. Em seguida, Jesus também fala da porta estreita. O caminho do Evangelho nem sempre é o caminho mais fácil, porque o caminho é uma pessoa, é Jesus. Ele é o caminho, portanto, a nossa vida deve assemelhar-se à vida dele. Somente assim percorremos o caminho. Perdoar é mais difícil do que guardar rancor. Ser honesto é mais difícil do que buscar vantagens. Permanecer fiel é mais difícil do que se deixar levar pela correnteza. Mas é justamente o caminho mais exigente é que conduz a vida, como diz Jesus. A porta estreita, o caminho apertado, é este que nos conduz à vida verdadeira, porque é percorrendo este caminho, é atravessando esta porta, que nós nos unimos e, mais do que isto, nos assemelhamos intimamente à pessoa de Jesus. Que ele nos dê a confiança do rei Ezequias e a coragem de trilhar o caminho apertado e passar pela porta estreita, sabendo que a fidelidade a Deus sempre produz frutos de paz e salvação. Louvado seja nosso Senhor Jesus Cristo. Para sempre.
1: sempre seja louvado.

0: Bendito sejais, Senhor Deus do universo, pelo pão que recebemos de vossa bondade, fruto da terra e do trabalho humano, que agora vos apresentamos e para nós se vai tornar pão da vida.
1: Bendito seja Deus para sempre.
0: Bendito sejais, Senhor Deus do universo, pelo vinho que recebemos de vossa bondade, fruto da videira e do trabalho humano, que agora vos apresentamos e para nós se vai tornar vinho da salvação.
1: Bendito seja Deus para sempre.

0: Orai, irmãos e irmãs, para que o meu e vosso sacrifício seja aceito por Deus Pai Todo-Poderoso.
1: Receba o Senhor por tuas mãos este sacrifício, para a glória do seu nome, para o nosso bem e de toda a sua santa igreja.
0: Acolhei, Senhor, nós vos pedimos este sacrifício de louvor e de reconciliação, e fazei que por ele purificados vos ofereçamos o afeto de um coração que vos agrade. Por Cristo nosso Senhor.
1: Amém.
0: O Senhor esteja convosco.
1: Ele está no meio de nós.
0: Corações ao alto.
1: O nosso coração está em Deus.
0: Demos graças ao Senhor nosso Deus.
1: É nosso dever e nossa salvação.
0: Na verdade, é digno e justo, é nosso dever e salvação dar-vos graças sempre e em todo lugar, Senhor, Pai Santo, Deus Eterno e Todo-Poderoso. Em vossa bondade criastes o homem e a mulher, e com justiça condenados, em vossa misericórdia os salvastes, por Cristo Senhor nosso. Por ele, os anjos e arcanjos e todas as forças celestes proclamam com alegria a vossa glória. Concedei também a nós associar-nos a seus louvores, dizendo a uma só voz: Santo, Santo, Santo, Senhor Deus do Universo, o céu e a terra proclamam a vossa glória. Hosana nas alturas, bendito que vem em nome do Senhor. Hosana nas alturas. Na verdade, ó Pai, vós sois santo, fonte de toda santidade. Santificai, pois, estes dons, derramando sobre eles o vosso Espírito, a fim de que se tornem para nós o corpo e o sangue de nosso Senhor Jesus Cristo.
1: Enviai o vosso Espírito Santo,
0: estando para ser entregue, e abraçando livremente a paixão, Jesus tomou o pão, pronunciou a bênção de ação de graças, partiu e o deu a seus discípulos, dizendo: Tomai todos e comei. Isto é o meu corpo, que será entregue por vós.

Do mesmo modo, no fim da ceia, ele tomou o cálice em suas mãos e, dando graças novamente, o entregou a seus discípulos, dizendo: tomai todos e bebei. Este é o cálice do meu sangue, o sangue da nova e eterna aliança, que será derramado por vós e por todos para a remissão dos pecados. Fazei isto em memória de mim.

0: Pedimos que, participando do corpo e sangue de Cristo, sejamos reunidos pelo Espírito Santo num só corpo.
1: O Espírito nos una num só corpo.
0: Lembrai-vos, ó Pai, da vossa Igreja, que se faz presente pelo mundo inteiro, que ela cresça na caridade em comunhão com o Papa Leão, com nosso Bispo Paulo, os bispos do mundo inteiro, os presbíteros, os diáconos e todos os ministros do vosso povo.
1: Lembrai-vos, ó Pai, da vossa Igreja.
0: Lembrai-vos também, na vossa misericórdia, dos nossos irmãos e irmãs que adormeceram na esperança da ressurreição. Dentre eles, Blandina Maria Alves, as demais intenções desta Santa Missa e de todos os que partiram desta vida, acolhei-os junto a vós, na luz da vossa face.
1: Concedei-lhes, ó Senhor, a luz eterna.
0: Enfim, nós vos pedimos, tende piedade de todos nós e dai-nos participar da vida eterna, com a Virgem Maria, Mãe de Deus, São José, seu esposo, os apóstolos e todos os santos que neste mundo viveram na vossa amizade, a fim de vos louvarmos e glorificarmos por Jesus Cristo, vosso Filho. Por Cristo, com Cristo e em Cristo, a vós, Deus Pai Todo-Poderoso, na unidade do Espírito Santo, toda honra e toda glória, por todos os séculos dos séculos.
1: Amém.
0: Obedientes à palavra do Salvador e formados por seu divino ensinamento, ousamos dizer: Pai nosso, que estais nos céus, santificado seja o vosso nome. Venha a nós o vosso reino. Seja feita a vossa vontade, assim na terra como no céu. O pão nosso de cada dia nos dai hoje. Perdoai-nos as nossas ofensas, assim como nós perdoamos a quem nos tem ofendido. E não nos deixeis cair em tentação, mas livrai-nos do mal. Livrai-nos de todos os males, ó Pai, e dai-nos hoje a vossa paz. Ajudados pela vossa misericórdia, sejamos sempre livres do pecado e protegidos de todos os perigos, enquanto aguardamos a feliz esperança e a vinda do nosso Salvador, Jesus Cristo.
1: Vosso é o reino, o poder e a glória para sempre.
0: Senhor Jesus Cristo, dissestes aos vossos apóstolos: eu vos deixo a paz, eu vos dou a minha paz. Não olheis os nossos pecados, mas a fé que anima a vossa Igreja. Dai-lhe, segundo o vosso desejo, a paz e a unidade. Vós que sois Deus com o Pai e o Espírito Santo.
1: Amém.
0: A paz do Senhor esteja sempre convosco.
1: O amor de Cristo nos uniu. Cordeiro de Deus, que tirais o pecado do mundo, tende piedade de nós. Cordeiro de Deus, que tirais o pecado do mundo, tende piedade de nós. Cordeiro de Deus, que tirais o pecado do mundo, dai-nos a paz.
0: Dá-me cumprir sempre a vossa vontade, jamais separar-me de vós.

0: Felizes os convidados para a ceia do Senhor. Eis o Cordeiro de Deus que tira o pecado do mundo.
1: Senhor, eu não sou digno de que entreis em minha morada, mas dizei uma palavra e serei salvo. Cordeiro Santo.

Alma de Cristo, santificai-me. Corpo de Cristo, salvai-me. Sangue de Cristo, inebriai-me. Água do lado de Cristo, lavai-me. Paixão de Cristo, confortai-me. Ó bom Jesus, ouvi-me. Dentro de vossas chagas, escondei-me. Não permitais que me separe de vós. Do espírito maligno, defendei-me. Na hora da morte, chamai-me e mandai-me ir para vós, para que com os vossos santos vos louve por todos os séculos dos séculos. Amém.

0: Oremos. Renovados pelo alimento do precioso corpo e sangue do vosso Filho, imploramos vossa misericórdia, Senhor. Dai-nos receber um dia, resgatados para sempre, a salvação que celebramos fielmente. Por Cristo nosso Senhor.
1: Amém.
0: Senhor Jesus, pão vivo descido do céu, olhai por esta basílica santuário erguida para a vossa glória. Que todos os que aqui entram encontrem em vosso coração eucarístico a paz, o perdão e a força que necessitam. Fazei de nós apóstolos do vosso amor eucarístico. Graças e louvores sejam dados a cada momento
1: ao Santíssimo e Diviníssimo Sacramento.
0: Senhora do patrocínio do Santíssimo Sacramento, vós que apresentastes a Jesus o vosso coração puro e fiel, acolhei hoje o louvor dos vossos filhos e filhas e ajudai-nos a amar a Eucaristia e a viver dela cada dia. Sede para nós refúgio, ternura e intercessão junto de vosso Filho. Rogai por nós, Santa Mãe de Deus,
1: para que sejamos dignos das promessas de Cristo.
0: São José,
1: rogai por nós.
0: São Miguel Arcanjo, defendei-nos no combate. Sede nosso refúgio contra as maldades e ciladas do demônio. Ordene-lhe Deus, instantemente o pedimos. E vós, príncipe da milícia celeste, pelo divino poder, precipitai no inferno a Satanás e a todos os espíritos malignos que andam pelo mundo para perder as almas. Amém. O Senhor esteja convosco.
1: Ele está no meio de nós.
0: Abençoe-vos, Deus Todo-Poderoso, Pai, Filho e Espírito Santo.
1: Amém.
2: Ide em paz e o Senhor vos acompanhe.
1: Graças a Deus.
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1: 7:34.
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3: Dia 23 de junho. Neste dia comemoramos São José Cafasso. Ele nasceu em Castelnuovo d'Asti, na Itália, em 1811. Foi ordenado padre aos 22 anos. Trabalhava em favor do povo e dos menos favorecidos. Dedicava-se à contemplação e a ouvir os fiéis em confissão em cárceres e prisões. Sua ajuda não se limitava aos encarcerados. Estendia-se às famílias, ao socorro às esposas e aos filhos, para que não se desviassem do caminho de Cristo. Professor de São João Bosco, o fundador da congregação salesiana, doou todos os seus bens para o ensino e orientação dos jovens. Morreu aos 49 anos de idade, em 23 de junho de 1860. Canonizado em 1947, foi declarado patrono dos encarcerados e dos condenados. Oremos. Deus nosso Pai, pela intercessão de São José Cefasso, ensinai-nos a amabilidade, a alegria, o bom humor, pois um semblante amável, alegre e de bem com a vida tem força divina que eleva o ânimo dos que estão abatidos e vale mais que mil conselhos e instruções. Por Cristo nosso Senhor. Amém. São José Cafasso, rogai por nós. Neste dia também celebramos os santos mártires de Nicomédia. Continue sintonizado na Rádio Sacramento. Deus abençoe e bom dia.
1: 7:36.
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5: Fala, gente boa, está no ar mais uma edição desse programa que é incrível no seu rádio. Catequese e Família. Vamos curtir aqui as melhores, hein? Prazerzão, Douglas Santos, o seu locutor, e Catequese e Família está no ar com mais uma edição. Aumenta o volume.
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0: Caro e minha caro ouvinte, graça e paz da parte de Cristo Jesus, que este dia seja um dia de paz. Muitas vezes nós estamos tristes. Eu quero falar hoje para você sobre tristeza. A tristeza sobrevém algumas vezes quando o ser humano não realiza seus desejos. Às vezes ele vem acompanhado da cólera, tristeza e cólera junto. Quando surge pela frustração da necessidade e desejos, em geral ocorre da seguinte maneira: a pessoa é levada a pensar e a lembrar-se da casa onde nasceu, dos seus pais e da vida que levava no passado. Quando a pessoa não oferece resistência a esses pensamentos e até se deixa levar por eles, ou mesmo se deleita com eles, embora só na imaginação, eles se apoderam interiormente da pessoa. Essas representações, esses pensamentos, fazem com que a pessoa mergulhe na tristeza. Sua situação atual a impede de que essas coisas passadas se tornem novamente realidade. E assim, a alma fica triste, fica abatida e humilhada. Há uma diferença entre tristeza e aflição. Se por um lado a aflição pertence essencialmente ao amadurecimento humano, como luto e como assimilação das experiências de perda, a tristeza como autocompaixão é estéril. Eu posso estar aflito. Isso pode estar ligado a um amadurecimento que eu preciso fazer. Perdi alguém, enfim, aconteceu uma perda na vida, estou aflito. Mas a tristeza por si só é estéril, que é outra coisa. O ser humano refugia-se na autocompaixão quando ele não consegue satisfazer os seus desejos. No fundo da tristeza também há com frequência desejos exagerados pela vida. E assim, pelo fato de não ser o maior, eu não entro em combate e acabo me refugiando na tristeza. A aflição pode chorar. Suas lágrimas podem amolecer a alma endurecida e fazer com que ela se torne frutífera. É possível que as lágrimas da aflição se transformem em lágrimas de alegria. A tristeza, porém, não pode chorar, pois ela é choramingona e se banha em sua própria autocompaixão. A tristeza consiste, sobretudo, na dependência infrutífera do passado.
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2: E é isso, gente. Catequese e família vai ficando por aqui. Até a próxima edição. Ficam todos com Deus. Tchau, tchau.
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4: Bom dia.
5: 7:45.
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1: Bom dia, meus amigos e minhas amigas, dos serianos ou não serianos, né? É com prazer que eu retorno a essa casa para poder falar um pouco da bebida e de seus efeitos. Lembrando, meus amigos, que as reuniões, que são todas as quintas-feiras, 19h30, por esse tempo ela está suspensa, porque nós estamos fazendo as reformas que é necessária lá no Sereia, reforma física mesmo. E agora, por enquanto, as reuniões serão nas casas. Segundo o nosso presidente, acho que vai começar essa semana, né? Se qualquer coisa tiver alguma novidade, a gente pede para a Rádio Sacramento fazer um comunicado aí, para que todos tenham ciência disso, né? Mas, de todo jeito, as nossas reuniões são às quintas-feiras, 19h30. É uma hora que a gente fala da bebida, que a gente reconhece os efeitos dela, reconhece que a estrada é longa, que a estrada é dura e que a estrada não é brincadeira. Para isso eu sempre falo, olha, deixar a bebida não é fácil, tem que ter muito comprometimento, muita boa vontade, muita força de vontade, apoio da família, principalmente. Eu costumo ver o caminho do alcoólatra como uma estrada de terra muito longa. Uma estrada muito, muito, muito longa mesmo, a qual ela tem os seus, suas curvas, e uma delas, a curva do álcool, chama, né? A primeira curva, ela é uma curva suave, né? Uma curva que dá um tom de alegria, dá um tom de beleza, ela é confortante, né? Quando a gente está começando a beber, as bebidas bem no começo, assim, a gente tá tudo bom, tudo muito bom, né? Logo depois que passa essa fase, né? Que vem a curva da ansiedade. Meus amigos, aí vem vindo essa curva da ansiedade. E essa curva, ela nos dá ansiedade pela falta do álcool no organismo, ela nos dá falta de, por não estar naqueles locais de bebida, essa ansiedade nos dá falta sem ela naquele momento. Portanto, essa curva é uma curva longa e perigosa, que pode nos levar a outras dependências, como lágrimas, dor e ranger de dentes, devido à falta dessa bebida, né? Meus amigos, vamos seguindo nessa estrada. Essa estrada, ela é muito dolorosa, né? Ela nos dá devaneios, ela nos dá alucinação. Essa estrada tem umas lombadas que chama a destruição do lar. Essa lombada, ela é difícil, sabe? Ela dá ela é na entrada da curva da loucura. Porque a hora que ela começa a destruir o lar, ela começa a vir as loucuras, né? O enfraquecimento da família, e aí vai indo tudo por água abaixo. Gente, não é brincadeira. Não é fácil lidar com o álcool. O álcool em si, para vocês terem ideia, o álcool em si, ele não faz mal nenhum. O problema é a dependência dele, né? Vocês querem ver uma coisa? Muitos lares, eles se apodrecem, porque normalmente em 90% era, hoje é bem mais, a diferença hoje não é tanta, né? A mulher não é dependente do álcool, e o marido sim. E aí a mulher acha que ela pode beber e o marido não. E com isso, ela vai enterrando o próprio lar dela, sem saber que o marido é um doente. Ela acha que o marido dela é um pinguço, um cachaceiro, porém ela não é, então o problema é dele. Não é o problema nessa estrada da loucura, nessa estrada das lágrimas, das destruições, da ansiedade. Tudo isso vai parar lá dentro da casa dela. Então, muitas vezes, o marido também, a mulher é dependente e ele acha que ele tem o controle, ele é uma pessoa que não é dependente do álcool, não tem a doença, ele pode beber e ela tem que largar, e vice-versa. Meu amigo, minha amiga, para pensar, você está ajudando a destruir o seu lar e a sua família. E aí vão se desaguando várias outras loucuras, outras loucuras da família, né? Vai até na impotência sexual. Um perde a atração pelo outro, um perde o interesse pelo outro, tanto o que bebe como o que não bebe, ou que os dois bebem, mas um não é dependente e o outro é, e que às vezes os dois é dependente, mas um admite e o outro não admite. Gente, isso é uma coisa muito séria. Isso é uma coisa seríssima. Porque acontece, a maioria dos lares são assim. Um admite que é dependente e o outro que não é. Um é obrigado a largar da bebida e o outro acha que não. É aquele que tem a obrigação de largar a bebida, que é o que é o doente. Sendo que os dois são doentes e às vezes a família é doente. Meu amigo, essa estrada, ela é durinha. Aí vamos continuar nessa estrada, né? Essa estrada da loucura. Essa estrada do álcool, né? Você imagina você estar numa estrada de cascalho muito longa, uma reta longa, muito longa, e você está descalço e você está naquela reta que ela não tem fim. Ela aqui, você vê ela para frente e você vai andando nela. As alucinações começam a vir. Existem pessoas que a alucinação tão forte, que eles saem andando pra rua. Eu, quando tinha as minhas alucinações, eu cheguei a ver bichos andando na parede, grana, um monte de aranha, percevejo. Eu via tantos bichos andando na parede, e tem gente que ainda é pior ainda, né? Essa reta da alucinação, você pensa assim, eu tô louco, eu fiquei louco, né? E aí, a hora que você vai indo nela, você vai andando nessa estrada. Vai andando nessa estrada e vê que lá na frente tem uma curva chamada miséria. A miséria do álcool. Ela que traz a cirrose, né? Ela traz a cirrose para aquela pessoa e para toda uma sociedade. Porque não existe só a cirrose do que a pessoa bebe, que ela fica doente em doce da cirrose. Uma sociedade inteira hoje está doente. Ela está com crise, né? Uma crise. Essa crise de ansiedade, do alcoolismo, de cirrose, gente, é toda essa estrada, uma estrada penosa, uma estrada que machuca, que dói e que a gente não consegue enfrentá-la sozinha. Você precisa de um grupo de apoio, você precisa de um grupo que tenha passado por essa estrada, que tenha entendido o que é essa estrada e como você vai conseguir atravessar ela, porque se ficar sem ela, você não fica. Sair fora dela, você não consegue sair. Claro, essa estrada, ela tem várias coisas, ela tem curva, ela tem mataburros, ela tem pontes, ela tem tantas coisas que você tem que atravessá-la. Você não tem como fugir dela. Se você pensa em deixar essa estrada, você está enganado. Sozinho você não deixa. Você vai ter crise de ataques epiléticos, vai ter gente que vai estar com delírios noturnos, tremores, a falta da bebida te trazer aquilo tudo, né? Olha, pode chegar um ponto que vai ser desaguar nos crimes, né? Pequenos furtos dentro de casa para sustentar o seu vício. Pequenos furtos para ir se manter naquele vício. Existe um caso aqui numa cidade bem pertinho aqui, que até é uma família conhecida, que o dependente químico lá arrancou as torneiras para deixar na biqueira. As torneiras da casa, não chegou a tirar o registro da água da parede, da água de descarga. Para você ter ideia, que loucura que é isso daí. Para deixar, para trocar aquilo a troco de uma pedra de crack, para trocar a troco de uma dose de bebida. Meus amigos, não é brincadeira, não. Não é. Não é, porque os pequenos furtos começam ali. E muitas das vezes, quando já não tem dentro de casa mais, aí começa a ir para fora. Não tem mais como tirar mais nada dentro daquela casa, aí ele vai para fora. Ele vai para a rua, ele vai começar a pegar as coisas da rua, que vai terminar em prisão. Ele vai terminar na cadeia, onde a mãe, o pai, o irmão, a irmã, a mulher, o esposo, os filhos vão ter que ir lá visitá-lo, levar aquela bendita daquela sacolinha, né? Que é o tradicional dos presídios do Brasil. Gente, você que tem um filho numa prisão, você sabe o quanto é humilhante passar por aquelas revistas que tem que se passar. Vocês sabem o tanto que aquilo é degradante. Tudo isso por causa do álcool. Começa no álcool. O álcool é o que abre as portas do inferno. É o álcool que abre a porta das loucuras da prisão. Na verdade, que abriu aquilo lá foi o álcool, tá? Começa tudo lá naquele golinho que eu falei no comecinho da estrada. Lá é que começa a morte de um cidadão, que vai morrendo aos poucos, se agoniando. Vai agonizando na vida, né? Até nas prisões, nos hospitais, nos manicômios, até parar no cemitério. Gente, não é brincadeira. Eu vou falar uma coisa para vocês. Eu estou vendo na sociedade nossa aí é num todo, que é a bebida que rola. As coisas aí estão saindo do controle. Se você que tem um filho que é alcoólatra, você que tem um esposo que é alcoólatra, você que tem uma esposa que é alcoólatra, procura o Centro de Recuperação do Alcoólatra, o Sereia. E se na sua cidade aí não tiver Sereia, procura um AA, né? Sempre existe um grupo de apoio em todas as cidades. Procura um psicólogo, uma psiquiatra. Você vai conseguir chegar e ajudar essa pessoa, porque na verdade essa pessoa está doente e ela precisa de ser tratada. E às vezes você também está doente, só que a doença ainda não te atingiu a nível alarmante. Então você tem como buscar ajuda para você e para essa pessoa que você tanto quer bem. Que muitas das vezes a gente não quer o mal para um filho, para um marido, para um irmão. A gente não quer. A gente quer que ele esteja bem, que ele esteja caminhando tranquilo. E essa estrada vai chegando no final, que é lá no cemitério. Quando você vai para o cemitério carregando o caixão de um filho, de um pai, de uma mãe, de um irmão, devido ao alcoolismo, isso vai te doer, porque você vai olhar assim e vai pensar: gente, eu poderia ter feito um diferente, eu poderia ter pedido ajuda, eu poderia ter procurado ajuda, e não fiz porque eu achava que aquilo era uma pouca vergonha, e não é. Às vezes a pessoa está ali no final, naquele caixão, mas se você olhar para trás, lá atrás quem deu a corda foi alguém da sua própria família mesmo, né? Foi alguém que começou tudo isso. Meus amigos, hoje eu vou encerrando por aqui e vou deixando o meu grande abraço fraterno de São Francisco de Assis, e lembrando, procure ajuda, porque isso é de salvar vidas, vai salvar vidas mesmo. Abraço e fique com Deus.

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0: 8:01.
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4: Se um dia tiver que escolher entre o mundo e o amor, lembre-se, se escolher o mundo ficará sem o amor. Mas, se escolher o amor, com ele você conquistará o mundo. Albert Einstein.
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0: 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Vamos lutar e vamos batalhar sempre.
1: Oito horas e 13 minutos.
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0: Brasil! Bruninho e Davi!
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2: Bom dia!
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5: 8h30.
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2: A parábola dos três monges. Conta-se que o diabo apareceu a três monges e perguntou o que mudariam no passado. O primeiro respondeu: eu impediria você de fazer Adão e Eva caírem no pecado. O segundo disse: eu impediria você de se afastar de Deus. O terceiro monge, mais simples, ajoelhou-se, fez o sinal da cruz e rezou: Senhor, livra-me da tentação do que poderia ter sido e não foi. O diabo urrou de dor e desapareceu. Os outros dois monges, atônitos, perguntaram: mas por que respondeu assim? E o monge explicou: não podemos dialogar com o inimigo. Não podemos mudar o passado, e o diabo quer nos prender nele para que descuidemos do presente, que é o único momento em que, pela graça divina, podemos colaborar com Deus. Deixemos o passado nas mãos da misericórdia de Deus e o futuro nas mãos da sua providência.
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1: 8 horas e 40 minutos.

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1: 8:42. 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
2: Bom dia, 9 em ponto. 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

0: Evangelho segundo São Mateus, capítulo 7, versículos 6 e versículos de 12 a 14. Disse Jesus: não deem aos cães o que é sagrado, nem joguem as pérolas de vocês aos porcos, para que eles não as pisem e, voltando-se, despedacem vocês. Portanto, façam às pessoas o mesmo que vocês desejam que elas façam a vocês. Esta é, de fato, a lei e os profetas. Entrem pela porta estreita, porque é largo e espaçoso o caminho que leva à perdição. E são muitos os que tomam esse caminho. Como é estreita a porta e apertado o caminho que leva à vida, e são poucos os que o encontram. Palavra da salvação. Glória a vós, Senhor. Meus irmãos e minhas irmãs, encaminhando-nos para a conclusão do Sermão da Montanha, o evangelista São Mateus reúne vários ditos de Jesus sobre a prudência, a caridade e a decisão em prol do Evangelho. Iniciamos com a prudência relacionada aos valores do Evangelho e do Reino, considerados sagrados, que nem todos entendem nem estão dispostos a acolher. Só quem tem um coração disponível é capaz de discernir e acolher a palavra e os valores do Reino. A caridade é definida na chamada regra de ouro, ou seja, façam às pessoas o mesmo que vocês desejam que elas façam a vocês. O discípulo procura agir sempre pensando no bem do próximo e espera receber o mesmo dele. O difícil, às vezes, está em praticar isso em todos os momentos nas nossas relações com os outros. E assim chegamos ao terceiro dito de Jesus sobre a decisão: optar pela porta estreita ou pela larga. Nem sempre é fácil trilhar o caminho proposto por Jesus, mas é com liberdade que optamos e decidimos pela felicidade ou infelicidade, pela salvação ou condenação.
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8: Bom dia, Sacramento! Bom dia, região! Bom dia, universo!
7: Se liga na 100!
8: Se liga, tô chegando! Vamos começar a nossa terça-feira!
9: Beijo no canto da boca! Ai, meu Deus, que coisa louca!
8: Tá na hora! É o Estúdio 100 que está no ar e você, claro, participa aqui comigo. Liga pra gente.
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8: Silas Bonetti, vou te ligar, não. Vou mandar mensagem no zap. Manda aquele áudio.
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8: E juntos vamos começar a nossa manhã. Vem comigo que eu já tô aqui na 100,3 pra desejar bom dia. Excelente manhã pra você que tá trabalhando, você que me dá carona, pra você que tá à toa, bom dia, bom dia. E juntos, eu e você, começamos o nosso dia. Excelente manhã.
10: Bom dia.

0: os dias nós temos a oportunidade de acordar, agradecer, tomar um cafezinho e deixar de ser besta.
1: Então vamos juntos, deixa aí de ser besta e começa a sua manhã comigo nas YN311, canal 262, frequência modulada é 100,3. É a nossa Rádio Sacramento FM, emissora católica da Fundação Nossa Senhora do Patrocínio do Santíssimo Sacramento, emissora classe A. E eu falo ao vivo, hein, aqui da Casa da 100 pra toda a nossa região e pra este mundão de meu Deus. É só você mandar o seu zap zap, é você ouvindo pelo site www.radiosacramentofm.com.br, pelos aplicativos de rádio, pelas plataformas digitais, estamos em todos os lugares. Então bom dia pra você que tá chegando agora e bom dia porque já tem sol aonde? Na fazendinha. Bom dia.
2: Bom dia.
1: Bom dia.
2: O sol já nasceu lá na fazendinha.
1: Então acorda, vamos.

0: brincar, mas é hora de trabalhar também, viu? Vamos produzir. Você que tá aí já trabalhando, tá na hora. E vamos juntos na ZYN311, canal 262, frequência modulada 100,3. Ou seja, a nossa Rádio Sacramento. Eu já tô aqui na área, 21 graus, tempo parcialmente nublado. Com possibilidade de pancada de chuva, gente? É, mas bem de leve. Acho que nem chove, não. A máxima hoje não passa dos 27 graus em Sacramento. A umidade relativa do ar, 62%. Pôr do sol às 17h39. Estúdio 100 já está no ar. Vem comigo!
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0: E bora recordar um pouquinho? A Lauana Prado chega com Um Sonhador. Ah, lembra dessa? Bonita.

0: apaga a cicatriz.
1: Sim. Bom dia, Estúdio 100.
2: Bom dia, bom dia. Pra começar o Estúdio 100, você tá vendo o pique de hoje? Terça-feira linda, maravilhosa. Como é que tá aí a sua terça-feira? Ainda nem começou direito, tá mais ou menos. Ó, hoje não, hoje a gente pega tranquilo aí no serviço, combinado? Ontem que era no tranco. 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
2: 9:19. Ana 100, tá feliz agora, 9:19, repetindo, pra ninguém chegar atrasado aí no trabalho. Você tá chegando agora também no seu trabalho? Coisa boa, mas depois vai até 8 da noite. Não é isso tudo não? Então vamos juntos, o importante é você tá ouvindo o nosso Estúdio 100. 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

0: Car de clientes satisfeitíssimo. E vamos lá, vamos de música não, de informação. Chega aqui na Rádio Sacramento, direto de Brasília, com Pedro Lacerda, porque o ministro Moraes decidirá se prorroga ou não a prisão domiciliar de Jair Bolsonaro. Os detalhes agora aqui no Estúdio 100.
1: Na próxima quinta-feira, dia 25 de junho, vence o prazo da prisão domiciliar do ex-presidente Jair Bolsonaro. Até lá, o ministro Alexandre de Moraes, do Supremo Tribunal Federal, precisa decidir se prorroga o benefício ou se determina o retorno dele ao regime fechado. Jair Bolsonaro cumpre pena de 27 anos e 3 meses de prisão por tentativa de golpe de Estado. Ele está em casa desde 27 de março, quando deixou o Hospital DF estar em Brasília, onde tratou uma broncopneumonia. Para a nova decisão, Moraes vai considerar laudos médicos, o comportamento do ex-presidente durante o período e um episódio recente envolvendo uma arma de fogo. Na semana passada, a Polícia Militar do DF apreendeu em uma blitz uma pistola Glock de Bolsonaro. Segundo o agente, o armamento seria levado para reparos. A defesa alega que a arma foi tornada inoperante por iniciativa da própria segurança, sem conhecimento prévio do ex-presidente, devido a preocupações com a sua saúde mental. Na prisão domiciliar, Bolsonaro usa tornozeleira eletrônica e só pode receber visitas de familiares, advogados e médicos. Está proibido de usar celular ou qualquer meio de comunicação externa. Moraes pode prorrogar o benefício, impor novas condições ou determinar o retorno do ex-presidente a outro regime de cumprimento da pena. Com informações da Agência Brasil, da Rádio Nacional em Brasília, Pedro Lacerda.
0: Obrigado, Pedro, pelas informações.
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0: Com o mais bonito do Brasil. Não esquece não, é Silas Bonete aqui. Oh, mentiroso, não sai pra lá. Deixa eu mandar um abraço pro meu amigo Rogério, tá ouvindo a nossa rádio hoje, junto lá também com a Andréia e os meninos também sempre aí na sintonia. Então, bom saber que essa família linda tá sempre ouvindo a Rádio Sacramento. A Andréia só tá me comentando aqui que o sol ainda não nasceu na fazendinha. Ô, gente, vamos lá buscar então esse dia que tá na hora de começar. 9:26 e inclusive, quando na roça a turma começa o serviço, gente, precisa de uma botina boa. 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Deixa eu mandar um abraço aqui. Cadê o nome aqui? A Silvana. Silvana tá mandando um abraço lá pro irmão, o Alírio Mário da Silva. Alô, Alírio, um abraço pra você, meu jovem. Juízo, hein? A minha amiga Benice também já mandou o seu bom dia. O sol hoje tá meio escondidinho, né? Não tá querendo aparecer, não. É hoje. Hoje é que dia, gente? Hoje é terça-feira, terça-feira. Bora lá, hein, sol? Não me decepciona, não, pra animar ainda mais essa galera que começa amanhã aqui junto comigo. Deixa eu mandar um bom dia lá pra minha amiga Denise. Tá cada dia mais firme na academia, hein, Denise? A Dani também, né? Mas eu já avisei que esse mês eu não vou. Tô de atestado, devido ao frio que chegou o inverno. Bora de música, 9:28. Chegou Gustavo Lima com o Retrovisor.
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0: Dona Sem, tô feliz de eu mandar bom dia lá pra Helena, bom dia pra Elisângela, que tão firme aí comigo, né? Daqui a pouquinho, elas somem, aí elas não me ouvem mais, não é isso? 9:31, vamos lá, quero saber, você tá precisando de dinheiro? Tá? É verdade? E agora? Dinheiro agora? 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
0: Com muita alegria, já mandando um abraço lá pro Marco, também tá na cidade de Uberaba. Galera de Uberaba aí ouvindo a nossa programação, vem pra 100, vem ser feliz comigo. 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
0: Bora viver a vida? É, viva a vida com Felipe Duran.

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13: Bom dia, Silas!
14: Tá chegando, hein? Prepara, tem clássico sertanejo pra você aqui na Rádio Sacramento. Água de coco, beira do mar. Oh, beleza! 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Alô, Silvana! Bom dia pra você, menina! Tá em Araxá, que alegria ter a sua audiência e prepara que tem música pra você nesse inverno.
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14: É a rainha da sofrência. Marília Mendonça, alô, porteiro. Avisa que nós estamos firmes, né, ô Silvana? Abraço pra você e toda a família.

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2: Vem com a gente! Relógio marca aqui na 109,50 pra ninguém perder o horário. Já tá indo no trabalho, né? Ai, coisa boa! 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
2: 9:51 no nosso Estúdio 100, hora do clássico sertanejo, né? Um pouquinho mais tarde, é 9:45, mas não tem problema, não. Estando no horário, você vai ouvir o clássico de hoje e vamos ouvir uma música que aborda a dor de um amor perdido. É, dói o coração. Foi composta por Meirinho em parceria com Milton Neles e Português da Mata. Essa música narra então a angústia de alguém que chora de saudade durante a noite, deixando o travesseiro molhado de pranto. Você vai ouvir um dos maiores clássicos da música sertaneja raiz, gravado pela dupla Roberto e Meirinho, Meu Travesseiro.

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4: Bom dia, Silas.
5: Bom dia, bom dia. Agora 9:58. Deixa eu mandar um abraço lá pra Joaninha. Um bom dia pra Regina. Ô, Regina Santos, como é que você tá, minha filha? Tudo bem com você? Ô, tô te devendo suas vasilhas, né? Os seus baldes, na verdade. Vou devolver, só não sei quando, tá bom? Não fica brava comigo, não. Mandando um abraço também lá pro Fabrício, tá ouvindo a nossa programação, e a galera da Pontual Mix, porque na hora da concretagem de laje, de calçada, aquele piso, né? 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Agora 9:59. Prepare-se que já já tem a nossa agenda paroquial.

0: 10 horas em ponto. Dona Ceia, eu tô feliz. Vamos lá, gente, começar a nossa manhã linda, maravilhosa. Mais uma hora aqui comigo, hein? Juntos, eu e você, você e eu. Aqui na 100,3, 10 horas em ponto. Alô, Sacramento, alô, região, alô, universo, porque estamos aí no www.radiosacramentofm.com.br. Como? Feliz! É, ó. 100,3, esta é a 100. Tá na 100, tá feliz. Bom dia!
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0: Hora da nossa agenda paroquial aqui no Estúdio 100. Estamos com ele, Rachid Ribeiro. Bom dia.
14: Bom dia, Silas. E você que está na sintonia também, um bom dia especial nessa terça-feira, dia 23 de junho, é o dia que antecede aí a natividade de São João Batista. A gente vai começar com os aniversariantes do dia e daqui a pouco eu falo quem tá aqui com a gente, Silas.
0: Combinado, que nós estamos querendo bolo e a pessoa prepara, né? Que vai ter que aumentar os pedacinhos de bolo aí. Tá no ar agora 10:06 os aniversariantes.
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14: Eu falava aqui às vezes com o Silas sobre o Santo Onomástico, né? E o Santo Onomástico de hoje já é São João Batista, né? Vai para o mês ou para o dia. E temos um João Batista fazendo idade nova hoje, que é do Clube dos Amigos da Rádio Sacramento, né? E também temos a Luzia das Graças Afonso. Então a vocês dois, parabéns, Deus abençoe. Tudo de bom, que São João Batista abençoe a vida de vocês e faça vocês fazerem uma fogueira grande para assar bastante milho, fazer pamonha, canjica e mandar aqui pra gente, né? Pra mim, pro Silas e pra uma outra pessoa que tá aqui com a gente.
0: Exatamente. Pode mexer mais aí, aumentar, como diria aqui nas terras, aumentar a água do feijão aí.
14: Isso aí.
0: Esse nosso aniversariante, hoje então é o João e a Luzia.
14: Isso aí.
0: Parabéns para vocês, agora 10 horas, 7 minutos.
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14: Agenda paroquial. É isso aí, Silas, e a gente está aqui com o nosso querido Padre Márcio André, que sempre muito solícito conosco, né? Mandando seus áudios, estando aqui presente nos nossos estúdios, gravando lá na produção. Padre Márcio André, bom dia pro senhor.
15: Bom dia, Rachid, bom dia, Silas.
14: Bom dia.
15: Eu quero bolo, viu? Mas eu quero ver se o bolo vai chegar para mim mesmo, viu? Porque eles vão comer tudo aqui na rádio, não vão passar lá na igreja para deixar um pedacinho para mim, eu duvido.
14: A gente
15: vai dar dor de barriga quem comer meu bolo.
14: A gente leva um pedacinho, né,
0: Silas? Sim, claro.
14: Então, o Padre Márcio André hoje está aqui conosco, né, a pedido da gente aqui da Rádio Sacramento, para falar um pouco sobre a história, a devoção de Nossa Senhora do Perpétuo Socorro, né? Como nasceu, onde nasceu essa devoção, por que veio para aqui para Sacramento e da festa também que vai começar na próxima quinta-feira, vai ter parte social e vai ter aquela coisa que eu e o Silas está aqui já conversando desde antes do padre chegar, que é a canjica do padre, quer dizer, eu não sei se vai ter, né? Mas vamos saber, Padre Márcio, conta pra gente tudo sobre o Perpétuo Socorro.
15: Olha aí, gente, nós temos já há anos essa capela que já é tradicional na cidade, que é a capela de Nossa Senhora do Perpétuo Socorro. E nós precisamos conhecer um pouco essa devoção para a gente entender. Primeira coisa, eu queria que vocês entendessem o seguinte: Maria, a mãe de Jesus, Nossa Senhora, ela é a mesma. A gente precisa entender isto, tá certo? Esses diversos nomes, essas diversas imagens, né? Isso se dá a partir de experiências que as pessoas, que os povos tiveram com a mãe de Jesus. Então, foram dando a elas nomes diversos, foram dando a ela faces diversas, pinturas diversas, roupas diversas, mas Nossa Senhora é a mesma. Porque muitas vezes a gente vê que as pessoas numa festa coloca Nossa Senhora Aparecida, Nossa Senhora das Dores, Nossa Senhora, e dá a impressão de que são muitas Marias, quando não é. É somente uma, a mãe de Jesus. É como se fosse a sua mãe, que numa época estava mais gordinha, outra época estava mais magrinha, que uma época estava de cabelo longo, outra época estava de cabelo curto, que o seu avô chama de filhinha, que você chama de mamãe, que o seu pai chama de meu amor. São expressões diferentes, são tempos diferentes, mas é a mesma mãe, não é? Então, a gente precisa entender isso. Nossa Senhora é a mesma.
14: Todas as Nossas Senhoras são a mesma mãe de Deus. Bota essa música, Silas.
15: Isso, olha aí, ó. Fundo musical para o programa de hoje. E a devoção ao Perpétuo Socorro começa a partir de um ícone bizantino. Para vocês entenderem, as igrejas católicas de rito oriental, como também as igrejas ortodoxas, elas não veneram imagens, elas veneram pinturas. Essas pinturas, esses quadros, nós chamamos de ícones. Então, o ícone de Nossa Senhora do Perpétuo Socorro é um ícone bizantino que no século XV ele foi roubado da ilha de Creta por um comerciante. Então, com certeza, esse comerciante deve ter roubado de alguma igreja bizantina esse ícone, levou para Roma, e quando ele faleceu, a família entregou esse ícone à igreja de São Mateus, lá em Roma. Isso ali no século XV, né? Perdão, no século XVI. Né? No século XV foi roubado o ícone, levado da Grécia para Roma. No século, então, XVI, no século XV, o ícone é então entregue à igreja de São Mateus. E esse ícone começou a realizar milagres. Quando eu digo esse ícone começou a realizar milagres, eu estou querendo dizer o quê? Que pessoas rezavam diante desse ícone, pedindo a Nossa Senhora que os socorresse. E Nossa Senhora, então, intercedia e alcançava de Deus a graça, porque a Virgem Maria não faz milagres. Ela alcança o milagre do Filho mediante a sua intercessão. Então, este quadro, ele passou a ter a fama de um quadro milagroso. Mas com as invasões napoleônicas em Roma, a igreja de São Mateus foi totalmente destruída e o quadro desapareceu. Só então, no século XIX, que o Papa Pio IX recupera esse ícone. E a partir daí, ele entrega esse ícone aos padres redentoristas, dando aos padres redentoristas a missão de divulgar pelo mundo inteiro, né, a devoção à Nossa Senhora do Perpétuo Socorro. Quem já contemplou o ícone, esse ícone tem a Virgem Maria trazendo o menino Jesus nos braços, ladeada pelo arcanjo São Miguel e o arcanjo São Gabriel. E os dois arcanjos trazem os instrumentos da paixão. Lembrando que o Filho da Virgem Maria daria a sua vida para a nossa salvação. Mas aqueles que são mais atentos, mais observadores, que já pararam para analisar o quadro do Perpétuo Socorro, vai perceber que uma das sandalinhas do menino Jesus está caindo, está penduradinha só por um fiozinho. E isso tem três significados. Primeiro, de que nós, humanos pecadores, estamos ligados a Deus pelo fio da misericórdia. Se não for a misericórdia de Deus, nós humanos nunca chegaremos a Ele, quer dizer, nunca chegaremos à salvação. Segundo significado, diante de algum perigo, o menino correu ligeiro para o colo da mãe e acabou tropeçando na sandalinha que saiu do seu pé. Isso para nos dizer que só no colo de Deus é que nós encontramos segurança. que diante dos problemas, das provações, das dificuldades, a gente deve colocar toda a nossa confiança em Deus. E a sandalinha pendurada mostra a sola do pé do menino Jesus. No livro de Rute, nos diz que naquele tempo, quando as pessoas assumiam um contrato com alguém, ao invés de assinar, a pessoa mostrava a sola do seu pé. Então, mostrar a alguém a sola do pé significava firmar um contrato. Por que que o menino Jesus está mostrando a sola do pé? Justamente para firmar conosco um contrato de salvação. A paixão, cujos arcanjos seguram os instrumentos, vai assegurar ao mundo a salvação. Então, olha que significado bonito. Graças à salvação que Cristo nos trouxe, podemos correr para o colo de Deus e chegar a este colo pelo fio da misericórdia que une humanos a Deus. E tudo isso é possível pela intercessão da Mãe. Quer dizer, toda essa salvação, toda essa misericórdia se abre à humanidade pelo sim de uma mulher, a Virgem Maria. Então, esse é o grande significado do ícone do perpétuo socorro. E por isso, ele é procurado por todas as pessoas que necessitam de um socorro, de resolver um problema urgente, alguma situação que para os homens já é impossível. Então, por este fio de misericórdia, no colo da Mãe, nós conseguimos atingir o colo de Deus, que já nos mostrou a sola do pé, quer dizer, que já assumiu conosco um contrato de salvação. Então, você que passa por um momento de dificuldade, saiba, você não está sozinho. Busque rezar diante do ícone do perpétuo socorro, e o socorro de Deus virá pela intercessão da Virgem Maria.
14: Que maravilha, Padre Márcio. Você que ainda não conhecia, né, sobre a devoção à Nossa Senhora do Perpétuo Socorro, agora já sabe a origem e agora vai para participar da festa ainda mais motivado, sabendo, né, quando a gente conhece, quando a gente descobre, né, todos os segredos, né, que às vezes não é segredo, né, Padre, porque a gente é meio preguiçoso no pesquisa, né? Quando a gente descobre os significados, passa a amar melhor, passa a entender e viver melhor a nossa fé. E agora fica aí uma lição de casa, né, Padre, de você quando for lá na Igreja do Perpétuo Socorro, ou se você já é bem curioso, assim como eu, liga aí no seu WhatsApp, no seu Google, e procura a imagem de Nossa Senhora do Perpétuo Socorro, o ícone que o Padre Márcio estava falando, para você contemplar direitinho esse quadro, né, que é um ícone, né, chama de ícone, para você ver todos os detalhes aí que o Padre Márcio falou, né, e aprender melhor, aprender a contemplar as coisas que a Igreja nos oferece.
15: E agora entender, porque algumas pessoas às vezes perguntam, Rashid, por que que lá na Igreja do Perpétuo Socorro não tem uma imagem dela, só tem um quadro? Porque essa veneração à Virgem Maria sob esse título não se dá diante de uma imagem, se dá diante de um quadro, de um ícone, porque a imagem do Perpétuo Socorro nos foi oferecida mediante um ícone. O ícone é que adquiriu essa fama de milagroso, né? Então, adquira um ícone, uma estampazinha, vai lá no Pintando Sete, Silas estava falando, né? Com certeza lá você vai encontrar um ícone. Então, Perpétuo Socorro, a gente não busca uma imagem, a gente busca uma estampa para ter dentro da nossa Bíblia, ali na nossa cabeceira, para naqueles momentos difíceis em que a gente precisa de socorro, a gente ir ao colo da Mãe por esse fio de misericórdia.
14: Que maravilha. E, Padre, quando que a gente vai começar oficialmente a festa do Perpétuo Socorro?
15: O dia do Perpétuo Socorro é dia 27, é sábado, né? Então, a novena, o trito teria que começar amanhã. Mas amanhã tem jogo do Brasil.
14: Amanhã tem jogo. Né?
15: E o povo, não.
14: Bem na hora que seria mesmo.
15: O povo, para rezar amanhã, é para rezar para o Brasil ganhar. Vão pedir a socorro de Nossa Senhora.
14: Exatamente. Vai fazer a novena, vai começar o trido em casa, né?
15: Isso. Então, nós vamos começar o trido no dia 25, encerrar no dia de Nossa Senhora do Perpétuo Socorro, dia 27, e no dia 28 fazer então a festa nessa capela, que agora a gente já entende por que temos essa capela aqui na cidade. Porque o Papa Pio IX confiou aos redentoristas a divulgação do Perpétuo Socorro. Como aqui foi uma cidade que por muitos anos contou com a presença dos padres redentoristas, eles não perderam a oportunidade de construir uma capela para Nossa Senhora do Perpétuo Socorro, obedientes ao Papa, difundir entre os sacramentanos essa devoção.
14: Muito bom, é onde quer que você vá, que já tenha passado os redentoristas ou que tenha os redentoristas, você sempre vai encontrar uma capelinha ou um quadro que seja, né, de Nossa Senhora do Perpétuo Socorro.
15: Com certeza.
14: Silas, você...
16: Eu? Tô aqui admirando o ícone aqui, ó. Já que você mandou.
15: Ah, ele já abriu, ó. Olha aí, ó. Aqui, ó. Ele é lindo,
16: cê,
15: né?
16: Você tá achando?
15: Olha aí, que ícone bizantino lindo, né?
14: E aí, eu não tenho um desse na minha capelinha lá em casa. Então, quem quiser me dar de presente, já estou aceitando, viu?
15: Olha só, mas é pidão, né, pedir, gente? Para. Ele é pidão.
14: Quem não chora, não ganha.
16: E o horário do trido?
15: Então, o trido... 25, 26 e 27 na Capela do Perpétuo Socorro. Eu ainda não estou muito situado, o bairro lá é
14: Perpétuo Socorro.
15: Perpétuo Socorro. Olha aí, gente. O bairro do Perpétuo Socorro, a Capela de Nossa Senhora do Perpétuo Socorro. Então, o trido. Quinta, sexta e sábado, 18h30, o terço, 19h, a Santa Missa. E no dia 28, então, vamos celebrar a festa de Nossa Senhora do Perpétuo Socorro. Você que costuma participar das missas dominicais lá no Perpétuo Socorro sabe que a missa lá é sempre às 17h30. Mas no próximo domingo, dia 28, devido à festa, a missa será um pouquinho mais cedo, às 17h, tá bom? Então não esqueça, quem quiser ir à missa de Nossa Senhora do Perpétuo Socorro às 17h, terminando com a coroação, que será feita pelas crianças da creche Rosa da Mata, e depois a procissão.
14: Muito bom. E padre, eu queria saber se no sábado vai ter a missa lá na Igreja Santo Antônio.
15: Não, não. A comunidade, ela preza por essa unidade, né? Então não tem sentido termos uma comunidade nossa em festa e missa em outra comunidade. Então, é assim como na festa de Santo Antônio não teve missa no Perpétuo Socorro, da mesma forma. A comunidade de Santo Antônio é convidada a ir se unir à comunidade do Perpétuo Socorro. Então, sábado não temos missa na Capela de Santo Antônio.
14: Muito bom. E só mais uma.

0: Nós estamos aceitando.
1: E essa sua canjica, Padre Márcio, deixa eu ver se o senhor está bem brasileirado mesmo. Lá no Nordeste, como que a gente chama?
0: É munguzá?
1: Munguzá, olha aí, o cara tá bom, né? Tá afiado. Muito bem, então vamos comer então, a canjica lá, ou munguzá do Padre Márcio. Vai ser para que dia, padre?
0: É no sábado.
1: No sábado, olha aí.
0: Cada noite nós vamos ter algo diferente. Do dia 25 é a noite dos doces. Então vamos ter diversos bolos, rocambole, brigadeiro, doce de leite, pé de moleque. Então, a partir das 19 horas. Ah, eu não vou à missa. A partir das 19 horas já vai ter a barraquinha lá do lado. Você pode passar lá, pode buscar, levar para casa. Então, a partir das 19 horas já é possível você estar adquirindo seus doces. No dia 26, nós vamos ter o caldo. Diversos caldos, potinho de 300 ml a R$15. No sábado, aí é a vez da feijoada do padre, da canjica do Padre Márcio. Carioca já tá doido pela feijoada, né? A canjica do Padre Márcio, então, também potinho de 300 ml a R$15. E no domingo, para encerrar a festa, aí sim tem feijoada, viu? Olha aí, ó. Opa. No domingo é a feijoada, o pote de 500 ml a R$30, certo? Então você faz o arrozinho em casa, sua couvezinha, já deixa a laranja, vai à missa, à procissão, já leva a feijoada para vocês jantarem no domingo e louvar a Senhora do Perpétuo Socorro.
1: Muito bom, Padre Márcio, muito bom. Agradecemos já, né, a presença do Padre Márcio aqui. Silas, se me permite, eu quero explorar um pouquinho mais, claro, da sabedoria do Padre Márcio, para falar sobre dois assuntos rápidos, né? Um que é amanhã, dia de São João Batista, natividade de São João Batista.
0: Isso.
1: Né? E no dia 29, no calendário aqui no Brasil, é dia de São Pedro e São Paulo. Coitado de São Paulo, que fica esquecido, né? Mas no Brasil a igreja transfere para o domingo mais próximo?
0: Para o domingo, né? Isso? Então, próximo domingo, nós vamos celebrar na nossa liturgia São Pedro e São Paulo, o martírio desses dois grandes apóstolos, que é a coluna da igreja. Essas grandes festas, né, a igreja trouxe para o domingo, para que todas as pessoas tivessem mais acesso à participação desses dias de guarda, né? Ficou fora do domingo a Semana Santa, né, o Corpus Christi e a festa da Imaculada Conceição. Fora isso, as grandes festas como São Pedro e São Paulo, como Assunção de Nossa Senhora, a gente sempre transfere para o domingo mais próximo.
1: Muito bom, Padre Márcio. Então vamos aproveitar também para pedir, né, que o Padre nos conceda a sua bênção, né, tanto para nós aqui da Rádio Sacramento, quanto para você que está na sintonia, sempre junto conosco, todos os dias.
0: E amanhã, dia de São João Batista. Lembrar então que é dia da gente acender a fogueira, né?
1: Eu vou acender já hoje, padre.
0: Ah, aí o diz que o Nordeste acende no dia 23.
1: No dia 23.
0: Né? Aqui em Minas o povo diz que a noite do dia 24 é a noite mais fria do ano. Por isso é a noite em que a fogueira fica acesa, né? Para esquentar mais. No Nordeste, como não faz frio, vocês acendem no dia 23 para passar a noite do 24. Aqui, como a noite é muito fria, então a gente acende na noite do dia 24.
1: Se bem que lá, né, nesse tempo tá frio para lá, né? Porque assim, acostumados com 30 a 33, 34 graus, quando chega 19, é frio de rachar.
0: Nossa Senhora, com certeza.
1: Então o pessoal já tá todo encapado lá com seus casacos. E assim, a primeira fogueira de São João tem algumas outras interpretações, padre, que eu vi aí pela internet, lá no Instagram, muitas interpretações que o pessoal tenta, né, trazer para um lado diferente, né, dizendo que a festa de São João é a festa do milho, que é a festa da colheita, e tudo está dentro dessa festa, mas há, né, para nós católicos aí, um sentido religioso muito mais profundo, né? E essa fogueira vem lá de Santa Isabel, que teria acendido lá no alto do monte a fogueira para comunicar Nossa Senhora.
0: Quando eu estive em Aicarém, onde São João Batista nasceu, a própria Basílica faz menção a isso, porque fica na montanha, né? Então os vizinhos não estavam próximos, certo? Como aqui na zona rural, os nossos vizinhos estão muito distantes. Então, quando se tinha um grande acontecimento, as famílias acendiam uma fogueira para comunicar a

0: as outras famílias esse acontecimento. Então, o pessoal, quando via o clarão da fogueira, já sabia do que era. É como a linguagem dos sinos no passado, para as pequenas cidades, né? Que o sino era o canal de comunicação. É, naquela região de Aicarém, uma região montanhosa, a comunicação se dava pela fogueira. Então, consta que São Joaquim acende essa fogueira. O pessoal às vezes fala Santa Isabel, mas era impossível, ela tinha acabado de dar a luz, não tinha como ter saído para acender uma fogueira. Verdade. São Joaquim acende a fogueira para noticiar aos vizinhos que o menino havia nascido. Porque a vizinhança já tomava o nascimento daquele menino como um sinal, algo milagroso. Porque eles eram muito idosos, já eram estéreis, e de repente engravida, e Zacarias fica mudo por ocasião dessa gravidez, então já se tinha como algo miraculoso. Então a fogueira é acesa para anunciar o nascimento daquele que vem para preparar os caminhos do Senhor.
1: Que beleza, então vamos acender fogueira. Vamos fazer uma hoje e uma amanhã, Silas.
0: E claro, para anunciar que somos uma família de fé e que aqui esperamos este menino que virá depois de João e que João nasce para nos ensinar qual é o caminho para chegar até ele, né?
1: Muito bom, padre.
2: E que a chama desse fogo depois permaneça,
0: permaneça,
2: né?
0: Permaneça, sempre senão, acesa, né?
2: Aí que acende a fogueira, o fogo apaga. Ixi, é difícil.
0: Mas pode assar aí uma batata doce, né? Na fogueira. Os mais americanizados, o marshmallow.
1: Os mais nordestinizados, o milho.
0: O importante é que a família se reúna. Família hoje quase já não se reúne mais em casa, né? E o acender a fogueira é o momento de reunir a família ao entorno dessa devoção.
1: Sem dúvidas. Padre Márcio, então, agradecemos pela sua vinda aqui, como sempre. Ainda tem trabalho para o senhor aqui na Rádio Sacramento ainda hoje, só que não nesse estúdio. Vamos para os próximos, para os outros estúdios. E peço que o senhor nos conceda, por favor, sua bênção.
0: Então, pela intercessão de Nossa Senhora do Perpétuo Socorro e também de São João Batista, desça sobre todos vós, queridos ouvintes, suas famílias, seus trabalhos, a bênção de Deus que é misericordioso e bom. O Pai, o Filho e o Espírito Santo.
1: Amém. E você continua junto com o Silas aqui no Estúdio 100, com muita música bacana, muita informação também. Até amanhã, senhores.
2: Até amanhã. Padre, até qualquer outro momento.
0: Até qualquer dia, Silas. Um abraço.
2: Abraço. Agora 10h31 na 100.
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8: Bom dia, sim!
9: Bom dia! Tamo junto aqui no Estúdio 100 pra tomar um cafezinho. Vamos tomar um café junto, eu e você, você e eu. Alô, Cecília! Quero mandar um abraço também aqui agora, especial, pra Dona Luzia. Dona Luzia tá ouvindo a nossa Rádio Sacramento. Também a minha amiga Dona Luísa tá lá no nosso Lar dos Idosos, lá no Lar São Vicente Paulo. Abraço pra senhora e todos os vovôs e vovós que aí estão, né? Sempre ouvindo a nossa Rádio Sacramento. A Graça já mandou também o seu bom dia, todo mundo querendo tomar um café comigo. Então vamos. 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
12: É a nossa rádio que eu mando um abraço lá pro Michel, tá trabalhando com vendas online e ouvindo a Rádio Sacramento. É maravilha, meu garoto. Tamo junto, hein? Rádio Sacramento FM. Quero mandar um abraço pro nosso amigo que tá aqui sempre ouvindo, né? O Alexandre, né? Na 100,3. Muito obrigado aí pela sua companhia, pela audiência. A Lourdes Lei tá comigo, já mandou o seu bom dia. Ah, nossa querida amiga Benice também estava igual eu, contemplando o ícone de Nossa Senhora do Perpétuo Socorro quando o padre falava aqui na agenda paroquial, né? Eu também abri aqui na internet, fui observar. É, tem detalhes que às vezes a gente não repara, né, Benício? Eita, nós. Deixa eu mandar um bom dia lá pro Célio, tá ouvindo a nossa programação, e você hoje vai lá no Maísa, não vai? 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Corre, aproveita, porque estamos na véspera aí do Jogo do Brasil, e eu sei que você vai organizar aquele cardápio especial e junto com a galera do Maísa. 10h43, vamos com uma informação aqui importante para Minas Gerais, porque o governo de Minas, lembra de quando nós tivemos a situação dos temporais lá na Zona da Mata, né? Bem lá no início do ano. Então, o governo de Minas agora projeta 34 milhões para a reconstrução de instituições de ensino na Zona da Mata após temporais. Os detalhes agora aqui na nossa programação com os colegas da Agência Minas.
2: O governo de Minas avança nas ações de recuperação da infraestrutura educacional da Zona da Mata. O plano de investimentos voltado à reconstrução e à recuperação de unidades de ensino afetadas pelos temporais de fevereiro de 2026 foi consolidado pelas Secretarias de Estado da Educação e de Infraestrutura, Mobilidade e Parcerias. O estado projeta investir mais de 34 milhões de reais na recuperação da infraestrutura educacional da região. O valor contempla desde reformas emergenciais já liberadas em escolas estaduais até estimativas de custo para construções e reformas futuras, como a reconstrução da nova sede da UENG, Universidade do Estado de Minas Gerais, em Ubá. Silas Fagundes, subsecretário de administração da Secretaria de Educação, destaca alguns investimentos.
13: A gente prestou um atendimento não só para o município de Juiz de Fora, mas também para os municípios de Ubá e Matias Barbosa, onde esse investimento também foi feito de forma efetiva. Em Ubá, em especial, também houve um investimento inicial para recuperação do mobiliário e equipamento do campus da Universidade Estadual de Minas Gerais. Para além disso, também foi acordado que o Estado de Minas vai construir a nova sede do campus da UENG em Ubá, para início das obras ainda no exercício de 2026.
2: Além das 15 escolas estaduais que já possuem recursos autorizados, outras 12 unidades também vão ser contempladas. Da Agência Minas, João Pedro Ribeiro.
12: Obrigado, João Pedro, pelas informações. 10h46.
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0: Silas.
1: Bom dia, 10h53. Almoço tá quase pronto. Tá nada, né? Você vai atrasar hoje esse almoço. Mas por que você vai atrasar ele? 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
1: Muito bem, 10h56. Vamos com informação agora, falar sobre o imposto de renda, porque a Receita abre nesta terça-feira a consulta ao segundo lote de restituição, o maior da história, com mais de 9,5 milhões de contribuintes contemplados. Segundo lote deste ano é o maior da história, segundo a Receita Federal. Agora uma informação importante para mamães e papais. A Cristiane Ribeiro, direto de Brasília, traz aqui a seguinte informação. As crianças com 4 anos devem receber mais uma dose da vacina contra a pólio. O SUS vai oferecer o segundo reforço do imunizante a partir de 3 de agosto. Vamos aos detalhes.
4: Todas as crianças de 4 anos de idade devem receber mais uma dose de reforço da vacina contra a poliomielite. Com isso, o SUS, o Sistema Único de Saúde, volta a oferecer o esquema que era feito até 2024, mas agora exclusivamente com a vacina injetável. O imunizante estará disponível nos postos de saúde e clínicas da família a partir do próximo dia 3 de agosto. Até 2024, todas as crianças recebiam 3 doses da vacina injetável, feita com o vírus inativado, e posteriormente 2 doses de reforço com a vacina oral de vírus enfraquecido, a famosa gotinha. No entanto, como em situações muito raras, o vírus atenuado da vacina oral pode sofrer mutações e provocar a doença, o Ministério da Saúde decidiu utilizar exclusivamente a vacina injetável. A diretora da Sociedade Brasileira de Imunizações, Isabela Balalai, enfatizou que a pólio está controlada no Brasil, mas que o reforço é necessário porque a proteção conferida pela vacina cai com o passar do tempo.
5: O segundo reforço, feito aos 4 anos, ele prolonga a proteção oferecida pelo esquema primário, né, de 3 doses e um reforço feito aos 15 meses, e ajuda a garantir os níveis mais adequados de proteção antes da entrada na fase escolar. Então, você tem um prolongamento da proteção contra a paralisia infantil com esquema de 5 doses, com a última sendo aplicada aos 4 anos, que é o chamado segundo reforço.
4: O Brasil não registra casos de poliomielite há 37 anos e em 1994 recebeu o certificado de área livre de circulação do vírus. No entanto, apesar de estar erradicado em grande parte do globo, o vírus ainda circula em alguns países e a vacinação é a única forma de prevenir a doença e evitar que ela volte a causar surtos como foi no passado. Entre os anos de 1968 e 1989, o Brasil registrou mais de 26 mil infecções por pólio. Geralmente, o vírus causa sintomas leves, mas ele pode atingir o sistema nervoso central e causar paralisia e morte. Por isso, a poliomielite também é chamada de paralisia infantil. Com informações da Agência Brasil, da Rádio Nacional no Rio de Janeiro, Cristiane Ribeiro.
1: Obrigado, Cristiane Ribeiro, pelas informações aqui no nosso estúdio sem aumento o volume do rádio. Chega mais, manda aí o seu pedido musical. É uma alegria receber você e daqui a pouquinho eu vou falar da Siju, que vamos ter festa no dia 10 de julho, hein? Vamos ter a festa julina da Siju. E eu vou contar pra você já já. Ana 100, tá feliz? 11 em ponto. Bom dia.
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0: dia, Silas.
1: Bom dia, Lady Gaga e Bruno Mars. 11:06 na nossa programação. Obrigado você pela companhia, pela audiência. Tem mais bom dia pra eu mandar aqui, né, galera? Que senão o Alexandre vai puxar minha orelha, vai falar, ô Silas, você não vai mandar bom dia pra mim, não? Tá aí, ó. Bom dia pro Alexandre. Bom dia também lá pro Wilson, tá ouvindo aí a nossa programação. Bom dia também pra turma na construção civil. Tá aí hoje, trabalhando firme e forte. 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

0: eu tô na senha, eu tô feliz. Agora 11:12, 11:12. Obrigado pela sua companhia, pela presença aqui comigo. 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
0: Agora 11:14. Gente, é o seguinte, você sabe que a nossa Siju tá realizando lá o famoso bingão. O prêmio é R$10.000. E você já adquiriu sua cartela? Ainda não? Então corre que você encontra, né, com o pessoal lá da diretoria da Siju, profissionais e amigos também. E vamos ter então no dia 10 de julho, já coloca aí na agenda, tá? Dia 10 de julho, lá no pátio do terminal rodoviário, conhecido como, né, o pátio da rodoviária, a festa julina da Siju. Todo mundo convidado para esse momento especial. Tem gente me perguntando o horário que será realizado, né, o bingo lá. Gente, às 23 horas, vale lembrar que a conferência é eletrônica. Então, se você não estiver lá, por lá, pode ficar tranquilo. R$10 e quem sabe você vai ser o contemplado ou a contemplada, hein? 10.000, quanto te ajuda? Ajuda um pouquinho, né? Então vamos lá, você que tá aí ouvindo, já procure logo o pessoal da Siju, tá? E adquira sua cartela e já prepara dia 10 de julho. Você é nosso convidado especial mesmo para esse momento que a Siju precisa da nossa comunidade.
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tem coisas que a gente promete, mas não cumpre, né, gente?

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5: 11:25, tá na hora de falar com você que mora aí na Divisa. Nossos amigos da região da Divisa, temos celebração aí hoje, tá? Às 19 horas, portanto, participe da celebração aí na sua comunidade. Hoje, dia 23, na quinta-feira, dia 25, é lá nos Olhos d'Água, às 19:30, portanto, participe da celebração na sua comunidade. E sexta-feira, no Sextou, 7 voltas, você participa aí da celebração às 19 horas, tá? Nossos amigos aí das 7 voltas. Já vou avisar que segunda-feira vamos ter missa lá no Caxambu, tá? Então já vou avisando, mas claro, no decorrer da nossa programação, eu vou te avisando também. Então, só hoje, quem não pode esquecer mesmo, pessoal da Divisa, às 19 horas, lá na comunidade, então, da Divisa, temos a celebração Santa Missa. Agora, 11:26, 23 graus agora na cidade de Sacramento, e a Gasmig conclui a maior chamada pública de Obetano da sua história e seleciona o Geomit para iniciar o projeto aqui na região do Triângulo Mineiro. A Gasmig apresentou o resultado da chamada pública 01 de 2026 para a contratação de suprimento de biometano, a maior já realizada pela companhia. O processo, lançado em maio deste ano, atraiu 11 empresas e resultou no recebimento de 27 propostas distintas, refletindo o interesse do mercado pelo desenvolvimento do gás renovável em Minas Gerais. Após uma análise técnica, econômica e regulatória, a Geomit foi selecionada por apresentar a proposta mais vantajosa para o fornecimento de biometano produzido e entregue na região do Triângulo Mineiro. O contrato, com vigência de 10 anos, contempla investimentos estimados em R$1 bilhão e prevê a instalação de aproximadamente 400 quilômetros de gasoduto na região. A celebração do contrato está prevista para a última semana deste mês de junho e a contratação marca o início da estratégia da Gasmig para ampliar a participação do biometano em sua matriz de suprimentos e linha com as diretrizes de transição energética e descarbonização. O projeto aqui no Triângulo Mineiro viabilizará o atendimento aos municípios da região com capacidade de injeção de gás renovável na infraestrutura de distribuição a ser implantada pela companhia. Vamos com informação agora da Ana Lúcia Caldas, porque a Anvisa aprova um novo medicamento oral para câncer de mama. A doença é a que mais atinge mulheres no país. Vamos aos detalhes na reportagem.
6: Um novo medicamento oral para o câncer de mama foi aprovado pela Anvisa, Agência Nacional de Vigilância Sanitária. A resolução foi publicada nesta segunda-feira. O ilurio, tocilato de ilunestranto, é indicado para adultos com câncer de mama localmente avançado, que não pode ser removido por cirurgia ou que já se espalhou para outras partes do corpo e que foram previamente tratados com terapia endócrina. Desenvolvido pela Eli Lilly, o ilurio é administrado via oral e indicado como monoterapia, sem necessidade de combinação com outros remédios. A neoplasia maligna é a doença que mais atinge mulheres no país. De acordo com o INCA, o Instituto Nacional do Câncer, no período de 2023 a 2025, foram registrados mais de 73.600 casos da doença, o que representa mais de 30% dos cânceres em mulheres. Da Rádio Nacional em Brasília, Ana Lúcia Caldas.

0: Obrigado, Ana Lúcia, pelas informações. E aqui em Sacramento, o governo municipal entregou a revitalização da Escola Municipal Professora Silvia Vieira, com investimento de aproximadamente R$494 mil. O propósito do governo municipal foi a entrega das obras da revitalização da Escola Municipal Professora Silvia Vieira, numa cerimônia que reuniu autoridades, profissionais da educação, estudantes, familiares e membros da comunidade escolar. Foi na última sexta-feira, dia 19. As intervenções foram necessárias após os danos provocados pelas fortes chuvas registradas no final de 2025, que comprometeram parte da estrutura da unidade, especialmente a cobertura. E também foi necessário melhorias, contemplando substituição completa do telhado, a troca do forro das salas de aulas e setores administrativos, a ampliação da biblioteca, a pintura geral do prédio, a construção e climatização de 3 novas salas, além da revitalização do anexo onde funcionava o antigo CAPS. O projeto também trouxe importantes investimentos em áreas de convivência e lazer, com a revitalização da quadra esportiva, a instalação de um novo playground e a criação de um espaço pedagógico externo, ampliando possibilidades de aprendizagem, integração e desenvolvimento dos estudantes. De acordo com a prefeitura, na solenidade foi destacado a importância de investir em educação, que vai além da construção e reforma dos espaços físicos. Significa cuidar das pessoas, oferecer melhores condições de trabalho aos profissionais da educação e proporcionar às crianças ambientes que estimulem o aprendizado, a convivência e o desenvolvimento integral. É informação aqui no nosso Estúdio 100.
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0: Bora de música, tá chegando. Sucesso da internet. Geninho com Mariana Fagundes.
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0: 11:35. Ó, essa é a dica pra você que tá querendo fazer um churrasco amanhã. Jogo do Brasil. Daniel Afonso, meu amigo, tá na estrada me ouvindo. Vamos com cuidado aí na estrada, não esquece não, mas vai me ouvindo e não esquece não. 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E é por isso que tá comigo daqui a pouquinho no nosso Rádio Sacramento FM, na Copa. É, meu amigo, vamos falar de Copa do Mundo. Ontem teve gol do Messi, teve gol do Mbappé, teve gol do Haaland. Gol de todo mundo que faz gol, né? Dessa turma aí que é sensacional. 11:37.
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3: 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E bora de música, ó, Moça do Caixa, com ele, Rafa Torres.

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1: 11:46. É, Melim. E esses dias atrás, gente, eu li que não tem mais o grupo Melim. Você sabia disso? É, a nossa garotinha lá, que agora eu esqueci o nome dela, da carreira solo. É, tá vendo? Você sabia disso? Sabia não? 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
1: Muito bem, eu tô na 100, eu tô feliz. 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E vamos de música chegando aqui na 100, mas antes, fala comigo, fala.
7: Tires Bonete.
1: Oi.
7: Hoje meu dia tá tão feliz, você pode tocar Barquinho de Ouro?
1: Claro!
7: Meu nome é Isabela.
1: Oi, Isabela, então aumenta o volume do rádio, vamos ouvir na nossa versão mais nova, vamos ouvir na nossa versão de Jirai White, 11:52.

0: Michel, esta foi pra você, menino, tá trabalhando e tá ouvindo a Rádio Sacramento. Nuvem de lágrima com Chitãozinho Chororó. Vamos lá pros anos 90, hein? Coisa boa. É, eu nasci nos anos 90. Essa música foi sucesso. Mas continua aqui comigo.
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0: Aguenta aí. Que já tem mais música pra você na Rádio Sacramento. Tô na senha, eu tô feliz. Seguinte, vamos lembrar hoje o que nós comemoramos, porque agora o relógio virou aqui, meio-dia. Tá chegando já o que pra gente? Hã? Rádio Sacramento FM na Copa. Peraí, deixa eu só avisar que hoje é Dia Universal Olímpico, Dia Mundial do Desporto Olímpico, Dia do Atleta Olímpico, Dia do Lavrador, hoje Dia das Nações Unidas para o Serviço Público, Dia Internacional das Mulheres na Engenharia, Dia Nacional do Agente Marítimo e Dia Internacional das Viúvas. E dia de você ouvir o nosso Estúdio 100, não é isso? É dia de você, então, estar sempre com a gente. Ó, vamos estar lá no canal do YouTube. Então, corre, aproveita para participar aí com a gente no Rádio Sacramento FM na Copa. Combinado? Hoje eu vim... Não, vai lá no YouTube que depois eu te conto, tá? É, vim em homenagem a uma seleção hoje. Quero ver se você descobre qual será ela. Meio-dia, Estúdio 100 fica por aqui. Amanhã estaremos de volta, mas eu continuo aqui no rádio com Sacramento FM na Copa.
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0: A fogueira de São João. Você sabia que a fogueira original de São João foi feita para a Santíssima Virgem? Pois é, Santa Isabel estava grávida de São João Batista e sua prima, Maria, já carregava Cristo no seu ventre. Segundo a tradição, Maria deixou a casa de Isabel antes de João nascer. E Isabel teria combinado com Maria que quando João nascesse, acenderia uma fogueira no topo da montanha para anunciar a natividade de São João. Daí que temos a fogueira de São João acesa toda a véspera, inclusive antigamente com rituais específicos para a bênção da fogueira. Mas ela também se torna símbolo do próprio João, porque ele não nasce apenas como mais um profeta. Ele nasce especificamente para dar testemunho da luz. Ele é chamado por toda a tradição de o precursor, aquele que vem antes, a voz do deserto, a estrela que brilha antes do nascer do sol da verdade. João é aquele que veio dar testemunho da luz verdadeira, Jesus. Viva São João e viva Cristo Rei!
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3: 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Bom dia, Silas!
2: Eu tô aqui! Cheguei! Pra você que tá acompanhando no nosso canal do YouTube, seja bem-vindo, seja bem-vinda. Para você que é de bom dia, boa tarde, boa noite, independente da hora que você for acompanhar aí o nosso vídeo, esse nosso momento aqui pela Rádio Sacramento FM. E para você que tá no rádio, tá comigo, chega mais. Esse momento é de falar tudo e não falar nada ao mesmo tempo de Copa do Mundo. Mas eu quero você junto comigo e também com as nossas empresas parceiras hoje, combinado? 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Combinado? Gente, 9:00 aqui na nossa Rádio Sacramento FM 100,3. Tá aí curtindo a Copa do Mundo? Como é que está? Vamos fazer aí um pré-balanço de como que está a sua vida com a Copa do Mundo? Ou você não tá sabendo de nada que tá rolando aí nessa questão da Copa do Mundo? Para você que gosta, cada jogão, hein? Cada resultado inacreditável. Tem gente que tá perdendo aí no bolão, mas tem uns que acertam depois que começou a entender um pouquinho mais do que tá rolando aí na Copa do Mundo, né? Então, bora lá, aqui na nossa Rádio Sacramento. Eu vou começar hoje com o quê, gente? Vou começar com a curiosidade. Vamos saber uma curiosidade de hoje? Mas antes da curiosidade, deixa eu avisar a galera, para quem tá chegando agora, hoje estou seleção francesa. É, na verdade não bem seleção francesa, mas essa cor azul lembra demais o que? Uniforme de ontem. Que beleza, né? A turma, por mais que ficaram lá quase 2 horas sem ter o jogo, porque foi uma chuva, jogaram, ganharam, fizeram bonito, estão classificados, né? Praticamente classificados ali a França. Então, meu amigo, é a homenagem hoje pra França. Você achou que ia ser pra Argentina? Não, pra Argentina não tem homenagem. Vamos então com a nossa curiosidade de hoje, curiosidade da Copa, aqui pra você na 100.
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5: Curiosidade sobre a Copa do Mundo que talvez você não saiba. A primeira Copa foi lá em 1930, aqui pertinho da gente, lá no Uruguai. Rolou uma disputa para ver quem iria sediar a Copa e acabou que o Uruguai ganhou como país sede e ainda ganhou aquela Copa do Mundo. Naquele ano o presidente da FIFA era Jules Rimet, nome que ficou como principal responsável pela organização do torneio, e ele ainda fez questão de ir pessoalmente convidar os países europeus para a Copa. Em consequência desse esforço de Jules Rimet, ele conseguiu simplesmente popularizar o futebol e fazer com que o esporte se tornasse simplesmente o esporte mais famoso do planeta. A próxima pergunta é muito interessante também. Qual foi a primeira Copa do Mundo transmitida na TV brasileira? Pergunta que foi enviada pelo nosso inscrito João Matos. Infelizmente, as primeiras transmissões de TV relacionadas ao futebol não começaram no Brasil e sim lá fora. O primeiro jogo televisionado foi em 1954 lá na Europa. E aqui no Brasil, infelizmente, ainda demorou um pouquinho, só chegando em 1970. Essa primeira transmissão aqui, as imagens eram em preto e branco. E apenas uma cidade cidade no Brasil inteiro transmitiu com imagens coloridas. Lá na cidade de Itaboraí, do Rio de Janeiro, eles receberam um sinal da empresa Embratel, tudo em colorido. Seguindo com a nossa terceira pergunta, que veio do nosso inscrito Gustavo Coelho. Ele perguntou quais foram os países que já ganharam uma Copa dentro de casa. Isso, na verdade, já aconteceu algumas vezes, não foi só uma ou duas, não. O Uruguai, por exemplo, venceu a primeira Copa de todas lá em 1930, como a gente já falou por aqui. A Itália também venceu a segunda Copa da história, lá em 1934, também dentro de casa. A Inglaterra ganhou em 1966, a Alemanha em 1974, a Argentina em 1978 e fechando a França com aquele 3-0 lá em cima da gente em 1998, dentro de casa também.
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0: Chegou a nossa vez, hein? 12:13, meio-dia e 13 aqui na Rádio Sacramento. Ô Luiz Fernando, abraço pra você, obrigado pela audiência. Deixa eu pegar aqui pra ficar mais fácil, né, gente? É o Luiz Fernando. Quero mandar um abraço também lá pro Serginho. Ô Serginho, obrigado pela audiência. Ah, essa daqui ela pediu pra eu mandar um abraço pra ela. Sussu! Vai Brasil, hein? Esse Brasil não é brinquedo, não. Ah, curiosidade aí legal, hein? Sabia nessas transmissões hoje que tá aí com a questão aí de streamings, etc, etc, né? Pensar que era fácil? Nunca foi fácil, meu amigo, mas parabéns à turma aí que faz todo esse trabalho. Quero mandar um abraço aqui, ó, tem gente chegando comigo, a Cleuzinha, oi Cleuzinha, a Virgínia também, já mandando um abraço pra todo o pessoal que participa aqui, ó. Amanhã é dia de palpite, combinado? Amanhã você vai ter que palpitar aqui se o Brasil vai ganhar da Escócia. Se você acha que o Brasil vai estar primeiro, segundo colocado, o que você tá pensando aí do Brasil? Você tá naquela turma que sei de nada, tô sabendo de nada. Ó, então se você não tá sabendo de nada, agora vai ficar sabendo porque nós temos reportagem. Cadê o Diego Brião? Aqui não tem VAR, mas tem informação. Fala aí, ô Brião.
1: Bola rolando, eu sou o Diego Brião e aqui não tem VAR, mas estamos de olho em tudo o que acontece dentro e fora de campo na Copa. A segunda-feira, dia 12 desta edição do torneio, teve momentos muito especiais. A Argentina venceu a Áustria na segunda rodada da fase de grupos por 2-0. E o lendário atacante Lionel Messi fez os dois gols. O craque de 38 anos de idade chegou a 18 marcados em mundiais e se tornou o maior artilheiro da competição. O ex-atacante alemão Miroslav Klose, que fez 16, ficou para trás. Também foi o sexto jogo seguido de Copa em que Messi fez gol. Ele se igualou à marca obtida pelo ex-atacante brasileiro Jairzinho no Mundial de 1970 e pelo ex-atacante marroquino naturalizado francês Juste Fontaine em 58. É a maior marca da história da Copa. A Argentina agora enfrentará a Jordânia. Saberemos se Messi chegará ao sétimo jogo marcando do próximo sábado. E para fechar sobre Messi, os dois gols do camisa 10 argentino que valem marcas históricas se misturam com outro momento importante desta seleção sul-americana no Mundial. Há exatos 40 anos, em 22 de junho de 86, a Argentina venceu e eliminou a Inglaterra nas quartas da Copa. Diego Armando Maradona, atacante lendário da seleção albiceleste, fez os dois gols naquele jogo, sendo um com uma arrancada genial iniciada ainda no meio-campo e o histórico gol de mão. Aquela vitória era o, entre aspas, contra-golpe argentino à Guerra das Malvinas, que havia ocorrido 4 anos antes entre Argentina e Reino Unido e que terminou com o Estado europeu saindo do confronto como administrador das Ilhas Malvinas, que ficam localizadas no Oceano Atlântico Sul, perto da costa argentina. De gols argentinos a gols franceses, a França venceu o Iraque por 3-0. O atacante Kylian Mbappé fez os dois gols e subiu no ranking dos maiores artilheiros da competição. Ele chegou a 16, superou o ex-atacante brasileiro Ronaldo Fenômeno, que tem 15, e igualou o Klose na vice-liderança. Importante também, a partida entre franceses e iraquianos ficou paralisada por quase 2 horas por causa de uma tempestade. Foi a primeira desta Copa a ter o protocolo para situações climáticas ativado. Outra imagem marcante da segunda-feira tem a ver com a seleção da Noruega, que superou o Senegal por 3-2. Jogadores e torcida fizeram a coreografia da remada, relembrando os antigos navegadores vikings. O atacante Erling Haaland fez 2 gols e, obviamente, também participou da brincadeira. Até onde será que os noruegueses vão navegar nesta Copa? Do grupo I, eles e os franceses já estão garantidos na fase de 16avos de final. Já a terça-feira de Copa terá 4 jogos, Portugal contra Uzbequistão, Inglaterra e Gana, Panamá contra a Croácia e Colômbia versus República Democrática do Congo. Aqui não tem VAR, mas estamos de olho em tudo o que acontece dentro e fora de campo na Copa. Até a próxima.

0: Bora lá, gente, aproveitar Copa do Mundo, esse momento que a gente também aprende muito, né? Aprende muito, ó, e às vezes reclamamos, né? Porque o jogo foi interrompido, mas é questão de segurança, né? Pra ser sincero aí pra você, quando eu acompanhava o jogo, ontem eu fui assistir o jogo da França, por isso a minha homenagem hoje à França, aquela chuva, eu falei, não vão parar o jogo, não. Seguraram um pouquinho, foi pro intervalo aí depois, meu amigo, não teve jeito, né? Chuva que Deus mandava, que era uma beleza, tá? E a Noruega fazendo o que sabe fazer, mas ó, no finalzinho, Senegal quase que fez bonito. Hoje tem mais jogos, tá? Já eu vou contar pra você. 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Vai lá, dá seu palpite, comenta comigo. Eu quero mandar um abraço pro Regis. Menino, gente fina demais. 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Então procura o Regis hoje lá, pergunta o palpite dele pro jogo Brasil amanhã em Escócia, amanhã não vai ser fácil não. E também, não esquece que tá chegando o jogo do Brasil, né? Jogo do Brasil merece o quê? 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Ô, pessoal, vamos lá então, tem mais uma reportagem aqui. Ah, detalhe, uma curiosidade, né? De bastidores que já estão aí nas grandes mídias. O presidente da CBF, ele vetou o uniforme vermelho para goleiros do Brasil contra a Escócia. Após a alteração, Alisson, Ederson e Everton vestirão verde na partida desta quarta-feira. Ainda alegaram que a seleção brasileira não tinha este uniforme, né? Não tinha levado lá para Copa do Mundo, cada coisa que eu vou te contar. Vamos chamar agora a menina aqui, ó, a Daniela Esperon. Ô Dani, quero você contando pra gente o que que o Ancelotti tá pensando, o que que nós podemos ter pro jogo de amanhã. O Ancelotti que testou o Gabriel Martinelli no lugar do Rafinha, o Rafinha que machucou, né? Eita, então vamos às informações.
1: A seleção brasileira fez mais um treinamento nesta segunda-feira em Nova Jersey, nos Estados Unidos, já visando o jogo de quarta-feira contra a Escócia às 19h no horário de Brasília, jogo que fecha a fase de grupos. O goleiro Alisson foi poupado da atividade por conta de controle de carga. Ele ficou apenas na academia fazendo trabalhos. Agora, o grande problema para o técnico Carlo Ancelotti é em relação a Rafinha, que vem sendo desfalque, obviamente, por conta da lesão na coxa direita e está fora do próximo jogo. Neymar participou dos trabalhos normalmente com o restante do grupo, já mostrou que está recuperado da lesão na panturrilha e está liberado para jogar. Ancelotti, inclusive, já deu a entender que vai usar o Neymar essa partida contra a Escócia. Ainda não se sabe se ele será titular ou se ele inicia a partida no banco de reservas. Para o lugar do Rafinha, Ancelotti tem opções: Luiz Henrique, Rayan e Endrick, que surgem como as principais, mas Gabriel Martinelli chegou a treinar com a equipe, né? E ele costuma atuar ali pelo lado esquerdo. Assim, o Lucas Paquetá seria deslocado mais para o lado direito, caso Ancelotti opte por entrar com o Martinelli. E o técnico italiano vai poder aí amanhã definir a equipe que vai a campo. O Brasil está empatado com o Marrocos com 4 pontos. A Escócia tem 3 e o Haiti já no ponto 8 está eliminado. Assim, é possível que a colocação final do grupo C seja definida em critérios de desempate. O primeiro deles é confronto direto. Caso permaneça igual, depois vem saldo de gols, gols marcados e cartões. Agência Rádio Web com informações da Seleção Brasileira, Daniela Esperon.

Chegou, hein, a nossa vez e vamos lá saber resultados, resultados não, que teremos de jogos hoje, 12:23 pelo horário de Brasília. Você que tá chegando agora, deixa eu te avisar. Sabia que ainda tem gente que não entendeu que nesse período da Copa do Mundo nós teremos um espaço destinado a falar sobre Copa do Mundo, a falar tudo e falar nada ao mesmo tempo, tá? Então, ó, de 12:00 ao 12:20, 12:30, e depende da nossa empolgação aqui na Rádio Sacramento, Silas Bonetti, dia que der pro Thiago Mariano, tô sabendo que vai vir gente sexta-feira aqui pra comentar, e você aí do outro lado, participando comigo, então pode mandar aquele zap, pode participar, até manda um abraço aqui pro Danilo, né? O Danilo mandou, oi, tô te ouvindo, hein, Silas Bonetti. Quem também tá com a gente, tá? É a Andréia, agora fugiu o nome lá do meu querido amigo Rogério. Nossa, Rogério, eu te chamo de Ricardo e apanhar depois, né? Então, junto com a gente, ó, um abraço pra Bia, pra Priscila também, ó, e o Thiago Mariano já tá mandando aqui na nossa live o seu palpite. Eu vou, Priscila também, ó, e o Thiago Mariano já tá mandando aqui na nossa live o seu palpite.

0: Portugal, ó, 3-1, hein? Que chique, Thiago Mariano, é isso mesmo, né? E depois, pelo grupo K. Pelo grupo L, Inglaterra e Gana, 17h, 3 para Inglaterra, ó, perdão, vamos lá, Portugal e Uzbequistão, deixa eu abrir um outro. Ei, Thiago Mariano, eu fui tentar ver no meu celular aqui, eu não tô conseguindo enxergar o palpite do Thiago Mariano, aqui vai ficar mais fácil, ó, Portugal e Uzbequistão vai ser 3-1, Inglaterra e Gana também 3-1, Panamá e Croácia 2-2, Colômbia e Congo 2-1. Esse é o palpite de Thiago Mariano. Agora eu enxerguei. Tá com dificuldade de enxergar, Silas Bonetti? Ê, menino, vou te contar. Não é fácil, não. Então vamos lá, só pra recapitular então os horários dos jogos e você que lembra aí o palpite do Thiago Mariano. Então, pelo grupo L, a Inglaterra enfrenta Gana às 17h. Também pelo grupo L, tem Panamá e Croácia às 20h. E terminando a noite, pelo grupo K, Colômbia e Congo às 23h. Vai lembrar que todos esse horário de Brasília, né, para você aproveitar. E recapitulando aqui, palpite do Thiago Mariano. Portugal e Uzbequistão, 3-1, Inglaterra e Gana, 3-1, Panamá e Croácia, 2-2, e a Colômbia e o Congo 2-1. E você, o que você tá achando? O que você acha, hein? Ô Andréia, abraço pra você, quase que eu tô arrumando marido do novo pra você aqui, viu, minha amiga? Terezinha Ferraz hoje tá aqui comigo também, a Camila já mandou também o seu alô, muito obrigado pela audiência de todos vocês, a Alice também chegou por aqui, vamos achar mais gente aqui, ó, tá todo mundo mandando mensagem e quer palpitar? Só mandar o seu palpite, o Ademar mandou aqui um bom dia, o Cleomar. Tá na 100, tá feliz e não se esqueça, mais feliz ainda eu fico quando eu vou lá na BR Veículos. 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E churrasco pra amanhã, já nem se fala, né, gente? 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Trouxemos aqui todas as informações no nosso Sacramento FM na Copa. Que beleza, ó. Sacramento. Vai, canta aí você também. Ah, na Copa. Chegou a vez de quem?
1: Chegou a nossa.
0: Ei, que beleza. Valeu. Tamo junto, 12h28, hoje em homenagem à França, vinde azul, lindo este azul, azul da cor do céu, da cor da França, e amanhã, claro, eu venho de Brasil, porque amanhã é dia de jogo, você não pode perder nada, principalmente aqui no nosso Sacramento FM na Copa, esse espaço que é destinado a você participar comigo, fazer acontecer e tudo mais. Então bora que amanhã tem mais. Na sequência tem Vibe 100 com Thiago Mariano. Thiago Mariano tá chegando aqui na área, né? E você não vai ficar de fora da nossa programação. Beleza, gente? Muitíssimo obrigado. Você tem aí um excelente dia. E independente aí do horário que você for rever o nosso Sacramento FM na Copa, obrigado pela audiência. 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Fechou? Amanhã tem mais. Amanhã, 12h. Amanhã com o Jogo do Brasil, então. Ah, meu brother, amanhã ninguém me segura. Vamos, vamos, Ju.
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2: Muito boa tarde, meus queridos ouvintes. Pra você que tá ligado aí comigo na 100,3 e tá ligado comigo agora também na Vibe 100. 12 horas e 46 minutos, meio-dia e 46. Hoje, dia 23 de junho de 2026. E terçou, meus amigos e minhas amigas. É, a terça-feira já chegou. E pra você que tava empurrando a segunda-feira com a barriga, tava difícil de encarar a segunda-feira, hein, meu amigo? Pois é, sem desculpinha e já vamos começando aplicando aquela teoria que eu sempre trago pra vocês. Aplica aí a teoria do TBC e tira essa bunda da cadeira e vamos partir pra ação, meu amigo e minha amiga, porque só assim aquele tanto de planos que você só fala, serão colocados em prática, hein? Pra te ajudar nisso, vou trazer dicas de alimentação que vai trazer pros seus dias mais saúde, mais disposição. E pra você que tá meio perdidão, meio perdidona, não sabe nada que tá acontecendo nesse mundão, tem giro de notícias também. Isso vem muito bem recheado com o melhor da música, com tudo que tá bombando no seu cenário nacional e internacional também, viu? Então pode vir chegando juntinho comigo nessa terça-feira maravilhosa, porque chegou a hora.

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2: Boa tarde. Muitíssimo boa tarde pra você, 13 horas e 4 minutinhos. E você que vem comigo na sintonia, tá curtindo aí o melhor da música, o melhor da alegria. É claro, né, meus amigos? Hoje é terça-feira, amanhã já é quarta, amanhã é dia de jogo do Brasil. A galera já tá naquele clima, né? Naquela expectativa. Vai ser brincadeira não, hein, meus amigos? Vamos encarar aí a realidade, mas também vamos curtir aí com alegria. E pra você que vem comigo, pode participar da programação, é só entrar comigo diretamente aí pelo WhatsApp no contato 34991971748. E pronto, viu? Já pede aquela música especial pra aquela pessoa que você gosta, pra você também. E ó, já vou trazer mais música e antes vou trazer dica também pra você que quer deixar o seu corpo aí com mais imunidade. É, galera, os tempos vão mudando aí e é importantíssimo você trazer mais imunidade pra você. E o primeiro item é aquele que eu nunca vou deixar de falar, que é ela, a mais importante de todas, é a água. Sem nenhuma dúvida, é o alimento, elemento essencial e principal pra você que quer ter saúde e disposição. Lembrando aí, galera, que é a água que vai levar todos os nutrientes que o seu corpo vai precisar para se manter protegido. E além disso também, o seu corpo, quando fica mais lubrificado, ele tem aí menos chances de acometer, né, com mais doenças, infecções, viu? Então já trata agora de pegar aquele copo d'água, aquela garrafa, coloca bem do seu lado aí para não esquecer de se hidratar, viu? E agora às 13h06, vamos trazer mais música pra todo mundo que tá pelo WhatsApp aqui. Um abraço aí pra Lília, Virgínia, Michel, minha amiga Cleusa, Luizão, todo mundo aí que tá na 100, minha amiga Adriana, a Graça também que tá comigo na sintonia. Alô, Tininha, tá me ouvindo aí, minha querida? Vamos curtir agora Sertanejo de Primeira, Nova York, esperando na janela com Traia Véia pra você.

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2: Muitíssimo boa tarde para você, 13h39. E você que tá comigo na sintonia pode participar da programação. Já aproveito aqui para mandar um abraço lá pra galera de Araxá. Um abraço especial lá pros meus amigos do bairro Belvedere, galera lá do Santo Antônio. Meus amigos também lá do bairro Pão de Açúcar. Todo o pessoal lá da Avenida Imbiara, que tá sempre com a gente na sintonia por aqui. E eu também vou mandar um abraço lá pra minha amiga Lilian, ela que tá sempre com a gente na sintonia e mandando abraços e beijos para o seu amado. Chega aí, minha amiga Lilian, boa tarde pra você, minha querida.
3: Boa tarde, eu sou a Lilian de Araxá, quero mandar um beijo pro meu esposo Caetano Júnior, dizer que eu amo ele muito e que vai dar tudo certo.
2: Eita, coisa
3: queria
2: boa.
3: Queria oferecer a música pra ele, Destino, do Zezé de Camargo e Luciano. Tá nascendo feliz.
2: Boa pedida, tá nascendo, tá feliz demais. E a música é Destino, de Zezé de Camargo e Luciano, pra você curtir. Vem com a gente.

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2: Muito boa tarde, eu também tô ligado em vocês, tô na 100, tô feliz demais, 13h49 e eu já vou aproveitar aqui pra mandar um abraço pra galera toda que tá me ouvindo aí na zona rural, um abraço lá pra galera do Chapadão do Bugre, meus amigos aí da Três Marias, um abraço aí pro Marcelão, a minha amiga Brenda, a Fernanda também, o Indmark, um abraço aí pro Lucas, todo mundo aí que tá sintonizado comigo, pessoal ali da Gromil também, Togne SA, a galera que tá ligada aqui comigo do Tchão da Curandeira. Galera aí do Tchão da Curandeira que faz parte aí do Complexo Zago, né? E tá sempre na sintonia aqui com a Rádio Sacramento. Um abração especialíssimo pra você que tá passando aí pelo posto, pessoal aí de outras cidades vizinhas. É um prazer estar sintonizado com você e é claro que eu vou trazer música boa e também informação pra você que quer proteger a sua imunidade, viu? Pode colocar na sua dieta aí também, gente. Já falei várias vezes, né? As castanhas aí de forma geral, né? Principalmente aí as castanhas brasileiras, viu? Castanha do Pará, né? Tem a castanha de caju, então você pode aproveitar aí dessas castanhas, gente, que elas são riquíssimas em selênio e vitamina E, que são essenciais aí para proteção celular. Então, proteja aí as suas células, o seu corpo inteiro através de alimentos que você consegue encontrar em qualquer lugar, que são aí brasileiros e você consegue se alimentar aí com facilidade. A semente de abóbora também é uma ótima dica, viu? Inclusive para você melhorar a sua imunidade enquanto dorme. Olha só que beleza, né? Dormindo e também fortalecendo o seu corpo. Dá para fazer isso também através da alimentação, tá? Vamos com mais música. Essa aqui também é um oferecimento especial lá pros meus amigos de Pedregulho. Ei, um abraço aí lá pro pessoal do Empório Arueira, que tá sempre ligado com a gente aqui na sintonia também. Vai curtir agora com o Natanzinho. Um abraço aí, essa aí, ó. É lá pro meu amigo Ricardo, que pediu para oferecer lá pra Fernanda. Ei, Ricardo, que é esse aí, meu amigo? É amor na praia que você quer? Segura aí, Fernanda. Vem com a gente, então.
3: Isso é mais um sucesso do Natanzinho.

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3: Muitíssimo boa tarde, 13h59. E é, vou aproveitar aqui para mandar um abração pra galera que tá sempre sintonizada. Meus amigos aí que estão me ouvindo, galera. Muitas vezes a galera não entra em contato aqui, não liga, não manda mensagem. Galera, pode ligar, é um prazer falar com vocês, viu? Acabei de trocar uma ideia aqui com a minha amiga Oscarina, ela que tá sempre me ouvindo. E é, né, com a gente foi falando aqui, acaba que a gente é meio parente, gente. Sacramento é todo um parente, né? Um abraço, Oscarina, pra você e sua família toda, viu, querida? E ó, quem não sabe, hein, galera? Tiago, de onde você é, meu amigo? É neto lá do João Candinho, lá de Santo Antônio, gente. Ei, é menino de Sacramento mesmo, viu? E ó, pra você que tá comigo, vamos curtir mais música boa aí. Essa aqui é pra Oscarina, pros meus amigos lá do Santo Antônio, a minha tia Arlete, a dona Nete, todo mundo que tá sempre ligado por lá também. Alô, também, lá pros meus amigos, a dona Catarina, que também tá sempre me ouvindo por aqui. Vai curtir agora uma mega de uma música com Alceu Valença, Elba Ramalho, Zé Ramalho e Geraldo Azevedo. É o encontro de primeira, hein? Chão de Giz pra você, segura aí.

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0: 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Agora 14 horas e 10 minutinhos. E você que vem comigo na sintonia, por acaso já organizou sua semana, hein? Não organizou ainda, meu amigo e minha amiga? Pois é, dá tempo. 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
4: Quatorze horas e 41 minutos e chegou aquela hora do nosso giro de notícias para você ficar por dentro do seu cenário nacional e internacional. Vamos com reportagens e mais informações com o Breno Zonta.
5: Terça-feira, 23 de junho de 2026. Este é o Giro de Notícias. Eu sou Breno Zonta e você acompanha os destaques do momento. Em mais uma fase da Operação Contenção para combater a expansão territorial do Comando Vermelho, dezenas de policiais civis entraram nesta terça na comunidade Dona Marta, em Botafogo, na zona sul da cidade do Rio de Janeiro, antes do amanhecer. Houve intensa troca de tiros de fuzil e lançamento de granadas, causando desespero para moradores que saíam para trabalhar. O primeiro-ministro da França, Sébastien Lecornu, informou nesta terça que, nos últimos 5 dias, 40 pessoas morreram no país, afogadas em canais e rios, para aliviar o calor que assola parte da Europa. A França registrou sua tarde e noite mais quentes desde 1947. Reino Unido, Itália, Suíça e Espanha também registram calor extremo. Segundo a Organização Meteorológica Mundial, a Europa está aquecendo a um ritmo mais de 2 vezes maior que o da média global. O presidente da Colômbia, Gustavo Petro, denunciou que teria havido fraude na eleição presidencial do país no último domingo, que apontou vitória do opositor de direita, Abelardo de la Espriella. Na Colômbia, a apuração ocorre em 2 etapas. A pré-contagem, já divulgada, tem caráter informativo e não tem valor legal para definir o vencedor. Ela apontou de la Espriella com 49% dos votos válidos contra 48% do candidato de Petro, Ivan Cepeda, numa diferença de apenas 200 mil votos. Já o escrutínio, conduzido por juízes eleitorais com fiscalização dos partidos, verifica manualmente os formulários e consolida o resultado oficial. É nessa fase que Petro aponta irregularidades. O projeto de lei que impede o uso de banheiros femininos por mulheres trans e travestis foi aprovado na manhã desta terça na Câmara de Teresina, no Piauí. O texto apresentado pelo vereador Petrus Evelyn, do Progressistas, segue para análise do prefeito Silvio Mendes, do União Brasil. A diretora de promoção da cidadania LGBTQIA+, do governo do Piauí, Josiane Borges, disse que vai recorrer da aprovação por via judicial. A Copa do Mundo continua nesta terça com o encerramento da segunda rodada. A partir de 2 da tarde, pelo horário de Brasília, Portugal tenta superar a decepção da estreia contra o Uzbequistão. A partir das 5, a Inglaterra enfrenta a Gana. Às 8, temos Panamá e Croácia. E invadindo a madrugada, a partir de 11 da noite, Colômbia e República Democrática do Congo. O Giro de Notícias é uma produção da Agência Rádio Web. Texto e apresentação, Breno Zonta. Edição, Mário Melo.
4: E vamos continuando o nosso Giro de Notícias com um pouco da previsão do tempo. Hoje teremos sol com muitas nuvens durante o dia e períodos de céu nublado. À noite, com muitas nuvens, a temperatura deve variar entre 14 e 26 graus e a umidade relativa do ar fica entre 88%. Para amanhã, teremos sol com muitas nuvens, pancada de chuva à tarde e à noite. A temperatura deve variar entre 15 e 20 graus e a umidade relativa do ar fica entre 84 e 99%. E esse foi mais um Giro de Notícias pra vocês. E agora, vamos de música! Música!

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2: Muitíssimo boa tarde pra você, 14h58, vai chegando aí aquele momento da consagração, diretamente lá de Aparecida, é aquele momento pra você agradecer, pedir paz e amor pra você e sua família, e logo após eu volto trazendo aí só flashback de primeira, continue comigo na sintonia e vem muito mais, hein?

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0: Queridos irmãos e irmãs, romeiros e romeiras de Nossa Senhora, presentes hoje aqui no santuário, 15 horas, momento da nossa consagração. Então convidamos você para rezar conosco. Estamos alegres, felizes, porque muitas rádios espalhadas por todo o nosso Brasil, neste momento, entram em sintonia conosco através da Rádio Aparecida para a consagração a Nossa Senhora. As emissoras interrompem as suas programações normais e abre-se espaço para rezar aqui do santuário. São mais de 65 cidades que neste momento estão sintonizados e rezando conosco. Vou citar apenas algumas cidades: Tubarão, São Lourenço, Ponta Grossa, Tefé, Coari, Jataí, Oeiras, Presidente Prudente, Porto Nacional, Casa Branca, Foz do Iguaçu, Uberaba, São Paulo, Monjolos, Goiânia, São Luís dos Montes, de Montes Belos, Ubiataba, Ipameri e assim tantas outras que neste momento estão rezando conosco. Nós formamos esta grande família, filhos e filhas queridos de Nossa Senhora, e paramos um pouquinho das nossas atividades porque queremos nos consagrar à Mãe de Jesus e à Nossa Mãe. E nós rezamos em nome do Pai, do Filho e do Espírito Santo.
1: Amém.
0: O anjo do Senhor anunciou a Maria.
1: E ela concebeu do Espírito Santo.
0: Eis aqui a serva do Senhor.
1: Faça-se em mim segundo a vossa palavra.
0: E o Verbo se fez carne.
1: E habitou entre nós.
0: Ave Maria, cheia de graça, o Senhor é convosco. Bendita sois vós entre as mulheres. E bendito é o fruto do vosso ventre, Jesus.
1: Santa Maria, Mãe de Deus, rogai por nós, pecadores, agora e na hora de nossa morte. Amém.
0: Rogai por nós, Santa Mãe de Deus,
1: para que sejamos dignos das promessas de Cristo.
0: Oremos, infundi, Senhor, nós vos rogamos a vossa graça em nossos corações, para que nós que conhecemos pela anunciação do anjo a encarnação de Jesus Cristo, vosso Filho, por sua paixão e morte na cruz, cheguemos à glória da ressurreição, pelo mesmo Cristo, Senhor nosso.
1: Amém.
0: Amém. Queridos irmãos e irmãs, uma mensagem para esta nossa tarde, para você que está aqui e para você que através do rádio está unido conosco. Estamos nós aqui no santuário, juntinhos de Nossa Senhora, mas Nossa Senhora também está aí muito pertinho de vocês, porque é a mãe que cuida de nós. Ela que cuidou tão bem de Jesus. Ela cuida de você, cuida da sua família, cuida dos nossos enfermos, doentes, tanta gente sofrendo neste momento, seja nas suas casas, nos leitos, seja também no leito dos hospitais. Nossa Senhora não é indiferente, não. Esta mãe que faz presente, se faz presente na vida de cada um de nós. E como mãe, ela continua intercedendo. Meu filho, faça alguma coisa por esta pessoa. É isso que ela está pedindo agora por você. Faça, meu filho, alguma coisa por esta pessoa. Assim como ela pediu lá naquela festa de casamento, ela percebeu ia faltar o vinho. O vinho estava acabando. E ela foi lá e percebeu. E chegou perto do seu filho. Ela foi ao encontro daquele que poderia resolver. E ela vai pedir para ele: meu filho, faça alguma coisa por essa família. Faça alguma coisa. E Jesus atendeu o pedido da mãe. E acabou transformando a água em vinho para que a festa não acabasse, mas que a festa continuasse. E aquela família não ficasse com vergonha, porque faltou vinho, estragou a festa. E a mãe salvadora estava lá, intercedendo e pedindo por nós. É isso que ela faz. Meu filho, faça aquilo que a minha filha, que o meu filho está pedindo para você. E se tem uma coisa que Nossa Senhora pede para nós, é para que a gente tenha um coração semelhante ao coração do seu filho Jesus. Por isso que a igreja colocou para nós esse mês de junho, o mês todo ele dedicado ao coração de Jesus. Já tivemos a festa do Sagrado Coração, mas todo este mês nós somos convidados a olhar para o coração bondoso de Jesus. É a nossa devoção que nós temos para com ele, e as nossas orações, e o que que nós precisamos pedir para Jesus neste mês de junho. Jesus, mude o meu coração. Se for preciso, Jesus, tire, arranque de mim esse coração duro, difícil, pesado, rancoroso, maldoso. Tire de mim, Jesus, este coração e coloque o seu coração no meu. Ah, meu irmão, minha irmã, é isso que Nossa Senhora espera de você. Que você tenha o coração do seu filho Jesus. É isso que ela está pedindo, para que Jesus transforme, assim como transformou a água em vinho, ele possa transformar o nosso coração, muitas vezes maldoso, ele possa transformar num coração bom. Num coração bom. Para que a gente possa dar continuidade à missão de Jesus. E a missão de Jesus foi passar pelo mundo fazendo bem. Essa é a missão nossa. Nós não temos outra coisa a fazer aqui no mundo a não ser fazer o bem. Então faça o bem, em primeiro lugar para você mesmo. Você precisa querer bem você e fazer bem para você, se cuidar. Cuide bem da sua vida, da sua saúde. Muitas vezes a gente não cuida, não. A gente lembra da saúde quando fica doente. E precisamos cuidar da nossa saúde. Então queira bem você, cuide de você, para ser uma pessoa boa, agradável, que todo mundo te queira bem, goste de você. Não seja uma pessoa antipática, chata, que ninguém quer saber, que todo mundo afasta de você. Isso não é ter o coração de Jesus. Quem tem o coração de Jesus, une, agrega e faz o bem. Então tenha o coração de Jesus em você, para você querer bem você. E querendo bem você, aí fica muito fácil você também querer bem a sua família. Queira bem a sua família, meu irmão, minha irmã. É a família que você tem. Quanta coisa boa você tem, a sua família tem. Quanta coisa boa. Não fica olhando só do lado negativo, não. Olha o lado bonito, positivo. Quanta coisa boa vocês têm. Não seja negativo, não, achando só defeito. Tem muita coisa boa. Então olhe o lado bom, positivo que você tem, que a sua família tem, e ajude a sua família a ser cada vez melhor. Não fique esperando que os outros te ajudem, não. Dê você o primeiro passo. Ajude você a ter uma família mais feliz e mais abençoada. E Jesus possa estar presente dentro da sua casa, através de você. Eu sou a presença bondosa, amorosa do coração de Jesus aqui dentro de casa para minha família. E o coração de Jesus é tão bom, ele não fica fechado dentro de casa. Quando você abre a porta, a janela, você vê que tem gente ao seu redor. E para essas pessoas também, para os seus vizinhos, você precisa ser o coração de Jesus. Fazer o bem para os seus vizinhos. Querer bem. E depois o coração é tão bondoso, tão bom, que você também vai para o seu trabalho. E lá no seu trabalho você encontra os seus companheiros e companheiras. Seja você ali dentro do seu trabalho uma presença bondosa do coração de Jesus. Ele passou fazendo o bem. Faça bem aquilo que você faz. E ajude o seu grupo de trabalho a ser um grupo unido. E que o ambiente ali dentro seja um ambiente gostoso, agradável. Que um possa sentir falta do outro. Eu senti sua falta porque você não veio ontem. Para a gente não dizer graças a Deus que você não veio. Que tristeza, né, gente? Que tristeza. A gente dê graças a Deus porque o outro não veio. Isso é não ter o coração de Jesus. Quem tem o coração de Jesus, une, agrega, faz, transforma o ambiente que muitas vezes é pesado e transforma num ambiente bom. Esse é o desafio que nós temos nesse mês de junho. E é isso que Nossa Senhora pede para nós. Você aqui no santuário e você na sua casa através do rádio, rezando, pedindo aí as bênçãos de Deus e a proteção de Nossa Senhora. Vamos agora dar a bênção da água. Você que está aqui no santuário tem água para benzer e certamente você aí na sua casa já arrumou a sua vasilha com água, pega lá na geladeira a sua vasilha com água. Vamos dar a bênção. E depois dessa água abençoada, quando a sua família chegar em casa, dê um pouquinho dessa água benta para todos. Dê um pouquinho. Essa água que é remédio para curar as nossas enfermidades. Então, peça e agora nós vamos rezar para que Deus então abençoe esta água que você está apresentando. Deus eterno e todo-poderoso, quisestes que pela água, fonte de vida e princípio de purificação, as nossas almas fossem purificadas e recebessem o prêmio da vida eterna. Abençoai esta água para que nos proteja e renovai em nós a força de vida de vossa graça, a fim de que nos livre de todos os males e possamos nos aproximar de vós com o coração puro e receber a vossa salvação. E que ela recorde a água do nosso batismo como fonte que jorra para a vida eterna. Abençoai, ó Deus Todo-Poderoso, esta água que nós apresentamos, em nome do Pai, do Filho e do Espírito Santo.
1: Amém.
0: A água já está abençoada. E agora você que está aqui no santuário, olhando para a imagem de Nossa Senhora, e você aí na sua casa, Nossa Senhora está olhando para você. Consagre a sua vida a ela. Consagre a sua família. Vamos fazer a nossa consagração. Ó Maria Santíssima, pelos méritos de nosso Senhor Jesus Cristo, em vossa querida imagem de Aparecida, espalhais inúmeros benefícios sobre todo o Brasil. Eu, embora indigno de pertencer ao número de vossos filhos e filhas, mas cheio do desejo de participar dos benefícios de vossa misericórdia, prostrado a vossos pés, consagro-vos o meu entendimento, para que sempre pense no amor que mereceis. Consagro-vos a minha língua, para que sempre vos louve e propague a vossa devoção. Consagro-vos o meu coração, para que depois de Deus vos ame sobre todas as coisas. Recebei-me, ó Rainha incomparável, vós que o Cristo crucificado deu-nos por mãe, no ditoso número de vossos filhos e filhas. Acolhei-me debaixo de vossa proteção, socorrei-me em todas as minhas necessidades, espirituais e temporais, sobretudo na hora de minha morte. Abençoai-me, ó celestial cooperadora, e com vossa poderosa intercessão, fortalecei-me em minha fraqueza, a fim de que, servindo-vos fielmente nesta vida, possa louvar-vos, amar-vos e dar-vos graças no céu, por toda a eternidade. Assim seja.

0: E agora a bênção para você que está aqui e você lá na sua casa rezando conosco pelo rádio. O Senhor esteja convosco.
1: Ele está no meio de nós.
0: Pela intercessão de Nossa Senhora Aparecida, Rainha, Padroeira do Brasil, Mãe de Jesus e Nossa Mãe, desça sobre você, sobre a sua família, a sua cidade, a bênção de Deus Todo-Poderoso, o Pai, o Filho, o Espírito Santo.
1: Amém.
0: Amém. E Nossa Senhora merece uma salva de palmas, né, gente?
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1: Vem você pra Vibe 100, 15h37, só curtindo aí os melhores do flashback, né? É, galera, o negócio aqui é selecionado, viu? Pode chegar chegando e vem mais música pra você que tá curtindo a programação. Inclusive pra galera aí que curte uma boa música, música de qualidade, né? Segura aí que vem mais, já vou mandar aqui um mega abraço pra todo mundo que tá conectado comigo aqui pelo WhatsApp. Um abraço lá pra minha amiga Tininha, ela que tá sempre na sintonia por aqui. Um abraço, Tininha, pra você e a família toda, viu? A Clarice também tá sempre por aqui, minha amiga Márcia Vieira, um abraço especial pra você e toda a família também, viu, Márcia? A Lilian lá de Araxá, a Virgínia, o Michel, um abração também lá pro Alexandre, a Tereza Belaia, a Benice Pereira, a Lourdelei, um abração pra minha amiga Graça, o Marco, a Edna, o Adilson, a Adercília Diniz, a minha amiga Ângela, o meu amigo Reinaldo lá da Siju, o Juninho também que tá me ouvindo, pessoal lá dos Diogo, um abraço enorme pra vocês, o Sérgio também, galera lá de Ponte Alta, São Basílio, pessoal que também tá sempre nos ouvindo da região aqui dos Mansos, um abraço pra essa galera toda, ó, e tem gente pedindo aqui música de qualidade, viu? Pessoal lá de Santa Maria de Uberaba, na zona rural, querendo ouvir aí Cazuza, é, segura aí, Blues da Piedade, quem pediu aí foi o meu amigo Arnaldo, ele que tá sempre por aqui e tá curtindo música boa, hein? Segura aí, meu querido.

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1: O som que contagia. O som que contagia você me contagia também. 15:56, já vai chegando a hora de dar tchau, e a hora de dar tchau também vem com aquela mensagem pra você levar aí pro seu dia, pra sua semana e pra toda a sua vida, meus amigos. Que a sua jornada seja longa e seus boletos sejam breves, né? A vida é um sopro cósmico, então não economize na risada e nem no protetor solar, tá? Siga firme antes que as coisas que te incomodam repare e atrapalhem você levar sua vida numa boa. Uma caminhada pelo universo sem atrapalhar as pessoas é bem lucrativa, viu? E é claro que você quer isso com muitas felicidades ao lado de quem realmente importa. Muito obrigado, amigos. Valeu, até mais. Fui.

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5: Aleluia, aleluia. São João. Uma das festas mais antigas da igreja. A festa de João Batista é celebrada em 24 de junho e sua origem remonta aos primeiros séculos do cristianismo. Já no século V, aparece em antigos martiriológios e também é citada por Santo Agostinho. A data foi escolhida com base no Evangelho de São Lucas, que diz que Isabel, mãe de João, estava grávida de 6 meses na época da Anunciação. Por isso, sua festa ocorre 6 meses antes do Natal. Além do seu significado religioso, a festa incorporou elementos de antigas celebrações agrícolas do solstício de verão no hemisfério norte. A fogueira, por exemplo, remete à tradição de Santa Isabel, que acendeu uma fogueira para anunciar o nascimento de João Batista e também simboliza a luz que João trouxe ao mundo, preparando o caminho para Cristo. As danças, como a quadrilha, representam a união e a alegria comunitária, enquanto as comidas típicas, feitas de milho e outros produtos da colheita, refletem a gratidão pela fartura. Assim, a festa une fé, cultura e tradição em uma só celebração profundamente enraizada na história.
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4: Alô, minha gente, boa tarde, Sacramento, cidadezinhas, comunidades rurais e a galera da internet, aí sejam todos bem-vindos. São 16:07, 16:07, pela Rádio Sacramento FM, frequência de 100,3. Começa aqui o nosso ponteio da viola.

A direção geral é de Padre Ricardo Fidelis, a produção com meu amigo José Devair. E a apresentação é minha, sou eu, Walter Filho, seu amigo, chegando pra ficar contigo. Até às 18h30. A partir de agora, o WhatsApp é liberado para você mandar sua mensagem de áudio ou texto e pedir a sua música, viu? 91 97 17 48. E abrindo o programa com Léo Canhoto e o Robertinho.

0: 16h17, 16h17, vamos com as primeiras de hoje que nós tivemos aqui no nosso programa, né? O Ponteio de Viola, Jorginho do Sertão, né? O nome da música, e quem cantou foi Serrinha e Zé do Rancho. Luiz Fernando e João Pinheiro, A Última Trombeta. E o Léo Canhoto e o Robertinho, A Gaivota. Eita!
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0: São 16 horas agora, mais 22 minutos. 16 e 22, modão chonado no seu rádio.

0: ter filho.
1: Tô bem, na hora do adeus, Mato Grosso e Matias. E agora vamos atender aqui a participação do Wilson, lá de Uberaba, né? Ô Wilson, boa tarde, tá dizendo aqui, tamo junto, toca pra nós aí, Moreno e Moreninho, João Boiadeiro. Na hora, meu amigo, aqui pediu, ouviu?

0: Aí o João Boiadeiro, Moreno e Moreninho, aqui no Ponteio da Viola. É. Antes nós tivemos aí o Mato Grosso e Matias na hora do adeus, de 16h31 agora.
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2: São 16 horas 36 minutos.

0: Aí, os Gargantas de Ouro do Brasil. Eita saudade do Zé Rico, hein, gente? Nossa, mas cantava demais, né? Nunca mais outro igual. A Fossa, Milionário e José Rico aqui no Ponteio da Viola, que trouxe antes a participação das irmãs Freitas, a filha que volta, e ainda Zico e Zeca, Na Cadeia da Saudade.
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0: São 16 horas agora, 46 minutos, 16:46. 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
0: Com você e por você, até às 18h30, agora 16h51. Vamos trazer uma música muito bonita com Chitãozinho e Chororó. Depois tem Daniel, João Paulo e Daniel.

0: 17 em ponto, 17 horas em ponto, na cidade de Sacramento. E nós tivemos João Paulo e Daniel. A culpa é sua! É o ponteio da viola, né? A gente toca raizão, a gente toca o sertanejão antigo, que tocava até há pouco tempo atrás. Ainda também o Chitãozinho e Chororó, A Colheita.
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0: FM. 17 horas agora, 7 minutos. Teodoro Sampaio.

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0: Esses aí foram César e César. Sumiram mesmo, né? Sumiram mesmo. Inclusive eu lembro de César e César aqui em Sacramento, né? Estiveram aqui. Não, não. Quem teve aqui foi Carlos César e Cristiano. Mas o César e César cantaram aí o Cowboy da Madrugada. Antes nós tivemos o Teodoro e Sampaio, cotovelo machucado. Tá assim, meu irmão? Tá feliz demais, é só modão, né?
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A CDC Baterias, pode confiar, viu? 17 horas agora, 26 minutos. Vamos atender o David, oferecendo aí para a galera de sempre. 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Também para a professora Juliana e os filhos, né? E ele pediu aí Matão e Monteiro, viu, David? É Matão e Monteiro, Contradições.

0: ter filhos.
1: Dezessete horas agora, mais 33 minutinhos, 17 mais 33 Sacramento, essa moda aí que o Ponteio da Viola trouxe para vocês, aqui pela nossa Rádio Sacramento FM, foi o Zé Mulato e Cassiano, Mágoa e Vingança. Antes nós tivemos Matão e Monteiro, Contradições.
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7: 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Dezessete horas agora, 40 minutos, 17 mais 40. Vamos atender a galera aí lá da fazenda Lajeado dos Teles, né? O Arnaldo aí da fazenda Lajeado dos Teles. Fala comigo, Arnaldo.
8: Bom, teu filho, boa tarde.
7: Boa tarde.
8: Bom, teu filho, aqui é o Arnaldo aqui na fazenda Lajeado dos Teles. Ô, oh, Divino, queria ouvir a Cretina aí, tem como tocar, ainda dá tempo tocar ela aí hoje?
7: Tá, oi.
8: Manda ela aí pra nós aí, que nós tá aqui coladinho aqui com você aqui.
7: Alô, moçada, um abraço, galera aí na fazenda Lajeado dos Teles.

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2: São 17 horas agora, mais 48 minutos. 17:48 em Sacramento. Gilberto e Gilmar cantando no ponteiro da viola. Mais que paixão, né? Ai, moda apaixonada, eu vou te contar uma coisa, viu? Tivemos também Solevante, Soleni, Cretina, foi lá para o seu divino Arnaldo, né? Lá na fazenda Lajeado dos Teles.
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0: Em nome do Pai, do Filho e do Espírito Santo. Amém. O anjo do Senhor anunciou a Maria,
1: e ela concebeu do Espírito Santo.
0: Ave Maria, cheia de graça, o Senhor é convosco. Bendita sois vós entre as mulheres, e bendito é o fruto do vosso ventre, Jesus.
1: Santa Maria, Mãe de Deus, rogai por nós, pecadores, agora e na hora de nossa morte. Amém.
0: Eis aqui a serva do Senhor.
1: Faça-se em mim segundo a tua palavra.
0: Ave Maria, cheia de graça, o Senhor é convosco. Bendita sois vós entre as mulheres, e bendito é o fruto do vosso ventre, Jesus.
1: Santa Maria, Mãe de Deus, rogai por nós, pecadores, agora e na hora de nossa morte. Amém.
0: O Verbo divino se fez carne
1: e habitou entre nós.
0: Ave Maria, cheia de graça, o Senhor é convosco. Bendita sois vós entre as mulheres, bendito é o fruto do vosso ventre, Jesus.
1: Santa Maria, Mãe de Deus, rogai por nós, pecadores, agora e na hora de nossa morte. Amém.
0: Rogai por nós, Santa Mãe de Deus,
1: para que sejamos dignos das promessas de Cristo.
0: Oremos, infundir, Senhor, em nossos corações a vossa graça, para que nós, que conhecemos pela anunciação do anjo a encarnação de Jesus Cristo, vosso Filho, cheguemos por sua paixão e morte na cruz à glória da ressurreição, pelo mesmo Cristo nosso Senhor.
1: Amém.
0: E desejo para todos que nos acompanham as bênçãos de Deus Todo-Poderoso, Pai, o Filho e o Espírito Santo, e permaneça para sempre.

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3: São João, uma das festas mais antigas da igreja. A festa de João Batista é celebrada em 24 de junho e sua origem remonta aos primeiros séculos do cristianismo. Já no século V, aparece em antigos martiriológios e também é citada por Santo Agostinho. A data foi escolhida com base no Evangelho de São Lucas, que diz que Isabel, mãe de João, estava grávida de 6 meses na época da Anunciação. Por isso, sua festa ocorre 6 meses antes do Natal. Além do seu significado religioso, a festa incorporou elementos de antigas celebrações agrícolas do solstício de verão no hemisfério norte. A fogueira, por exemplo, remete à tradição de Santa Isabel, que acendeu uma fogueira para anunciar o nascimento de João Batista e também simboliza a luz que João trouxe ao mundo, preparando o caminho para Cristo. As danças, como a quadrilha, representam a união e a alegria comunitária, enquanto as comidas típicas, feitas de milho e outros produtos da colheita, refletem a gratidão pela fartura. Assim, a festa une fé, cultura e tradição em uma só celebração profundamente enraizada na história.
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7: Tudo bem, estamos de volta agora, 18h10, 18h10. Rádio Sacramento FM, frequência de 100,3. Tá ouvindo o nosso programa e tá gostando? É só modão, né? Só modão, você já percebeu isso aí, né? O programa é o ponteio da viola, meu amigo. E nós já vamos trazendo aqui o Juliano e Jardel.

0: Este é o Ponteio da Viola, meu povo. 18:16, 8:16. Pião Dourado e Douradinho, Fracasso de Boêmio. Tivemos aí também o Juliano e Jarnel, Fora da Lei.
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São 18h21. 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
2: Queridos ouvintes da Rádio Sacramento, com alegria e fé, iniciamos agora a oração do Santo Terço.

Com o coração cheio de esperança, iniciemos nossa oração pedindo pelas famílias, pela igreja, pelo mundo e por todas as intenções que trazemos em nosso coração. Em nome do Pai e do Filho e do Espírito Santo. Amém. Senhor Jesus, nós vos oferecemos este terço que vamos rezar, contemplando os mistérios de nossa redenção. Concedei-nos, por intercessão de Maria, vossa Mãe Santíssima, a quem nos dirigimos, as virtudes que nos são necessárias para bem rezá-lo e a graça que nos vem desta

0: contemplamos neste dia os mistérios dolorosos. Nos mistérios dolorosos acompanhamos os passos de Jesus em sua paixão e morte, oferecendo sua vida pela redenção do mundo. Eles nos convidam a refletir sobre o amor incondicional de Cristo, que enfrentou o sofrimento para nos salvar, e nos ensinam a confiar em Deus nas nossas próprias tribulações. Creio em Deus Pai Todo-Poderoso, Criador do céu e da terra, e em Jesus Cristo, seu único Filho, nosso Senhor, que foi concebido pelo poder do Espírito Santo, nasceu da Virgem Maria, padeceu sob Pôncio Pilatos, foi crucificado, morto e sepultado, desceu à mansão dos mortos, ressuscitou ao terceiro dia, subiu aos céus, está sentado à direita de Deus Pai Todo-Poderoso, donde há de vir a julgar os vivos e os mortos. Creio no Espírito Santo, na Santa Igreja Católica, na comunhão dos santos, na remissão dos pecados, na ressurreição da carne, na vida eterna. Amém. Pai nosso que estais no céu, santificado seja o vosso nome. Venha a nós o vosso reino, seja feita a vossa vontade, assim na terra como no céu.
1: O pão nosso de cada dia nos dai hoje. Perdoai-nos as nossas ofensas, assim como nós perdoamos a quem nos tem ofendido. E não nos deixeis cair em tentação, mas livrai-nos do mal. Amém.
0: Ave Maria, cheia de graça, o Senhor é convosco. Bendita sois vós entre as mulheres. E bendito é o fruto do vosso ventre, Jesus.
1: Santa Maria, Mãe de Deus, rogai por nós, pecadores, agora e na hora da nossa morte. Amém.
0: Ave Maria, cheia de graça, o Senhor é convosco. Bendita sois vós entre as mulheres. E bendito é o fruto do vosso ventre, Jesus.
1: Santa Maria, Mãe de Deus, rogai por nós, pecadores, agora e na hora da nossa morte. Amém.
0: Ave Maria, cheia de graça, o Senhor é convosco, bendita sois vós entre as mulheres, e bendito é o fruto do vosso ventre, Jesus.

0: Santa Maria, Mãe de Deus, rogai por nós, pecadores, agora e na hora da nossa morte. Amém.
1: Glória ao Pai, ao Filho e ao Espírito Santo.
0: Assim como era no princípio, agora e sempre, pelos séculos dos séculos. Amém.
1: Ó meu Jesus, perdoai-nos, livrai-nos do fogo do inferno, levai as almas todas para o céu e socorrei principalmente aquelas que mais precisarem da vossa misericórdia. Sagrado Coração de Jesus, nós temos confiança em vós. Nossa Senhora do Patrocínio do Santíssimo Sacramento, rogai por nós.

0: Pai nosso que estais nos céus, santificado seja o vosso nome. Venha a nós o vosso reino, seja feita a vossa vontade, assim na terra como no céu.
1: O pão nosso de cada dia nos dai hoje. Perdoai-nos as nossas ofensas, assim como nós perdoamos a quem nos tem ofendido. E não nos deixeis cair em tentação, mas livrai-nos do mal. Amém.
0: Ave Maria, cheia de graça, o Senhor é convosco. Bendita sois vós entre as mulheres. E bendito é o fruto do vosso ventre, Jesus.
1: Santa Maria, Mãe de Deus, rogai por nós, pecadores, agora e na hora da nossa morte. Amém.
0: Ave Maria, cheia de graça, o Senhor é convosco. Bendita sois vós entre as mulheres. E bendito é o fruto do vosso ventre, Jesus.
1: Santa Maria, Mãe de Deus, rogai por nós, pecadores, agora e na hora da nossa morte. Amém.
0: Ave Maria, cheia de graça, o Senhor é convosco. Bendita sois vós entre as mulheres, e bendito é o fruto do vosso ventre, Jesus.
1: Santa Maria, Mãe de Deus, rogai por nós, pecadores, agora e na hora da nossa morte. Amém.
0: Ave Maria, cheia de graça, o Senhor é convosco. Bendita sois vós entre as mulheres, e bendito é o fruto do vosso ventre, Jesus.
1: Santa Maria, Mãe de Deus, rogai por nós, pecadores, agora e na hora da nossa morte. Amém.
0: Ave Maria, cheia de graça, o Senhor é convosco. Bendita sois vós entre as mulheres, e bendito é o fruto do vosso ventre, Jesus.
1: Santa Maria, Mãe de Deus, rogai por nós, pecadores, agora e na hora da nossa morte. Amém.
0: Ave Maria, cheia de graça, o Senhor é convosco. Bendita sois vós entre as mulheres, e bendito é o fruto do vosso ventre, Jesus.
1: Santa Maria, Mãe de Deus, rogai por nós, pecadores, agora e na hora da nossa morte. Amém.
0: Ave Maria, cheia de graça, o Senhor é convosco. Bendita sois vós entre as mulheres, e bendito é o fruto do vosso ventre, Jesus.
1: Santa Maria, Mãe de Deus, rogai por nós, pecadores, agora e na hora da nossa morte. Amém.
0: Ave Maria, cheia de graça, o Senhor é convosco. Bendita sois vós entre as mulheres, e bendito é o fruto do vosso ventre, Jesus.
1: Santa Maria, Mãe de Deus, rogai por nós, pecadores, agora e na hora da nossa morte. Amém.
0: Ave Maria, cheia de graça, o Senhor é convosco. Bendita sois vós entre as mulheres, e bendito é o fruto do vosso ventre, Jesus.
1: Santa Maria, Mãe de Deus, rogai por nós, pecadores, agora e na hora da nossa morte. Amém.
0: Ave Maria, cheia de graça, o Senhor é convosco. Bendita sois vós entre as mulheres, e bendito é o fruto do vosso ventre, Jesus.
1: Santa Maria, Mãe de Deus, rogai por nós, pecadores, agora e na hora da nossa morte. Amém.
0: Glória ao Pai, e ao Filho, e ao Espírito Santo.
1: Assim como era no princípio, agora e sempre, pelos séculos dos séculos. Amém.
0: Ó meu Jesus, perdoai-nos, livrai-nos do fogo do inferno. Levai as almas todas para o céu, e socorrei principalmente aquelas que mais precisarem da vossa misericórdia. Sagrado Coração de Jesus, nós temos confiança em vós. Ó Maria concebida sem pecado, rogai por nós que recorremos a vós. No segundo mistério, contemplamos a flagelação do Senhor.

0: Pai nosso que estais nos céus, santificado seja o vosso nome. Venha a nós o vosso reino, seja feita a vossa vontade, assim na terra como no céu.
1: O pão nosso de cada dia nos dai hoje. Perdoai-nos as nossas ofensas, assim como nós perdoamos a quem nos tem ofendido. E não nos deixeis cair em tentação, mas livrai-nos do mal. Amém.
0: Ave Maria, cheia de graça, o Senhor é convosco. Bendita sois vós entre as mulheres. E bendito é o fruto do vosso ventre, Jesus.
1: Santa Maria, Mãe de Deus, rogai por nós, pecadores, agora e na hora da nossa morte. Amém.
0: Ave Maria, cheia de graça, o Senhor é convosco. Bendita sois vós entre as mulheres. E bendito é o fruto do vosso ventre, Jesus.
1: Santa Maria, Mãe de Deus, rogai por nós, pecadores, agora e na hora da nossa morte. Amém.
0: Ave Maria, cheia de graça, o Senhor é convosco. Bendita sois vós entre as mulheres, e bendito é o fruto do vosso ventre, Jesus.
1: Santa Maria, Mãe de Deus, rogai por nós, pecadores, agora e na hora da nossa morte. Amém.
0: Ave Maria, cheia de graça, o Senhor é convosco. Bendita sois vós entre as mulheres, e bendito é o fruto do vosso ventre, Jesus.
1: Santa Maria, Mãe de Deus, rogai por nós, pecadores, agora e na hora da nossa morte. Amém.
0: Ave Maria, cheia de graça, o Senhor é convosco. Bendita sois vós entre as mulheres, e bendito é o fruto do vosso ventre, Jesus.
1: Santa Maria, Mãe de Deus, rogai por nós, pecadores, agora e na hora da nossa morte. Amém.
0: Ave Maria, cheia de graça, o Senhor é convosco. Bendita sois vós entre as mulheres, e bendito é o fruto do vosso ventre, Jesus.
1: Santa Maria, Mãe de Deus, rogai por nós, pecadores, agora e na hora da nossa morte. Amém.
0: Ave Maria, cheia de graça, o Senhor é convosco. Bendita sois vós entre as mulheres, e bendito é o fruto do vosso ventre, Jesus.
1: Santa Maria, Mãe de Deus, rogai por nós, pecadores, agora e na hora da nossa morte. Amém.
0: Ave Maria, cheia de graça, o Senhor é convosco. Bendita sois vós entre as mulheres, e bendito é o fruto do vosso ventre, Jesus.
1: Santa Maria, Mãe de Deus, rogai por nós, pecadores, agora e na hora da nossa morte. Amém.
0: Ave Maria, cheia de graça, o Senhor é convosco. Bendita sois vós entre as mulheres, e bendito é o fruto do vosso ventre, Jesus.
1: Santa Maria, Mãe de Deus, rogai por nós, pecadores, agora e na hora da nossa morte. Amém.
0: Ave Maria, cheia de graça, o Senhor é convosco. Bendita sois vós entre as mulheres, e bendito é o fruto do vosso ventre, Jesus.
1: Santa Maria, Mãe de Deus, rogai por nós, pecadores, agora e na hora da nossa morte. Amém.
0: Glória ao Pai, e ao Filho, e ao Espírito Santo.
1: Assim como era no princípio, agora e sempre, pelos séculos dos séculos. Amém.
0: Ó meu Jesus, perdoai-nos, livrai-nos do fogo do inferno. Levai as almas todas para o céu, e socorrei principalmente aquelas que mais precisarem da vossa misericórdia. Sagrado Coração de Jesus, nós temos confiança em vós. Ó Maria concebida sem pecado, rogai por nós que recorremos a vós. No terceiro mistério contemplamos a coroação de Espírito.

0: Pai nosso que estais nos céus, santificado seja o vosso nome. Venha a nós o vosso reino, seja feita a vossa vontade, assim na terra como no céu.
1: O pão nosso de cada dia nos dai hoje. Perdoai-nos as nossas ofensas, assim como nós perdoamos a quem nos tem ofendido. E não nos deixeis cair em tentação, mas livrai-nos do mal. Amém.
0: Ave Maria, cheia de graça, o Senhor é convosco. Bendita sois vós entre as mulheres. E bendito é o fruto do vosso ventre, Jesus.
1: Santa Maria, Mãe de Deus, rogai por nós, pecadores, agora e na hora da nossa morte. Amém.
0: Ave Maria, cheia de graça, o Senhor é convosco. Bendita sois vós entre as mulheres, e bendito é o fruto do vosso ventre, Jesus.
1: Santa Maria, Mãe de Deus, rogai por nós, pecadores, agora e na hora da nossa morte. Amém.
0: Ave Maria, cheia de graça, o Senhor é convosco. Bendita sois vós entre as mulheres, e bendito é o fruto do vosso ventre, Jesus.
1: Santa Maria, Mãe de Deus, rogai por nós, pecadores, agora e na hora da nossa morte. Amém.
0: Ave Maria, cheia de graça, o Senhor é convosco. Bendita sois vós entre as mulheres, e bendito é o fruto do vosso ventre, Jesus.
1: Santa Maria, Mãe de Deus, rogai por nós, pecadores, agora e na hora da nossa morte. Amém.
0: Ave Maria, cheia de graça, o Senhor é convosco. Bendita sois vós entre as mulheres, e bendito é o fruto do vosso ventre, Jesus.
1: Santa Maria, Mãe de Deus, rogai por nós, pecadores, agora e na hora da nossa morte. Amém.
0: Ave Maria, cheia de graça, o Senhor é convosco. Bendita sois vós entre as mulheres, e bendito é o fruto do vosso ventre, Jesus.
1: Santa Maria, Mãe de Deus, rogai por nós, pecadores, agora e na hora da nossa morte. Amém.
0: Ave Maria, cheia de graça, o Senhor é convosco. Bendita sois vós entre as mulheres, e bendito é o fruto do vosso ventre, Jesus.
1: Santa Maria, Mãe de Deus, rogai por nós, pecadores, agora e na hora da nossa morte. Amém.
0: Ave Maria, cheia de graça, o Senhor é convosco. Bendita sois vós entre as mulheres, e bendito é o fruto do vosso ventre, Jesus.
1: Santa Maria, Mãe de Deus, rogai por nós, pecadores, agora e na hora da nossa morte. Amém.
0: Ave Maria, cheia de graça, o Senhor é convosco. Bendita sois vós entre as mulheres, e bendito é o fruto do vosso ventre, Jesus.
1: Santa Maria, Mãe de Deus, rogai por nós, pecadores, agora e na hora da nossa morte. Amém.
0: Ave Maria, cheia de graça, o Senhor é convosco. Bendita sois vós entre as mulheres, e bendito é o fruto do vosso ventre, Jesus.
1: Santa Maria, Mãe de Deus, rogai por nós, pecadores, agora e na hora da nossa morte. Amém.
0: Glória ao Pai, e ao Filho, e ao Espírito Santo.
1: Assim como era no princípio, agora e sempre, pelos séculos dos séculos. Amém.
0: Ó meu Jesus, perdoai-nos, livrai-nos do fogo do inferno. Levai as almas todas para o céu, e socorrei principalmente aquelas que mais precisarem da vossa misericórdia. Sagrado Coração de Jesus, nós temos confiança em vós. Ó Maria concebida sem pecado, rogai por nós que recorremos a vós. No quarto mistério contemplamos o Senhor Jesus carregando a cruz a caminho do Calvário.

0: Pai nosso que estais nos céus, santificado seja o vosso nome. Venha a nós o vosso reino, seja feita a vossa vontade, assim na terra como no céu.
1: O pão nosso de cada dia nos dai hoje. Perdoai-nos as nossas ofensas, assim como nós perdoamos a quem nos tem ofendido. E não nos deixeis cair em tentação, mas livrai-nos do mal. Amém.
0: Ave Maria, cheia de graça, o Senhor é convosco. Bendita sois vós entre as mulheres. E bendito é o fruto do vosso ventre, Jesus.
1: Santa Maria, Mãe de Deus, rogai por nós, pecadores, agora e na hora da nossa morte. Amém.
0: Ave Maria, cheia de graça, o Senhor é convosco. Bendita sois vós entre as mulheres, e bendito é o fruto do vosso ventre, Jesus.
1: Santa Maria, Mãe de Deus, rogai por nós, pecadores, agora e na hora da nossa morte. Amém.
0: Ave Maria, cheia de graça, o Senhor é convosco. Bendita sois vós entre as mulheres, e bendito é o fruto do vosso ventre, Jesus.
1: Santa Maria, Mãe de Deus, rogai por nós, pecadores, agora e na hora da nossa morte. Amém.
0: Ave Maria, cheia de graça, o Senhor é convosco. Bendita sois vós entre as mulheres, e bendito é o fruto do vosso ventre, Jesus.
1: Santa Maria, Mãe de Deus, rogai por nós, pecadores, agora e na hora da nossa morte. Amém.
0: Ave Maria, cheia de graça, o Senhor é convosco. Bendita sois vós entre as mulheres, e bendito é o fruto do vosso ventre, Jesus.
1: Santa Maria, Mãe de Deus, rogai por nós, pecadores, agora e na hora da nossa morte. Amém.
0: Ave Maria, cheia de graça, o Senhor é convosco. Bendita sois vós entre as mulheres, e bendito é o fruto do vosso ventre, Jesus.
1: Santa Maria, Mãe de Deus, rogai por nós, pecadores, agora e na hora da nossa morte. Amém.
0: Ave Maria, cheia de graça, o Senhor é convosco. Bendita sois vós entre as mulheres, e bendito é o fruto do vosso ventre, Jesus.
1: Santa Maria, Mãe de Deus, rogai por nós, pecadores, agora e na hora da nossa morte. Amém.
0: Ave Maria, cheia de graça, o Senhor é convosco. Bendita sois vós entre as mulheres, e bendito é o fruto do vosso ventre, Jesus.
1: Santa Maria, Mãe de Deus, rogai por nós, pecadores, agora e na hora da nossa morte. Amém.
0: Ave Maria, cheia de graça, o Senhor é convosco. Bendita sois vós entre as mulheres, e bendito é o fruto do vosso ventre, Jesus.
1: Santa Maria, Mãe de Deus, rogai por nós, pecadores, agora e na hora da nossa morte. Amém.
0: Ave Maria, cheia de graça, o Senhor é convosco. Bendita sois vós entre as mulheres, e bendito é o fruto do vosso ventre, Jesus.
1: Santa Maria, Mãe de Deus, rogai por nós, pecadores, agora e na hora da nossa morte. Amém.
0: Glória ao Pai, e ao Filho, e ao Espírito Santo.
1: Assim como era no princípio, agora e sempre, pelos séculos dos séculos. Amém.
0: Ó meu Jesus, perdoai-nos, livrai-nos do fogo do inferno. Levai as almas todas para o céu, e socorrei principalmente aquelas que mais precisarem da vossa misericórdia. Sagrado Coração de Jesus, nós temos confiança em vós. Ó Maria concebida sem pecado, rogai por nós que recorremos a vós. No quinto mistério contemplamos a crucifixão e morte de nosso Senhor Jesus Cristo.

0: Pai nosso que estais nos céus, santificado seja o vosso nome. Venha a nós o vosso reino, seja feita a vossa vontade, assim na terra como no céu.
1: O pão nosso de cada dia nos dai hoje. Perdoai-nos as nossas ofensas, assim como nós perdoamos a quem nos tem ofendido. E não nos deixeis cair em tentação, mas livrai-nos do mal. Amém.
0: Ave Maria, cheia de graça, o Senhor é convosco. Bendita sois vós entre as mulheres. E bendito é o fruto do vosso ventre, Jesus.
1: Santa Maria, Mãe de Deus, rogai por nós, pecadores, agora e na hora da nossa morte. Amém.
0: Ave Maria, cheia de graça, o Senhor é convosco. Bendita sois vós entre as mulheres, e bendito é o fruto do vosso ventre, Jesus.
1: Santa Maria, Mãe de Deus, rogai por nós, pecadores, agora e na hora da nossa morte. Amém.
0: Ave Maria, cheia de graça, o Senhor é convosco. Bendita sois vós entre as mulheres, e bendito é o fruto do vosso ventre, Jesus.
1: Santa Maria, Mãe de Deus, rogai por nós, pecadores, agora e na hora da nossa morte. Amém.
0: Ave Maria, cheia de graça, o Senhor é convosco. Bendita sois vós entre as mulheres, e bendito é o fruto do vosso ventre, Jesus.
1: Santa Maria, Mãe de Deus, rogai por nós, pecadores, agora e na hora da nossa morte. Amém.
0: Ave Maria, cheia de graça, o Senhor é convosco. Bendita sois vós entre as mulheres, e bendito é o fruto do vosso ventre, Jesus.
1: Santa Maria, Mãe de Deus, rogai por nós, pecadores, agora e na hora da nossa morte. Amém.
0: Ave Maria, cheia de graça, o Senhor é convosco. Bendita sois vós entre as mulheres, e bendito é o fruto do vosso ventre, Jesus.
1: Santa Maria, Mãe de Deus, rogai por nós, pecadores, agora e na hora da nossa morte. Amém.
0: Ave Maria, cheia de graça, o Senhor é convosco. Bendita sois vós entre as mulheres, e bendito é o fruto do vosso ventre, Jesus.
1: Santa Maria, Mãe de Deus, rogai por nós, pecadores, agora e na hora da nossa morte. Amém.
0: Ave Maria, cheia de graça, o Senhor é convosco. Bendita sois vós entre as mulheres, e bendito é o fruto do vosso ventre, Jesus.
1: Santa Maria, Mãe de Deus, rogai por nós, pecadores, agora e na hora da nossa morte. Amém.
0: Ave Maria, cheia de graça, o Senhor é convosco. Bendita sois vós entre as mulheres, e bendito é o fruto do vosso ventre, Jesus.
1: Santa Maria, Mãe de Deus, rogai por nós, pecadores, agora e na hora da nossa morte. Amém.
0: Ave Maria, cheia de graça, o Senhor é convosco. Bendita sois vós entre as mulheres, e bendito é o fruto do vosso ventre, Jesus.
1: Santa Maria, Mãe de Deus, rogai por nós, pecadores, agora e na hora da nossa morte. Amém.
0: Glória ao Pai, e ao Filho, e ao Espírito Santo.
1: Assim como era no princípio, agora e sempre, pelos séculos dos séculos. Amém.
0: Ó meu Jesus, perdoai-nos, livrai-nos do fogo do inferno. Levai as almas todas para o céu, e socorrei principalmente aquelas que mais precisarem da vossa misericórdia. Sagrado Coração de Jesus, nós temos confiança em vós. Ó Maria concebida sem pecado, rogai por nós que recorremos a vós. Infinitas graças vos damos, soberana rainha, pelos benefícios que todos os dias recebemos de vossas mãos liberais. Dignai-vos agora e para sempre tomar-nos debaixo do vosso poderoso amparo. E para mais vos agradecer, vos saudamos dizendo:
1: Salve Rainha, Mãe de Misericórdia, vida, doçura e esperança nossa, salve. A vós bradamos os degradados filhos de Eva, a vós suspiramos gemendo e chorando neste vale de lágrimas. Eia, pois, advogada nossa, esses vossos olhos misericordiosos a nós volvei, e depois deste desterro, mostrai-nos Jesus, bendito fruto do vosso ventre. Ó clemente, ó piedosa, ó doce sempre Virgem Maria.
0: Rogai por nós, Santa Mãe de Deus,
1: para que sejamos dignos das promessas de Cristo. Amém.
0: O Senhor esteja convosco.
2: Ele está no meio de nós.
0: Abençoe-vos Deus Todo-Poderoso, Pai, Filho e Espírito Santo. Amém.

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0: 23 de junho de 2026.
1: Vamos ao destaque do dia: segurança pública.
0: Novo Banco Nacional de Celulares com restrição vai reunir informações sobre aparelhos roubados, furtados ou extraviados em todo o país.
1: Ao comprar um aparelho, o cidadão também vai poder consultar o cadastro para saber se existe alguma restrição.
0: E notificações serão enviadas para esses celulares que estiverem em uso, para que o comprador entregue voluntariamente.
1: O presidente Lula destaca que nova ferramenta vai ajudar a combater o crime.
2: Se você souber de onde você comprou, melhor ainda, porque a gente quer punir quem rouba, a gente quer punir quem vende, a gente quer punir o crime organizado.
0: E ainda, aparelhos de última geração para tratamento de câncer por radioterapia foram entregues hoje simultaneamente em São Paulo, Ceará e Mato Grosso pelo presidente Lula e o ministro da Saúde, Alexandre Padilha.
1: Equipamento é capaz de gerar raios-x precisos exatamente no local do tumor, sem causar maiores danos ao tecido saudável. Graziele Bezerra.
3: Durante o evento, Lula e Padilha assinaram ainda contrato que vai garantir a compra de 20 aparelhos de ressonância magnética para 15 estados.
0: E a gente vai falar também dos impactos do programa de aquisição de alimentos sobre a vida de agricultores.
1: Estudo divulgado pelo Ministério do Desenvolvimento Social mostra aumento da renda e redução da dependência de programas assistenciais.
0: Hoje, na apresentação da Voz do Brasil, eu, Mariana Jungmann e Luciano Seixas.
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0: Que um bem de consumo, o aparelho celular concentra atualmente a identidade digital do cidadão.
1: Nele estão aplicativos bancários, documentos, senhas, meios de pagamento, autenticações eletrônicas e acesso a serviços públicos.
0: E a cadeia envolvida no roubo desses aparelhos aumenta a violência urbana e abastece o crime organizado.
1: Por isso, o governo lançou hoje a nova fase do Programa Nacional Celular Seguro, criando um banco de dados nacional para consulta sobre aparelhos roubados ou furtados.
4: Foi inaugurada nesta terça-feira uma nova etapa no enfrentamento ao roubo de celulares no Brasil. O presidente Lula assinou o decreto que institui o Banco Nacional de Celulares com restrição. Essa ferramenta reunirá informações sobre aparelhos roubados, furtados ou extraviados em todo o território nacional. Como detalhou o secretário nacional de segurança pública, Chico Lucas.
5: Agora, qualquer policial do Brasil vai ver todos os registros, seja do Amapá, do Piauí, do Rio Grande do Sul, do Amazonas, todos vão ser vistos no mesmo sistema, porque nós vamos colocar o combate ao roubo e furto de celulares como prioridade da agenda nacional.
4: Por meio dessa integração, será possível identificar aparelhos com registro de roubo ou furto em utilização e encaminhar notificações aos usuários para devolução voluntária e regularização da situação junto às autoridades policiais. Desde 2020, já foram registrados cerca de 3 milhões de aparelhos aptos à recuperação. Com essa iniciativa, o governo passa a atuar diretamente sobre a cadeia econômica que sustenta esse tipo de crime, de acordo com o ministro da Justiça e Segurança Pública, Wellington Lima.
6: Não tem efeito apenas no que diz respeito ao celular. A violência urbana dos grandes centros, que é afetado com essa prática, que atemoriza tantos, vai ser modificada completamente na medida em que o programa ganha corpo e adesão. Toda a cadeia criminosa se modifica e esse incentivo diminui da prática do crime.
4: Em outra frente, os próprios cidadãos podem fazer sua parte por meio de uma ferramenta pública de consulta, que permite verificar se o aparelho possui restrição. O presidente Lula destacou a integração de bases públicas e privadas que viabilizou a medida e a importância de cada cidadão fazer a sua parte.
2: Vai ter a participação dos 27 governadores de estado, do governo federal, das agências reguladoras, das empresas de comunicação. Então, o que a gente está dizendo é que se você comprou um telefone sem saber que era roubado, mas comprou, você tem que procurar uma delegacia para entregar. Se você souber de onde você comprou, melhor ainda, porque a gente quer punir quem rouba, a gente quer punir quem vende, a gente quer punir o crime organizado.
4: Por meio do site ou do aplicativo do Programa Celular Seguro, o cidadão pode verificar a procedência de um telefone celular, tendo em mãos o número e-mail, um código de 15 dígitos que é como se fosse a identidade do celular. Esse número pode ser encontrado na caixa do aparelho, atrás da bateria ou discando. Asterisco Jogo da Velha 06 Jogo da Velha. Nesse último caso, o código aparecerá automaticamente. Reportagem Natália Kozlik.
0: Novos equipamentos para o tratamento de câncer.
1: E aparelhos de ressonância para todas as regiões do país.
0: Investimentos de mais de 160 milhões de reais do Ministério da Saúde para ampliar o atendimento especializado no país.
1: O presidente Lula esteve hoje em São Paulo anunciando os investimentos.
3: O acelerador linear de alta tecnologia entregue ao Hospital Santa Marcelina, na zona leste de São Paulo, vai ampliar o tratamento de câncer na unidade. O equipamento é capaz de gerar raios-x precisos, exatamente no local do tumor, sem causar maiores danos no tecido saudável. O presidente Lula, que concluiu sessões de radioterapia este mês, destacou a alta tecnologia do equipamento.
2: A máquina que vocês vão fazer radioterapia aqui na Zona Leste é muito mais moderna do que aquela que eu faço em Brasília. E eu acabei de fazer 15 sessões de radioterapia. E nós não estamos fazendo favor. O que nós queremos é que, independentemente do lugar onde mora, independentemente da cor, independentemente da religião, todos têm direito a um tratamento igual, justo e de boa qualidade.
3: Também nesta terça-feira foram entregues aceleradores lineares em Fortaleza, Ceará, e em Sinop, no Mato Grosso. Em Sinop, que tem 500.000 de habitantes, a chegada do aparelho vai facilitar a vida de pacientes que percorriam até 1.800 quilômetros para receber atendimento em cidades como Cuiabá e Barretos. Já em Fortaleza, o acelerador linear vai para o Instituto do Câncer do Ceará, referência na região. A ampliação do cuidado aos pacientes com câncer é uma prioridade do programa Agora Tem Especialistas, que busca reduzir o tempo de espera por consultas, exames e cirurgias, incluindo os procedimentos radioterápicos. O ministro da Saúde, Alexandre Padilha, destacou as entregas dos aceleradores lineares em todo o país.
7: Nós estamos comprando nesses 3 anos 105 aparelhos, nenhum país do mundo está fazendo essa compra. Graças a essa expansão, todos os estados brasileiros têm agora um centro de radioterapia para cuidar da sua população. O último que faltava era o estado de Roraima, o equipamento já chegou lá, tratando a população inteira.
3: Durante o evento, Lula e Padilha assinaram ainda contrato que vai garantir a compra de 20 aparelhos de ressonância magnética para 15 estados. Os novos equipamentos contarão com investimento de 111 milhões de reais. Reportagem Graziele Bezerra.
0: Inaugurada hoje a primeira etapa das obras da nova Serra das Araras, na Via Dutra, no Rio de Janeiro.
1: O trecho de 4 quilômetros no sentido para São Paulo vai dar mais segurança viária e conforto para os motoristas e pedestres.
0: A inauguração contou com a presença do presidente Lula, que ressaltou a importância econômica do investimento para o estado.
8: Com investimento de 1,5 bilhão de reais, a nova Serra das Araras integra a modernização da Via Dutra. Com mais de 70% das obras executadas, o projeto deve aumentar a segurança e melhorar o fluxo de veículos. Nesta primeira etapa, foram liberados 4 quilômetros da pista de subida, no sentido São Paulo, com 4 faixas de rolamento e 8 novos viadutos. Segundo o ministro dos Transportes, Jorge Santoro, as obras resolvem um problema antigo da região.
9: Resolve um problema de uma rodovia que fica mais de 40 dias do ano fechada, se somar todas as interrupções que acontecem nela todos os dias, por acidentes. A ideia aqui é segurança, olhar as pessoas.
8: O trecho recebe cerca de 390 mil veículos por mês, sendo mais de 1/3 de carga. Segundo a ministra-chefe da Casa Civil, Miriam Belchior, os benefícios vão além da infraestrutura.
10: E a gente investe em infraestrutura que a gente chama econômica, mas também infraestrutura social. É aumentar esse tipo de investimento que melhora a economia brasileira e melhora a qualidade de vida das pessoas nas cidades.
8: O presidente Lula destacou os impactos da obra para o desenvolvimento econômico e a geração de empregos no estado.
2: Eu tenho certeza que o resultado dessa obra aqui vai significar mais desenvolvimento para o Rio de Janeiro, mais empresas para o Rio de Janeiro e mais emprego de qualidade para o Rio de Janeiro.
8: Ao todo, serão 16 quilômetros de extensão, 8 em cada sentido. A nova configuração contará com 4 faixas por direção, 24 viadutos, 2 rampas de escape, 3 passarelas, iluminação integral, monitoramento inteligente e cobertura 4G. Reportagem Luciana Colares de Holanda.
1: Um estudo divulgado pelo Ministério do Desenvolvimento e Assistência Social, Família e Combate à Fome apurou os resultados do Programa de Aquisição de Alimentos, o PAA, sobre a vida dos agricultores familiares.
11: E os números apontam aumento da renda de 30% de cerca de 30% na renda per capita das famílias.
1: E queda da permanência desses agricultores em programas de transferência de renda.
12: Agricultores familiares parceiros do Programa de Aquisição de Alimentos, o PAA, registraram aumento de até 30% na renda per capita. Além disso, estes agricultores reduziram até 57% a probabilidade de permanência no Cadastro Único, porta de entrada de programas sociais. Atualmente, 75% dos agricultores participantes do PAA, na modalidade compra com doação simultânea, estão inscritos no Cade Único. Os dados são de uma pesquisa realizada pela Universidade Federal do ABC e pelo Centro Brasileiro de Análise e Planejamento. Os resultados foram divulgados pelo Ministério do Desenvolvimento e Assistência Social, Família e Combate à Fome, que é gestor do PAA. O secretário de Avaliação, Gestão da Informação e Cadastro Único, Rafael Osório, falou sobre o PAA como ferramenta de emancipação econômica dos agricultores familiares.
13: Então, acessando o PAA, esse agricultor familiar que está no Cadastro Único, ele pode investir na sua produção, ele pode vir acessar outros programas, receber assistência técnica e dessa forma sair de uma forma definitiva do Cadastro Único e da necessidade de ter apoio de programas sociais.
12: A pesquisa mostra que os beneficiários na modalidade compra com doação simultânea tiveram aumento médio de R$50 na renda per capita. Isso equivale a um crescimento de 30%. Entre os participantes da modalidade PAA Leite, o aumento foi de R$32 por pessoa, um avanço de 19% na renda destes produtores. A secretária de Segurança Alimentar e Nutricional do MDS, Lilian Raal, destaca a importância do PAA para a garantia de comida na mesa dos brasileiros e para a economia.
14: O recurso público investido no programa de aquisição de alimentos retorna com muitos bons investimentos para a nossa sociedade, para cada pessoa que participa, mas também para a nossa sociedade como um todo, ao promover a venda de alimentos, comprando da agricultura familiar, principalmente agricultores do Cadastro Único, povos e comunidades tradicionais, povos indígenas, incluindo, abrindo a porta do mercado da comercialização para muita gente que vinha ficando para trás, ao mesmo tempo mostrando para os municípios a importância das compras públicas da agricultura familiar e de ações de segurança alimentar e nutricional.
12: O ministro do Desenvolvimento Social, Wellington Dias, elenca como meta para o PAA alcançar uma quantidade maior de pessoas, tanto os que produzem alimentos quanto os que precisam deles.
15: Mas é preciso uma jornada que possa alcançar maior escala e possa, a partir daí, colocar produtores, produtoras em condição de uma linha direto com o mercado. E é claro, com isso, elevar a renda.
12: Em 2024, o PAA alcançou 3.334 municípios brasileiros. 84% deles relataram ampliação da busca ativa de agricultores familiares. 76% apontaram avanços na identificação de pessoas em situação de insegurança alimentar. 29% dos municípios realizaram levantamentos junto a povos e comunidades tradicionais, o que ampliou estratégias de inclusão desses públicos no PAA. 86% dos municípios consideram decisivo o suporte oferecido pelo governo federal para a execução do programa. Para acessar a pesquisa na íntegra e conhecer detalhes sobre o PAA, busque por gov.br/mds. Reportagem Érica Brás.
11: Pois é, e além de melhorar a vida dos agricultores familiares, o programa de aquisição de alimentos também ajuda a melhorar a qualidade da merenda consumida pelos estudantes de todo o país.
1: É que parte dos alimentos frescos comprados pelo PAA é destinada à alimentação escolar, que agora usa menos ultraprocessados.
11: E comida fresca, feita na hora, abre espaço também para a criatividade das merendeiras.
1: Hoje, o governo do Brasil premiou as melhores receitas preparadas por essas profissionais.
16: Tem receita que vai muito além do sabor, tem afeto, cuidado e uma vontade enorme de ver os estudantes bem alimentados. Foi assim que 55 merendeiras de todo o Brasil conquistaram um lugar entre as melhores receitas da alimentação escolar do país. A Vânia Patrícia, de Boa Vista, em Roraima, apostou no frango flambado com creme de abóbora. Prato cheio de sabor e memórias da culinária local.
17: O prato foi aprovado pelas crianças, gostaram e querendo, pedindo para repetir mais.
16: Já o Evandro dos Santos, de Francisco Beltrão, no Paraná, levou para a disputa um yakisoba vegano, receita de tradição e sabor.
18: Na composição dele, macarrão, os legumes, que os alunos não tinham tanta saída com os legumes e verdura. Então, veio essa inspiração, vamos fazer alguma coisa com nossos legumes, com a nossa agricultura familiar, que geralmente está com produtos orgânicos.
16: As receitas estão entre as vencedoras da terceira edição do concurso Melhores Receitas da Alimentação Escolar, realizado nesta terça-feira em Brasília. A iniciativa do Fundo Nacional de Desenvolvimento da Educação, o FNDE, valoriza o trabalho das merendeiras que todos os dias ajudam a levar uma alimentação saudável, equilibrada e de qualidade aos estudantes da rede pública. Fernanda Pacobaíba, presidente do FNDE, lembra que o Programa Nacional de Alimentação Escolar repassa anualmente cerca de 6 bilhões de reais para garantir mais de 50 milhões de refeições diárias. Em 2023, após anos sem reajuste, o FNDE elevou os valores para a compra de merenda. Também subiu de 30 para 45% a obrigatoriedade para a compra direta de alimentos da agricultura familiar e restringiu ultraprocessados nas escolas.
19: Cerca de 3 bilhões de reais do orçamento total do programa vão ser destinados à agricultura familiar. Mais oportunidades para pequenos produtores, mais alimentos frescos nas escolas e mais desenvolvimento nos municípios.
16: Com foco em alimentos mais saudáveis, o Programa Nacional de Alimentação Escolar quer mostrar com o prêmio que o principal ingrediente está todos os dias no prato servido aos estudantes. O carinho de quem sabe que alimentar também uma forma de educar, um exemplo para os profissionais que fazem toda a diferença na vida das crianças, disse a primeira-dama Janja Lula da Silva, embaixadora da Aliança Global contra a Fome e a Pobreza.
20: São pessoas que conhecem os estudantes, as estudantes que acolhem com um sorriso, que oferecem afeto e oferecem também uma refeição saudável e ajudam a construir um ambiente escolar mais humano e acolhedor.
16: Além do reconhecimento, cada merendeira vencedora recebe um prêmio de R$5.000. As escolas representadas pelas receitas também recebem R$8.000 para investir em equipamentos e melhorar a estrutura das cozinhas escolares. Reportagem Pablo Mundim.
11: O Brasil anunciou hoje um pacote integrado de ações voltadas para a população em situação de rua durante a programação da Semana Nacional de Políticas sobre Drogas.
1: A iniciativa interministerial prevê recursos para a qualificação de cozinhas solidárias, ampliação do atendimento em saúde e inclusão social de pessoas em contexto de vulnerabilidade.
11: Durante o evento, a ministra dos Direitos Humanos e da Cidadania, Janine Mello, reforçou que o país precisa avançar nas ações integradas de assistência para garantir direitos à população de rua.
21: A agenda de população em situação de rua, ela não é a agenda de um ministério só. O que importa é que a gente tenha um governo federal todo unido em prol e em defesa da proteção dos direitos da população em situação de rua. Não é um espaço de disputa, é um espaço de construção, é um espaço de avanço.
1: O Ministério da Justiça e Segurança Pública anunciou o maior esforço orçamentário da história para ações voltadas à população de rua.
11: Os repasses vão ser destinados à criação de novos Centros de Acesso a Direitos e Inclusão Social, os CAIS, executados em parceria com a sociedade civil e universidades.
1: O secretário executivo do Ministério da Justiça, Ademar Borges, detalhou a distribuição dos recursos.
5: Nós aplicamos 46 milhões para 263 centros POP, 27 milhões na implantação de 30 unidades CAIS. Nós também fizemos um investimento para a formação de mais de 5 mil profissionais de segurança pública, para que esses profissionais tenham acesso a uma cultura orientada pela proteção de direitos humanos, além de mais 70 milhões de investimento junto com o Ministério de Direitos Humanos para o programa Cidadania POP.
11: Já na área da saúde, vão ser investidos 120 milhões de reais anuais para as equipes do consultório na rua, o que deve garantir atendimento em todas as unidades da federação.
1: O pacote também engloba o Ministério do Trabalho e Emprego e o Ministério do Desenvolvimento e Assistência Social, com a implantação de novas cozinhas solidárias e a formação profissional.
11: Atenção contribuinte, a Receita Federal abriu hoje as consultas para o segundo lote de restituição do Imposto de Renda 2026.
1: Trata-se do maior lote de restituição da história do país. Ao todo, o governo federal vai injetar 11 bilhões de reais na economia.
11: O valor vai beneficiar mais de 9 milhões e 500 mil contribuintes em todo o Brasil.
1: Desse total, cerca de 8 milhões e 900 mil pessoas utilizaram a declaração pré-preenchida ou optaram por receber via Pix.
11: A restituição será paga na próxima terça-feira, dia 30 de junho.
1: Para consultar o segundo lote, basta acessar gov.br/Receita Federal ou utilizar o aplicativo do Imposto de Renda no seu celular.
11: Projetos culturais, de esporte, muitas das políticas públicas são patrocinadas por empresas estatais do governo do Brasil.
1: Esse contrato ou esses contratos são acompanhados de perto pela Secretaria de Comunicação Social da Presidência da República.
11: E para isso, a SECOM conta com uma plataforma que permite checar a implementação dos projetos patrocinados em todo o país.
6: É com o patrocínio que muitos projetos conseguem sair do papel. E quando esse patrocínio parte de empresas e órgãos públicos, regras devem ser seguidas para garantir, por exemplo, a transparência do processo. O acompanhamento da gestão desses recursos é feito pela Secretaria de Comunicação Social da Presidência da República, a SECOM, que agora ganhou uma plataforma mais moderna. Como explica Ana Luísa Fraga, diretora de patrocínios da SECOM.
22: O patrocínio hoje agrega muito à política pública. Então a gente está fazendo essa caminhada de melhorar a nossa ferramenta e transformar o patrocínio como política pública, agregando os dados que as estatais nos prestam de informação com relação ao que elas vão fazer.
6: 50 empresas parcial ou completamente controladas pelo governo federal ofertam patrocínios no país. Só em 2025 foram mais de 2.400 ações de patrocínio feitas por estatais. A secretária de Publicidade e Patrocínio da SECOM, Samantha Marchiori, afirma que a expectativa é que a nova ferramenta ajude a identificar onde os investimentos estão chegando e quais resultados estão sendo alcançados.
23: A gente avalia muito isso, se aquele projeto ele faz sentido para aquela região que está recebendo, seja um projeto de esporte, seja um projeto de cultura, e claro, se ele está dentro das condicionantes, né, que a própria governança dos órgãos passa.
6: A ferramenta incorpora recursos de monitoramento, avaliação de resultados e inteligência de dados para tornar a gestão mais transparente e eficiente, permitindo acompanhar em tempo real os impactos sociais, econômicos, culturais, esportivos, ambientais e territoriais dos investimentos. Reportagem Luana Karen.
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1: De 1 bilhão de reais investidos na retomada econômica de comunidades rurais na bacia do Rio Doce.
11: A ação vai beneficiar comunidades rurais de 49 municípios de Minas Gerais e Espírito Santo, atingidos pelo rompimento da barragem do Fundão.
1: O recurso é destinado ao fortalecimento da agricultura familiar, ao incentivo à produção de alimentos saudáveis e à regularização gratuita de propriedades rurais.
11: De acordo com o Ministério do Desenvolvimento Agrário e Agricultura Familiar, o foco também é em recuperar o solo da região e abrir novos mercados destinados para os produtores locais.
1: O governo federal já havia repassado mais de 400 milhões de reais para a retomada das produções rurais.
11: E essas foram as notícias do governo do Brasil.
1: Uma realização da Secretaria de Comunicação Social da Presidência da República.
11: Em produção da empresa Brasil de Comunicação.
1: Fique agora com as notícias do Poder Judiciário e do Congresso Nacional. Boa noite.
11: Boa noite para você e até amanhã.
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4: STJ aprova regras para que juízes decidam sobre participação de crianças e adolescentes em conteúdos digitais.
7: TSE determina a remoção de publicações que associavam político e partido a organizações criminosas.
4: TST divulga levantamento sobre risco de endividamento por motoristas por aplicativo.
7: Boa noite, eu sou Marcela Luiza.
4: Eu sou Walter Lima.
7: Conselho Nacional de Justiça aprova regras para a atuação de crianças e adolescentes na produção de conteúdo para plataformas digitais.
4: A medida é uma consequência da entrada em vigor do chamado Estatuto da Criança e do Adolescente Digital em março deste ano. Marta Ferreira.
9: A norma estabeleceu que crianças e adolescentes precisam de autorização judicial em casos de exposição nas redes sociais, tanto em perfil próprio quanto em canais de adultos e quais são os procedimentos a serem adotados pelos magistrados. Entre os pontos a serem analisados estão o grau de exposição, a carga horária semanal e a remuneração. A resolução define prazos para a validade dessas autorizações. Os alvarás terão duração máxima de 12 meses para crianças e de 18 meses para adolescentes, podendo ser alterados a qualquer momento por decisão judicial.
7: TSE determina a remoção de publicação que associa Flávio Bolsonaro a facções criminosas.
4: Em outra decisão, o tribunal já havia determinado remoção de publicação que associava o PT a organizações criminosas. Mariana Fabre.
25: A ministra Estela Aranha, do Tribunal Superior Eleitoral, determinou a remoção de vídeo e imagens veiculados por diversos perfis em redes sociais que associam o pré-candidato à presidência Flávio Bolsonaro à operação da Polícia Federal denominada Unha e Carne. Para a relatora, o conteúdo extrapola os limites da crítica política admissível e constrói uma narrativa sem indicação de dado concreto, investigação formal ou imputação jurídica. Em outra decisão liminar concedida pelo vice-presidente do TSE, ministro André Mendonça, foi determinada a remoção de vídeo publicado nas redes sociais que associava o Partido dos Trabalhadores ao financiamento de campanhas eleitorais por organizações criminosas. O ministro entendeu que a publicação extrapola os limites da crítica política ao atribuir suspeita ao partido sem demonstração mínima de veracidade. Em ambos os casos, as decisões liminares determinaram a remoção das publicações em até 24 horas, sob pena de multa diária. O plenário do TSE ainda vai analisar os casos.
7: Levantamento do Tribunal Superior do Trabalho aponta que motoristas por aplicativo têm risco maior de se endividarem.
4: O que influencia isso são os custos e riscos com a atividade, além das condições de trabalho. Rossini Gomes.
26: O levantamento concluiu que o motorista tem um custo mensal que gira em torno de R$ 5.600. Para superar esse valor e ter lucro, é preciso trabalhar por no mínimo 8 horas diárias durante 22 dias sob uma condição instável de trabalho. Como o modelo não garante previsão, folga remunerada nem assistência médica, as chances de endividamento aumentam. Segundo o estudo, é possível pegar dinheiro emprestado direto com as plataformas de transporte. E para pagar, os valores são descontados do pagamento recebido pelas corridas.
7: Pessoa relativamente incapaz pode ser sócia em holding familiar, que é um tipo de empresa criada para administrar o patrimônio de uma família, facilitando a gestão e o planejamento sucessório.
4: Essa decisão é do STJ. Fátima Uchoa.
27: Uma mulher curadora do esposo relativamente
7: sucessório.
4: Essa decisão é do STJ. Fátima Uchoa.
27: Uma mulher

0: na loja de aplicativos do seu celular.
1: Uma boa noite.
0: E até amanhã.
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1: Eu sou Paula Groba.
2: E eu sou Humberto Pinheiro.
1: E estes são os destaques de hoje do Jornal do Senado, que começa agora.
2: Congresso vai analisar socorro de 8 bilhões para companhias aéreas.
1: Cota do Senado para vítimas de violência doméstica completa 10 anos e inspira lei federal.
2: Projetos e análise no Senado podem fortalecer combate ao crime organizado.
1: Boa noite.
2: Boa noite.
1: O Congresso vai analisar uma medida provisória que pretende evitar cortes de voos e o fechamento de rotas aéreas no país.
2: O texto prevê um aporte de 8 bilhões de reais para as empresas do setor afetadas pela alta do preço do querosene de aviação. Mais informações com a repórter Marcela Cunha.
3: Segundo o governo, o objetivo é amenizar os impactos da guerra no Oriente Médio sobre o setor, principalmente por causa da alta do querosene de aviação. As companhias aéreas alegam que tiveram uma elevação rápida dos custos, provocada pelo aumento de 70% no preço do combustível. O socorro financeiro busca dar fôlego às empresas para evitar cortes de voo e a descontinuidade de rotas, mas não significa redução automática no preço das passagens. Para o senador Marcos Rogério, do PL de Rondônia, a baixa concorrência no setor aéreo aumenta o risco de prejuízo aos passageiros.
4: Nós estamos vivendo no Brasil hoje quase que um monopólio do sistema de aviação nacional. Nós temos três companhias que se comunicam, que interagem e que têm parcerias, inclusive, econômicas, e há, inclusive, movimentos de fusão que torna esse ambiente ainda mais monopolizado.
3: Os créditos extraordinários não entram no cálculo da meta fiscal, mas aumentam o endividamento público. As empresas que acessarem a linha de crédito terão que devolver os recursos com juros. Segundo regulamentação do Conselho Monetário Nacional, a taxa será de 4% ao ano, com prazo de pagamento de até 5 anos. A medida provisória já está em vigor, mas ainda precisa ser aprovada pelo Congresso Nacional. O texto foi encaminhado à Comissão Mista de Orçamento e, se aprovado, ainda precisa passar pelos plenários da Câmara dos Deputados e do Senado. O prazo de deliberação vai até 31 de agosto.
1: E o presidente do Senado, Davi Alcolumbre, prorrogou por mais 60 dias a validade de 6 medidas provisórias. Entre elas está a que criou o novo Desenrola Brasil, programa do governo federal voltado à renegociação de dívidas. Pelo texto, pessoas com renda mensal de até R$8.105 podem refinanciar dívidas de até R$15.000 por banco. A proposta também traz regras específicas para beneficiar pequenas e microempresas, além de contemplar estudantes com débitos do FIES, o Fundo de Financiamento Estudantil.
2: As outras medidas prorrogadas são propostas que destinam recursos para a renovação da frota de caminhões, ônibus e micro-ônibus, ampliam as garantias de acesso ao crédito, reforçam o fundo de garantia à exportação, subsidiam a importação de gás de cozinha para conter a alta dos preços e liberam 305 milhões de reais para ações emergenciais de proteção e defesa civil em diferentes regiões do país. A prorrogação garante que as regras continuem em vigor enquanto os textos são analisados por deputados e senadores. As medidas provisórias entram imediatamente em vigor, mas precisam ser analisadas pelo Congresso Nacional antes de perder a vigência.
1: Pichações e atos de vandalismo que danificam prédios, monumentos e outros bens públicos ou privados poderão receber punições mais severas.
2: Um projeto apresentado no Senado propõe o aumento das penas para esses crimes, com o objetivo de reforçar a proteção do patrimônio em todo o país. O repórter Pedro Pincer tem mais informações.
5: A atual legislação prevê detenção de 3 meses a 1 ano e multa para pichação. Pelo projeto, ficaria entre 2 a 5 anos, além da multa. Se o ato afetar monumento ou edificação tombada, a pena atual de 6 meses a 1 ano iria para 3 a 6 anos, mantendo a multa. Para o autor do projeto, senador Hermes Klan, do PL de Santa Catarina, a legislação praticada não tem sido suficiente para enfrentar um problema que afeta cidades de todo o país e gera custos significativos.

0: significativos para a população.
1: O que está em discussão é o modelo de cidade que queremos deixar para as nossas próximas gerações. Queremos cidades limpas ou cidades degradadas? Queremos patrimônio preservado ou patrimônio vandalizado? Eu não tenho dúvida da resposta e acredito que a imensa maioria dos brasileiros também não.
0: Pelo projeto, quem financiar ou promover a pichação também passará a ser punido com prisão de 3 a 6 anos e multa. A proposta ainda prevê que os autores sejam obrigados a reparar os prejuízos causados.
2: E o Senado poderá retomar a análise de propostas voltadas ao combate ao crime organizado e à sua influência sobre agentes e estruturas do poder público.
3: São projetos que integravam o relatório final da CPI do crime organizado. A reportagem é de Alexandre Campos.
4: Uma das propostas do senador Alessandro Vieira, do MDB de Sergipe, prevê o monitoramento contínuo e aprofundado de relações econômico-financeiras de pessoas expostas politicamente, com o objetivo de combater a corrupção, a lavagem de dinheiro e outros ilícitos econômicos. Serão submetidos a esse regime detentores de mandatos eletivos nos poderes executivo e legislativo da União, ministros de Estado, integrantes de tribunais superiores, presidentes de partidos políticos, entre outras autoridades estaduais e municipais. O senador ainda propôs sindicâncias patrimoniais aleatórias de agentes públicos para detectar enriquecimento ilícito ou prevenir a prática de crimes.
5: São projetos importantes para que a gente possa avançar no combate ao crime organizado, especialmente na questão da lavagem de dinheiro e na recuperação de ativos. São caminhos importantes, a gente tem identificado isso desde o momento da tramitação do PL antifacção e também da CPI do crime organizado.
4: Para fortalecer o trabalho de comissões parlamentares de inquérito, o senador defende o prazo de 5 dias para que as autoridades policiais e judiciárias atendam à requisição do colegiado de compartilhamento de provas.
2: O Senado vai analisar um projeto aprovado pela Câmara que garante atestado ao trabalhador que precisa acompanhar filho doente. A proposta vale para responsáveis por crianças menores de 12 anos e prevê licença de até 14 dias quando não houver outra forma de conciliar o trabalho com o cuidado.
3: No Senado, um projeto semelhante já está em análise na Comissão de Assuntos Sociais. Repórter Henrique Nascimento.
6: O projeto aprovado na Câmara prevê que o atestado informe o período de repouso da criança e a necessidade de acompanhamento direto. Sempre que possível, o trabalho poderá ser cumprido por teletrabalho, compensação de jornada ou outra forma prevista em lei ou acordo coletivo, como explica a advogada trabalhista Elaine Ruman.
7: O projeto prevê emissão de atestado para acompanhante, ausência justificada no trabalho, proteção ao vínculo empregatício, mais segurança jurídica para as famílias, respeito ao direito da criança de receber cuidados.
6: No Senado, já está em discussão uma proposta semelhante do senador veneziano Vital do Rego, do MDB da Paraíba. O texto permite o abono de faltas de pais e mães que acompanham filhos com patologias graves ou hospitalizados. Quando a proposta passou pela Comissão de Direitos Humanos, o senador Flávio Arns, do PSB do Paraná, defendeu a medida.
8: Não é razoável esperar que o trabalhador continue a trabalhar normalmente caso tenha algum ente querido gravemente enfermo ou hospitalizado. Tal expectativa chega a ser desumana.
6: O projeto está agora na Comissão de Assuntos Sociais.
2: E o Senado celebra 10 anos de uma iniciativa que ajuda mulheres vítimas de violência doméstica a reconstruírem suas vidas por meio do trabalho.
3: Nos contratos de terceirizadas do Senado, 2% das vagas são reservadas para essas trabalhadoras. Repórter Patrícia Oliveira.
9: Desde 2016, contratos terceirizados com 50 ou mais vagas no Senado reservam 2% dos postos para mulheres em situação de vulnerabilidade causada por violência familiar. A seleção das candidatas é feita em parceria com a Secretaria da Mulher do Distrito Federal, que identifica e encaminha mulheres aptas a ocupar essas vagas. Atualmente, 44 trabalhadoras do Senado foram contratadas por meio da cota. A terceirizada Jaqueline Couto Alves é uma delas.
10: Eu passei até uma independência financeira e me livrei do ciclo de violência doméstica. É a libertação da mulher. E além de ser acolhida, tem a questão da proteção aqui dentro. E esse projeto que o Senado criou foi uma coisa maravilhosa.
9: Em 2023, a iniciativa do Senado inspirou a legislação federal, que passou a prever a reserva de 8% das vagas em contratos da administração pública para mulheres vítimas de violência doméstica.
3: edição de Paula Groba e trabalhos técnicos de João Lira, o Jornal do Senado fica por aqui. Acompanhe agora as notícias da Câmara dos Deputados. Boa noite.
2: Boa noite e até amanhã.
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12: Câmara aprova incentivo à participação dos jovens em serviço voluntário.
13: Prevenção obrigatória da trombose em hospitais vai à sanção presidencial.
12: Deputados aprovam exigência de qualidade para registro de medicamento.
13: Boa noite. Câmara aprova regras mais rígidas para registro de medicamentos. A repórter Sofia Peçanha tem mais detalhes sobre a proposta, que já foi aprovada também no Senado e segue para a sanção presidencial.
14: A Comissão de Constituição e Justiça da Câmara dos Deputados aprovou o projeto que altera regras para o registro de medicamentos no país. O texto já foi aprovado pelo Senado e altera a Lei de Vigilância Sanitária sobre Produtos Farmacêuticos. A proposta altera a legislação para exigir que todo medicamento e insumo farmacêutico, nacional ou importado, comprove que foi produzido seguindo as regras das boas práticas de fabricação, que são um conjunto de normas que garantem padrões de qualidade, segurança e controle na produção de medicamentos, e são fiscalizadas pela Anvisa, a Agência Nacional de Vigilância Sanitária. Atualmente, no caso de medicamentos importados, prioriza-se principalmente a comprovação de que o medicamento já é registrado no país de origem. Com a mudança, o foco passa a ser a qualidade do processo de fabricação, tanto para produtos nacionais quanto estrangeiros. A relatora na Comissão de Constituição e Justiça, a deputada Laura Carneiro, do PSD do Rio de Janeiro, destacou que a medida reforça a segurança dos pacientes.
15: Seja esse produto nacional ou estrangeiro, para uso da população, ele tenha um certificado de boas práticas, o que é ótimo, porque a gente está tratando de medicamentos, portanto a gente está tratando de saúde, a gente está tratando de vida.
14: Segundo o parecer aprovado na Comissão de Saúde, a regra atual pode dificultar a entrada de novos medicamentos no mercado brasileiro, especialmente quando a produção ocorre em parceria com empresas no exterior. O relator na comissão, o deputado Júnior Mano, do PSB do Ceará, apesar de recomendar a aprovação da proposta, alertou para esse risco em seu parecer. Lido pela deputada Adriana Ventura, do Novo de São Paulo.
16: Aliás, essa é uma barreira que pode impedir que produtos regulares e de efeito comprovado circulem no mercado nacional, prejudicando pacientes e a própria cadeia de comercialização.
14: O projeto pretende fortalecer o sistema de vigilância sanitária no Brasil, coordenado pela Anvisa, e busca garantir a qualidade dos medicamentos sem criar barreiras desnecessárias para o setor. Da Rádio Câmara de Brasília, Sofia Peçanha.
11: Saúde.
12: Os deputados aprovaram a prevenção obrigatória à trombose em hospitais com internação. Depois de aprovado pelo Senado e pela Câmara, o texto aguarda sanção presidencial, como informa a repórter Daniele Lessa.
17: A Comissão de Constituição e Justiça da Câmara dos Deputados aprovou o projeto que torna obrigatória a adoção de medidas de prevenção ao tromboembolismo venoso em hospitais públicos e privados e em unidades de saúde com internação. Pelo projeto, hospitais deverão manter uma estrutura voltada à prevenção da doença. O tromboembolismo venoso acontece quando um coágulo se forma nas veias e se desloca, fazendo obstruções que podem causar a morte. O relator da proposta, deputado Hildo Rocha, do MDB do Maranhão, recomendou a aprovação do projeto com uma mudança de redação. Em vez de estabelecer a criação de uma comissão, como no texto aprovado pelo Senado, o projeto passa a usar o termo estrutura para dar mais flexibilidade às unidades de saúde. Segundo o relator, a proposta pode ajudar a reduzir complicações durante internações hospitalares, especialmente em tratamentos mais complexos.
18: Formar o protocolo para evitar esse tipo de doença, que é uma consequência de um tratamento. Todo tratamento que é feito nos grandes hospitais do Brasil de combate ao câncer, ele já tem. Os nossos hospitais públicos não existem.
17: O projeto que obriga hospitais a adotarem medidas de prevenção ao tromboembolismo venoso já foi aprovado pelo Senado e Câmara. Da Rádio Câmara de Brasília, Daniele Lessa.
11: Direitos Humanos.
13: Câmara dos Deputados aprovou uma proposta que incentiva a participação de jovens em serviço voluntário. A repórter Paula Bittar acompanhou a votação.
19: Uma proposta aprovada pela Câmara busca incentivar a participação de jovens em serviço voluntário voltado ao amparo de idosos, pessoas com deficiência e crianças. De acordo com o texto aprovado, os programas de amparo voltados para crianças e adolescentes, para moradores de rua, para idosos e pessoas com deficiência poderão contar com serviço voluntário de jovens entre 15 e 29 anos. Os jovens que precisarem terão acesso a um serviço de acolhimento durante o voluntariado, conforme regulamentação futura. Mas a participação em serviço voluntário não pode ser colocada como condição para esse acolhimento. A relatora na Comissão de Constituição e Justiça, deputada Laura Carneiro, do PSD do Rio de Janeiro, comentou a importância da proposta.
15: É uma tentativa de unir jovens com pessoas idosas e com pessoas com deficiência. Então, esse jovem, né, que está no serviço voluntário, vai ser habilitado para trabalhar nos abrigos, enfim, nas áreas de recebimento, que são de acolhimento, tanto de pessoas com deficiência como de idosos.
19: O projeto, que busca incentivar a participação de jovens em serviço voluntário voltado ao amparo de idosos, pessoas com deficiência e crianças, vai ser analisado agora pelo Senado. Da Rádio Câmara de Brasília, Paula Bittar.
11: Educação.
12: Avança na Câmara projeto que garante o uso gratuito de espaços das universidades por estudantes e funcionários. A repórter Júlia Lopes tem mais informações sobre a proposta.
20: A Comissão de Educação da Câmara dos Deputados aprovou o projeto de origem do Senado que autoriza universidades federais a cederem espaços de forma gratuita para associações de estudantes, professores e servidores. Atualmente, a legislação proíbe instituições federais de ensino de doar ou ceder imóveis gratuitamente, independente da finalidade. A proposta altera essa regra ao reconhecer que essas entidades fazem parte da própria comunidade universitária e contribuem para a missão acadêmica, o debate interno e o desenvolvimento institucional. A relatora do projeto, deputada Dandara, do PT de Minas Gerais, explica que hoje esses grupos precisam pagar taxas para utilizar os espaços das universidades, mesmo quando se reúnem para atividades internas. Segundo ela, o projeto vem justamente para garantir esse uso sem custos.
21: A de garantir a cessão de espaços da universidade à sua comunidade acadêmica, ou seja, professores, estudantes, técnicos, sem ter que cobrar uma contrapartida de volta. Porque, infelizmente, alguns regramentos exigiam pagamento de taxas. Então, você imagina os estudantes tendo que fazer uma reunião do conselho, do curso, a convocar uma assembleia com todo o custo e ter que pagar para usar aquele espaço que é da universidade.
20: A deputada também destacou que a Constituição Federal assegura a autonomia universitária. Por isso, algumas universidades já resolveram essa questão internamente, por meio de decisões dos conselhos superiores, enquanto outras ainda enfrentam dificuldades para avançar nesse tema. O texto, que trata da disponibilização gratuita dos espaços das universidades para suas entidades, já foi aprovado pelo Senado e segue agora para análise na Comissão de Constituição e Justiça da Câmara. Da Rádio Câmara de Brasília, Júlia Lopes.
11: Votação.
13: Deputados podem votar proposta que exclui construção e reforma de escolas do limite legal de gastos orçamentários. O repórter Antônio Vital tem as informações.
22: Ganhou o regime de urgência e pode ser votado a qualquer momento no plenário da Câmara, projeto que tira dos limites de gastos do arcabouço fiscal os recursos destinados ao programa do MEC responsável pela construção e reformas de escolas de educação básica. O projeto apresentado pela comissão especial que analisou o Plano Nacional de Educação exclui esses gastos dos cálculos do resultado final, que é a diferença entre as despesas e as receitas do setor público. De acordo com a deputada Tabata Amaral, do PSB de São Paulo, que presidiu a comissão especial e assina o projeto, os recursos do Programa Nacional de Infraestrutura Escolar virão dos royalties de petróleo e gás. A justificativa apresentada para excluir esse total dos limites do arcabouço fiscal decorre da necessidade de ampliar os investimentos nas escolas. Para a presidente da comissão especial, isso vai ajudar a alcançar as metas previstas no Plano Nacional de Educação para os próximos 10 anos. Com regime de urgência, o projeto pode ser votado diretamente no plenário da Câmara, sem passar pela análise das comissões permanentes da Casa. A urgência foi aprovada de maneira simbólica, mas foi criticada por deputados da oposição. Para o deputado Bibo Nunes, do PL do Rio Grande do Sul, a proposta desrespeita os limites dos gastos públicos.
0: O PL orienta não, porque existe aí um aumento velado, indireto, para estourar o teto de gastos públicos. E nós somos contra estourar o teto de gastos públicos. Precisamos colocar ordem, disciplina e respeito aos gastos públicos.
22: Já o relator do projeto, o deputado Moses Rodrigues, do União do Ceará, disse que a exclusão dos gastos do arcabouço vai permitir investimentos de 280 bilhões de reais nas instalações físicas das escolas da educação básica. Segundo ele, 15% do total serão investidos na melhoria das universidades e institutos federais.
1: Nós estamos garantindo 280 bilhões de reais para a educação brasileira nos próximos 10 anos, para que nós possamos garantir que todas as metas do Plano Nacional sejam atingidas. Nós encontramos esse recurso dentro dos recursos extraordinários do pré-sal, e aí todo o excedente do pré-sal nos próximos 10 anos, ele seria colocado fora do arcabouço fiscal, viriam a atender toda a demanda de infraestrutura escolar no Brasil.
22: Ainda não há data para votação no plenário da Câmara do projeto que tira dos limites de gastos do arcabouço fiscal os recursos destinados à construção e reformas de escolas públicas. Da Rádio Câmara de Brasília, Antônio Vital.
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23: Transportes.
12: Os deputados analisam proposta que pode aumentar a punição contra a perturbação do sossego com níveis de ruído de caixas de som, carros e motos. O repórter José Carlos Oliveira tem as informações.
24: O deputado Hugo Leal, do PSD do Rio de Janeiro, apresentou projeto de lei para agravar as sanções contra quem perturba o sossego alheio por meio de barulhos estridentes, como o uso de caixas de som com volume elevado ou a descarga aberta de carros e motos. A proposta altera a lei de contravenções penais e o Código de Trânsito Brasileiro. Hugo Leal apelidou o texto de Lei do Sossego.
25: Estamos ampliando essa punição, inclusive saindo a multa de R$1.000 até R$500.000 para aqueles casos, por exemplo, eventos não autorizados no CTB, para som também, carros com som, e para descargas aqueles aí, as famosas motocicletas que tiram o miolo e fica aquele barulho ensurdecedor. Então nós estamos também ampliando a multa, a suspensão da carteira, né, da carteira de habilitação.
24: Segundo Hugo Leal, dados da Organização Mundial de Saúde mostram que níveis de ruído acima de 50 decibéis podem causar efeitos físicos, como dores de cabeça e irritabilidade, e também emocionais, como ansiedade e depressão. A intenção da proposta de lei do sossego é prevenir esses danos à população.
25: Na realidade, tem a ver com perturbação do sossego lato sensu, ou seja, no seu sentido mais amplo, né? Que não há uma coisa que mais incomode e que mais afeta a saúde mental das pessoas é você estar no seu descanso ou estar no seu trabalho e ter um som alto, ter um veículo ou uma motocicleta, né? Quem nunca foi cortado dentro da sua fala, dentro da sua casa, com barulho, aquele barulho estridente? Então, nós propusemos aqui um PL do sossego, ou seja, da perturbação do sossego.
24: A proposta ainda está em fase inicial de análise na Câmara e vai passar pelas comissões de viação e transporte de Constituição e Justiça antes da votação final no plenário. Da Rádio Câmara de Brasília, José Carlos Oliveira.
23: Agricultura.
13: passa na Câmara projeto que proíbe conversão de leite em pó importado para a forma líquida pela indústria de alimentos. A repórter Maria Neves explica por que a medida foi proposta.
4: A Comissão de Agricultura da Câmara dos Deputados aprovou o projeto que proíbe a conversão de leite em pó e outros derivados importados para a forma líquida para uso em indústrias, laticínios ou qualquer outra empresa alimentícia. Atualmente, segundo o autor, deputado Zé Silva, do União de Minas Gerais, a indústria alimentícia utiliza leite em pó reconvertido na elaboração de produtos como queijos, iogurtes, leite condensado e creme de leite. Como o leite em pó importado é mais barato, de acordo com o parlamentar, essa prática traz prejuízos para os produtores nacionais. Segundo Zé Silva, os pecuaristas brasileiros estão vendendo o leite a um preço menor que o custo de produção. Produzir um litro de leite, de acordo com ele, custa R$ 2 e o produto estaria sendo vendido a R$ 1,50.
6: Ao proibir o consumo e a reconstituição de leite, seus derivados, soro, por exemplo, em pó, de origem importada, nós vamos forçar os laticínios, forçar as indústrias a comprar o leite brasileiro. Esse leite brasileiro, ele tem melhor qualidade e vai garantir também ao consumidor um produtos de melhor qualidade e também de preço mais baixo. O consumidor brasileiro, ele tem o Brasil entre os 5 maiores produtores de leite do mundo. O mundo inteiro protege os seus produtores e nós precisamos fazer essa mobilização no Brasil. Afinal de contas, é 1.100.000 produtores, 5 milhões de pessoas que estão trabalhando.
4: Zé Silva explica que no ano passado o Paraná adotou uma lei semelhante que proíbe a conversão para a forma líquida do leite em pó importado para uso industrial. De acordo com o relator do texto, deputado Welter, do PT do Paraná, a medida já apresenta resultados. Segundo afirma, desde a entrada em vigor da lei, houve uma redução de cerca de 50% das importações de leite em pó no estado. Além disso, Welter afirma que ocorreu uma interrupção na trajetória de queda do preço do leite e os preços do produto já começaram a se recuperar no mercado. O projeto que proíbe a conversão de leite em pó importado para a forma líquida pela indústria de alimentos ainda será votado pela Comissão de Constituição e Justiça. Da Rádio Câmara de Brasília, Maria Neves.
7: Relações Exteriores.
8: O plenário da Câmara ratifica acordo internacional sobre compra, venda e manutenção de aeronaves civis e seus componentes. A repórter Daniele Lessa acompanhou a votação e tem os detalhes.
10: A Câmara dos Deputados aprovou o projeto para ratificar a adesão do Brasil a acordo internacional da Organização Mundial do Comércio sobre o comércio de aeronaves civis. O projeto foi enviado ao Congresso pelo Poder Executivo, que defendeu a adesão ao acordo como algo positivo para atrair investimentos na indústria nacional de aviação civil. Com a aprovação, o Brasil passa a integrar um conjunto de regras internacionais que tratam da compra, venda e circulação de aeronaves civis e seus componentes, incluindo serviços de manutenção e reparo. Esse acordo está em vigor desde 1980 e conta hoje com 33 membros, incluindo Estados Unidos, União Europeia e Japão. Entre os principais pontos, o acordo prevê a eliminação de tarifas de importação para aeronaves civis e diversos itens do setor, como turbinas, simuladores de voo e equipamentos de bordo. Também estabelece diretrizes para reduzir barreiras comerciais e garantir condições mais previsíveis para o mercado. Relator da proposta na Comissão de Viação e Transportes, o deputado Júlio Lopes, do PP do Rio de Janeiro, disse que o acordo aumenta a segurança jurídica e insere o Brasil de forma mais ativa nas decisões globais sobre aviação civil. Ele destacou também os efeitos positivos no setor aéreo.
23: Para o setor de transporte, os efeitos são diretos: redução de custos operacionais para as companhias aéreas, facilitação do acesso a insumos e tecnologias, estímulo à modernização e à expansão da frota nacional, com impactos positivos na conectividade e na qualidade dos serviços prestados à população.
17: Na balança comercial brasileira, o comércio de produtos cobertos pelo acordo movimenta cerca de 41 bilhões de dólares por ano. Os principais parceiros do Brasil.
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2: 20 horas e 20 minutos.
5: Eu vou lhe dizer uma coisa. Nunca mais eu tinha visto uma música tão bem escrita. Adoro essa música.
6: É, já tá ficando chato, é.

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4: 20 horas e 37 minutos.

0: A fogueira de São João. Você sabia que a fogueira original de São João foi feita para a Santíssima Virgem? Pois é, Santa Isabel estava grávida de São João Batista e sua prima, Maria, já carregava Cristo no seu ventre. Segundo a tradição, Maria deixou a casa de Isabel antes de João nascer. E Isabel teria combinado com Maria que quando João nascesse, acenderia uma fogueira no topo da montanha para anunciar a natividade de São João. Daí que temos a fogueira de São João acesa toda a véspera, inclusive antigamente com rituais específicos para a bênção da fogueira. Mas ela também se torna símbolo do próprio João, porque ele não nasce apenas como mais um profeta. Ele nasce especificamente para dar testemunho da luz. Ele é chamado por toda a tradição de o precursor, aquele que vem antes, a voz do deserto, a estrela que brilha antes do nascer do sol da verdade. João é aquele que veio dar testemunho da luz verdadeira, Jesus. Viva São João e viva Cristo Rei!
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